0: a exclusão dos CPFs para o uso de bets. Do total de cadastrados, cerca de 40% apontaram a perda de controle sobre jogos e afirmaram que os impactos na saúde mental foram o principal motivo para a autoexclusão. Para a mulher que conversamos no início dessa reportagem, é importante existir uma plataforma que possibilite a exclusão do CPF nas casas de aposta.
1: Já viu várias coisas, né, muito graves acontecendo com essas pessoas, então eu acho que é importante sim para ajudar muita gente para não entrar nisso, porque é difícil.
0: Além de bloquear o CPF da pessoa para o uso de bets, a plataforma de autoexclusão também reúne orientações e links com informações de onde encontrar atendimento especializado no Sistema Único de Saúde. Pessoas que identificarem prejuízos relacionados às apostas podem buscar apoio nas unidades básicas de saúde e nos centros de atenção psicossocial presentes em todas as regiões do país. Para quem sofreu com as apostas, a ajuda psicológica é fundamental.
1: É um vício muito perigoso. Então, quando eu decidi, eu vou parar, eu começava a pensar em tudo que eu passei. Aí eu fui atrás para procurar psicólogo especializado no assunto. E a partir desse momento, a perspectiva foi voltando.
0: Para acessar a plataforma e fazer a autoexclusão, basta procurar no seu buscador a frase autoexclusão Ministério da Fazenda e clicar no link. O endereço vai te direcionar para a plataforma dentro do site gov.br. Reportagem Márcia Fernandes.
2: Inglês e espanhol na palma da mão e sem custo.
3: Você já pode se inscrever no aplicativo Mac Idiomas, que oferece aulas dos dois idiomas, do nível básico ao avançado.
2: A ferramenta também conta com recursos de inteligência artificial para apoio aos estudos.
4: A plataforma Mac Idiomas, iniciativa gratuita do governo do Brasil para o ensino de inglês e espanhol, começou a funcionar no início deste mês de junho. O aplicativo oferece cursos do nível básico ao avançado, estruturados em 4 a 6 módulos, cada um com 10 a 15 aulas, permitindo que estudantes e demais interessados aprendam novos idiomas sem sair de casa. O presidente Luiz Inácio Lula da Silva destaca que aprender e falar outros idiomas amplia oportunidades e abre novas portas na vida das pessoas.
5: O governo está fazendo, utilizando a tecnologia para criar oportunidade de vocês poderem aprender coisas que a gente não conseguia há muito tempo atrás. É muito importante. Você não vai pagar nada, é o governo que vai arcar com os custos desse programa. O que o Ministério da Educação está fazendo é abrir, não uma janela, escancarar uma porta muito grande para que você tenha acesso às coisas que você precisa ter.
4: Entre as funcionalidades disponíveis no aplicativo estão a integração com a conta gov.br, teste de proficiência, trilhas de aprendizagem com aulas e atividades de reforço, avaliações ao final de cada módulo, sistema de conquistas e ferramentas de prática oral. A plataforma também conta com agentes de inteligência artificial para apoio aos estudos, esclarecimento de dúvidas e conversação nos idiomas. O acesso pode ser feito pelo portal macidiomas.mec.gov.br ou pelo aplicativo Mac Idiomas. Reportagem Thaísa Vitória.
3: E a plataforma Mac Livros, uma biblioteca digital, já alcançou a marca de 862 mil usuários.
2: Desde abril, quando a ferramenta foi lançada, já foram acessadas 468 mil obras, uma média de 3.400 livros por dia.
3: Somado todo o tempo de leitura dos usuários na plataforma, chega-se a 269 mil horas, o equivalente a cerca de 30 anos de leitura sem parar.
2: O livro mais lido é A Cabeça do Santo, da jornalista e escritora brasileira Socorro Acioli, e conta a história de um jovem que descobre possuir o dom de ouvir as preces de mulheres para Santo Antônio.
3: Completam as 5 obras mais lidas: Crime e Castigo e Noites Brancas, de Dostoiévski, e também A Vegetariana e Sem Despedidas, de Han Kang.
2: Para ter acesso às obras, basta acessar o site do Mac Livros ou o aplicativo e fazer o login com a conta do gov.br.
3: É por meio da conta gov.br que o cidadão tem acesso a mais de 4.600 serviços públicos.
2: E quem perdeu acesso à conta precisava aguardar até 3 dias até ter o problema resolvido.
3: Para facilitar a vida do cidadão, o governo do Brasil lançou uma ferramenta que recupera o acesso ao gov.br de forma rápida e simples.
6: Meu INSS. FIES, Meu SUS Digital, Enem FIES, Carteira de Trabalho Digital e Carteira Digital de Trânsito. São alguns dos serviços mais demandados na plataforma gov.br. Atualmente são mais de 176 milhões de usuários. Para facilitar a vida de quem precisa recuperar o acesso à conta, em caso de perda ou troca do celular, por exemplo, o governo do Brasil desenvolveu uma ferramenta que simplifica esse processo. É o que explica o diretor do Departamento de Identidade Digital, Hudson Vinícius Mesquita.
7: Então isso traz autonomia para o cidadão, muito mais rápido de fazer, não precisa envolver a central de atendimento. A expectativa é que mais pessoas possam habilitar, se sentir confortáveis a utilizar essa camada de segurança.
6: O primeiro passo é atualizar o aplicativo do GovBR para ter acesso à opção de recuperação com e-mail. Na verificação em duas etapas, clicar na opção Estou com dificuldade para gerar código e seguir os passos. Será preciso fazer um reconhecimento facial para concluir o processo. Para o secretário de Governo Digital, Rogério Mascarenhas, além de facilitar a vida do cidadão, a ferramenta traz mais segurança.
8: Então a gente sempre está buscando que a segurança esteja em primeiro lugar, a gente está colocando a possibilidade de utilizar um e-mail que a pessoa cadastre para que ela possa fazer essa recuperação da conta sem qualquer procedimento administrativo, ou seja, ela mesma consegue fazer isso. A partir de um reconhecimento facial, ela já consegue fazer a recuperação da sua conta.
6: O passo a passo da ferramenta está disponível na internet em acesso.gov.br. Depois é só clicar na aba Ajuda. Reportagem Nazi Brum.
2: Você já ouviu falar em phishing, uma palavra em inglês que se refere à pescaria?
3: O termo é usado para sites, e-mails ou mensagens falsos usados para recolher dados de quem usa a internet.
2: Esse e outros termos ligados ao mundo digital podem ser compreendidos por qualquer pessoa por meio de vídeos ou até mesmo histórias em quadrinhos.
3: Conhecer cada vez mais sobre o ambiente digital pode evitar golpes. Saiba mais na reportagem de Cleide Lopes.
9: Há 2 anos, a gaúcha Gisele Heligda recebeu uma ligação de um suposto atendente do banco digital onde ela tinha conta. Do outro lado da linha, a informação era de que o cartão dela havia sido clonado. Assustada, ela seguiu as orientações do falso funcionário, forneceu dados pessoais e fez até reconhecimento facial. Ela não sabia, mas estava caindo em um golpe digital.
10: Fiz o reconhecimento facial e quando eu terminei o reconhecimento facial, a minha conta foi zerada. Era o valor que eu tinha para pagar o meu aluguel, a minha água, a minha luz.
9: Mensagens falsas, links suspeitos, roubo de senhas e tentativas de fraude estão entre os principais riscos para quem usa a internet. Por isso, o governo do Brasil aposta em mais uma estratégia: conscientizar a população por meio de vídeos, cartilhas e materiais educativos sobre os perigos e as armadilhas usadas por criminosos virtuais. Entre os lançamentos está a revista em quadrinhos, phishing e golpes cibernéticos. Com linguagem simples e acessível, a publicação mostra como os golpistas agem e orienta sobre formas de proteção. Também foram lançados vídeos voltados especialmente para idosos e conteúdos com dicas de acesso seguro aos serviços do gov.br. Como explica o secretário do Governo Digital do Ministério de Gestão e Inovação em Serviços Públicos, Rogério Mascarenhas.
11: Levar a população de uma forma simples, através de vídeos, né? Que estão disponíveis lá na nossa página do gov.br/PPSI, né? Que é o Programa de Privacidade e Segurança da Informação. Vídeos que auxiliem as pessoas com pequenos cuidados e também as preocupações que a gente tem que ter aí em relação a essa forma de ataque, né? Ou de abordagem que esses criminosos acabam fazendo na população.
9: O jornalista Felipe Camelo também já caiu em golpes virtuais. Seduzido por promoções imperdíveis na internet, fez compras de produtos que nunca chegaram.
12: Hoje a gente tem que ficar muito atento por promoções muito atraentes. Então você pega aquele produto, pega aquela loja, põe na internet, aí você vai ver o tanto de reclamações, aí por ali você já pode tirar um parâmetro se é golpe, se não é.
9: O especialista em tecnologia da informação, Marlo Prudente, explica que os principais cuidados: desconfiar de mensagens urgentes e procurar sempre os canais oficiais.
13: Se você recebe qualquer mensagem com esse senso de urgência, desconfie. Às vezes você recebe o WhatsApp ou qualquer outro meio não oficial. Sai dali, vai no aplicativo do GovBR, vai no aplicativo do banco, porque tudo é digital. Então, se acontecer qualquer coisa desse tipo, você vai receber uma notificação do próprio aplicativo oficial do governo, do banco, ou qualquer outro que seja.
9: Segundo o governo federal, o Brasil é hoje referência em serviços digitais. São mais de 4.600 oferecidos por cerca de 250 órgãos públicos da plataforma gov.br. Reportagem Cleide Lopes.
2: Só reforçando, o material está disponível no site gov.br/governo-digital, na aba Privacidade e Segurança.
3: E atenção, pescadores, o Ministério da Pesca e Aquicultura alerta sobre tentativas de golpe relacionadas ao Registro Geral da Atividade Pesqueira.
2: Segundo relatos dos próprios usuários do sistema Pesque Brasil, alguns estão recebendo mensagens falsas via aplicativo WhatsApp.
3: Os golpistas fazem o print da tela da consulta pública da licença e adulteram o documento.
2: Assim, quem está com a licença ativa é levado a acreditar que o documento está suspenso ou cancelado. Aí os golpistas solicitam pagamento para que a situação seja normalizada.
3: O Ministério ressalta que não cobra nenhum tipo de taxa para regularização da profissão.
2: Em caso de dúvida, procure informações apenas pelos canais oficiais. Pelo WhatsApp, no número código 61, telefone 3276-5073.
3: Mais informações no Ministério da Pesca, no endereço gov.br/mpa.
2: Muitas mulheres, a independência financeira é um dos fatores cruciais para romper com ciclos de violência doméstica.
3: Agora, mulheres empreendedoras do setor do turismo em situação de vulnerabilidade terão acesso a condições especiais de crédito pelo novo Fundo Geral de Turismo.
2: A portaria prevê que beneficiárias solicitem suspensão temporária dos pagamentos por até 6 meses e também estabelece ampliação dos prazos de carência.
3: Durante o Fórum Internacional de Mulheres no Turismo em João Pessoa, o ministro do Turismo Gustavo Feliciano ressaltou que a medida busca criar uma rede de segurança para que mulheres vítimas de violência mantenham seus negócios.
14: Alguma mulher que for vítima ou tiver alguma dificuldade no enfrentamento de violência, ela vai ter uma carência maior de 180 dias nos prazos do FUGETUR, podendo dar uma mobilidade e uma tranquilidade maior para passar por esse problema de enfrentamento que ela foi vítima de violência e depois voltar a arcar com as parcelas de financiamento.
2: A solidariedade que salva vidas levou o Brasil a um resultado histórico.
3: No ano passado, foram realizados 31 mil transplantes de órgãos, o maior número já registrado no país.
2: E por trás de cada cirurgia está uma complexa rede de equipes e logística com um único objetivo: salvar vidas.
15: A espera pode durar meses, às vezes anos. Para Elisângela Alves, de Brasília, a segunda chance chegou graças a um gesto de amor da própria família.
16: O rim já estava bastante comprometido e o médico disse que o próximo passo seria começar a busca na família sobre quem poderia estar doando o órgão, né? E no futuro próximo eu entraria em uma hemodiálise.
15: Elisângela convivia com a insuficiência renal e dependia de tratamento constante, até que veio a compatibilidade e o transplante de um novo rim, doado pela irmã Márcia Alves.
17: Quando ela falou, preciso de um rim, eu falei, eu te dou um. E a gente brincando e tudo, e realmente deu tudo certo, graças a Deus, fizemos os exames, né, até a compatibilidade, então podemos fazer a cirurgia, estava super tranquila e segura em relação à minha decisão, correu tudo bem.
15: Hoje, recuperada, a Elisângela segue uma vida normal. Histórias como a dela ajudam a explicar um resultado histórico. O Brasil bateu recorde de transplantes em 2025. Foram 31 mil procedimentos realizados em todo o país, o maior número já registrado. Entre os procedimentos mais realizados estão os transplantes de córnea, rim, medula óssea, fígado e coração. A estrutura envolve hospitais, equipes médicas, centrais de transplante e logística aérea. No ano passado, foram realizados 4.808 voos para o transporte de órgãos e equipes, em parceria com companhias aéreas e a Força Aérea Brasileira. O governo do Brasil investiu R$1,5 bilhão de reais no Sistema Nacional de Transplantes, recursos que ajudam a ampliar equipes, acelerar diagnósticos e reduzir o tempo de espera de quem depende de uma nova chance. uma estrutura complexa e que faz do Brasil um líder em transplantes na rede pública, destaca Patrícia dos Santos, coordenadora-geral do Sistema Nacional de Transplantes do Ministério da Saúde.
18: Demonstra o compromisso do Ministério da Saúde em fortalecer uma das maiores políticas públicas de transplantes do mundo. Esse financiamento é o que permite ampliar o acesso, reduzir as desigualdades regionais, qualificar os serviços e garantir que mais brasileiros tenham a chance de receber um transplante com segurança gratuitamente pelo SUS.
15: Mas apesar dos avanços, ainda existe um desafio importante. Hoje, cerca de 45% das famílias brasileiras ainda recusam a doação de órgãos, segundo dados do Ministério da Saúde. Pela legislação brasileira, a doação só ocorre com autorização dos parentes. Para quem aguarda na fila, a possibilidade de um transplante depende desse consentimento, explica o nefrologista Dr. Geraldo Freitas.
19: Falar da intenção de ser doador, caso isso aconteça, isso é importante, porque é imprevisível quando a situação de morte cefálica vai acontecer. Se estiver conversado com a família, a probabilidade de a gente efetivar um doador é muito maior do que se isso não tivesse sido comentado em nenhum momento.
15: O Sistema Único de Saúde responde por cerca de 86% dos transplantes realizados no país. O atendimento inclui exames, cirurgia, acompanhamento médico e medicamentos, tudo de forma gratuita. Reportagem Pablo Mudim.
3: E essas foram as notícias do governo do Brasil.
2: Uma realização da Secretaria de Comunicação Social da Presidência da República.
3: Com produção da empresa Brasil de Comunicação.
2: Fique agora com as notícias do Poder Judiciário e do Congresso Nacional. Uma boa noite e um bom fim de semana.
3: A gente volta na segunda-feira. Boa noite para você.

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2: No Dia Mundial do Meio Ambiente, STF relembra decisões que fortaleceram a proteção ambiental no Brasil.
3: Supremo começa a julgar recurso apresentado pelo ex-deputado Roberto Jefferson.
2: TSE divulga distribuição do Fundo Especial de Financiamento de Campanha para as eleições 2026.
3: Boa noite, eu sou Marcela Luiza.
2: E eu sou Walter Lima.
3: Hoje, 5 de junho, é o Dia Mundial do Meio Ambiente.
2: E para celebrar a data, o Supremo Tribunal Federal relembra algumas decisões que consolidaram a proteção ambiental como um direito fundamental previsto em nossa Constituição. Marta Ferreira.
4: Neste Dia Mundial do Meio Ambiente, algumas das principais decisões da Corte merecem destaque. Em relação ao Fundo Clima, em 2022, o STF determinou a retomada do funcionamento do Fundo Nacional sobre a Mudança do Clima, mecanismo do governo federal criado para financiar projetos de enfrentamento às mudanças climáticas. Em relação às queimadas e ao desmatamento na Amazônia e no Pantanal, a Corte reconheceu falhas estruturais na execução de políticas de enfrentamento das queimadas e determinou a elaboração e a implementação de planos de combate a incêndios e desmatamento e o fortalecimento de órgãos de fiscalização e a coordenação entre a União e os estados da Amazônia e do Pantanal.
3: O Supremo Tribunal Federal começou a julgar nesta sexta-feira um recurso apresentado pelo ex-deputado Roberto Jefferson contra uma multa de R$ 452 mil ligada à condenação dele em 2024.
2: O julgamento ocorre no plenário virtual e está previsto para terminar em 15 de junho. Pablo Lemos.
5: O ex-deputado Roberto Jefferson foi condenado a pagar a multa em um processo no qual foi sentenciado a 9 anos de prisão por calúnia, homofobia e por incitação à prática dos crimes de abolição do Estado Democrático de Direito e de dano qualificado. A defesa recorreu alegando que ele não tem condições financeiras de arcar com o valor. Mas o relator do caso no Supremo Tribunal Federal, ministro Alexandre de Moraes, rejeitou o pedido. Ele destacou que o valor de mais de R$ 452 mil pode ser parcelado em 18 vezes, como condição para a progressão de regime.
3: O Tribunal Superior Eleitoral divulgou os valores do Fundo Especial de Financiamento de Campanha, destinados aos partidos políticos para as eleições gerais de 2026.
2: Ao todo, R$ 4,9 bilhões vão ser distribuídos entre 30 partidos, de acordo com os critérios estabelecidos na legislação eleitoral, considerando a representatividade das legendas no Congresso Nacional. Fábio Ruas.
6: PL vai receber o maior valor, R$ 881 milhões e R$ 700 mil. Em seguida, o PT, com R$ 615 milhões e R$ 400 mil. E depois o União, com algo em torno de R$ 526 milhões e R$ 200 mil. Juntas, as três legendas concentram quase 40% do montante distribuído pelo fundo eleitoral, que é custeado pela União em ano eleitoral. O objetivo do fundo é financiar campanhas de candidatas e candidatos.
3: Justiça Federal paralisa licenciamento de terminal de gás natural liquefeito em Barcarena, Pará.
2: A ação atende a pedido do Ministério Público Federal. Sabrine Menezes.
7: A decisão paralisou o avanço do licenciamento ambiental e a implantação do terminal de gás natural liquefeito de Barcarena, no Pará. A decisão reconheceu argumentos do MPF e o risco de danos irreversíveis aos modos de vida das comunidades tradicionais e ao meio ambiente, caso o projeto avançasse sem os estudos adequados. Na sentença, a justiça estabelece diversas obrigações ao governo do Pará, à Termogás e ao INCRA, como a proibição de emissão de licenças e a suspensão de atividades ligadas ao empreendimento, sob pena de multa diária de R$ 50 mil em caso de descumprimento.
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3: Uma boa noite.
2: Bom fim de semana e até segunda-feira.
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1: Eu sou Paula Groba.
2: E eu sou Humberto Pinheiro.
1: E estes são os destaques de hoje do Jornal do Senado, que começa agora.
2: Proposta garante proteção total a fundos de previdência afetados pelo Banco Master.
1: Autonomia do Banco Central com orçamento próprio está na pauta da Comissão de Constituição e Justiça.
2: Tarifaço. Senadora pede diálogo com os Estados Unidos para proteger exportações do Brasil.
1: Boa noite.
2: Boa noite.
1: Um projeto apresentado no Senado quer evitar prejuízos a aposentados e pensionistas de estados e municípios que investiram recursos no Banco Master.
2: A proposta amplia a cobertura do Fundo Garantidor de Créditos para assegurar a devolução integral dos valores aplicados. Repórter Marcela Cunha.
3: A proposta foi apresentada pelo senador Renan Calheiros, do MDB de Alagoas. Na prática, o projeto obriga o FGC, uma espécie de seguro dos bancos, a garantir a devolução integral dos recursos que tenham sido aplicados no Banco Master. Hoje, essa garantia tem limite de até R$ 250 mil por CPF ou CNPJ, por instituição ou conglomerado financeiro, e é financiada pelos próprios bancos. Segundo Renan, a medida quer evitar que aposentados e pensionistas sejam prejudicados por essas aplicações.
4: O meu projeto, ele parte de um princípio claro: não é justo que o segurado beneficiário do regime previdenciário arque com prejuízos decorrentes de eventuais irregularidades ou má gestão ou roubalheira mesmo por parte de instituições financeiras.
3: Críticos da proposta afirmam que a cobertura integral pode transferir para o sistema bancário o prejuízo de aplicações de risco feitas por gestores públicos. Na justificativa do projeto, Renan Calheiros defende que a medida não impede a investigação de gestores públicos que tenham agido com dolo ou má fé e evita que fundos de previdência arquem com o prejuízo.
1: Escola, profissão e menos violência. Essa é a equação defendida por parlamentares que querem expandir a educação profissional e tecnológica no Brasil.
2: A avaliação é que a formação técnica abre portas para o emprego e afasta jovens da criminalidade. Repórter Lana Dias.
5: De acordo com o Anuário Brasileiro de Segurança Pública, em 2024, mais de 72 mil adolescentes foram apreendidos por cometerem atos infracionais, que é o crime ou contravenção penal praticados por menores de 18 anos. O fortalecimento da educação e da profissionalização de jovens se mostra fundamental na prevenção desse índice, que já vem diminuindo em relação aos anos anteriores. Para o senador astronauta Marcos Pontes, do PL de São Paulo, presidente da Frente Parlamentar em favor da educação profissional e tecnológica, a inserção de adolescentes nessa modalidade de ensino pode melhorar a qualidade de vida e ainda contribuir com a mão de obra qualificada no país.
6: Pois você transforma em cidadãos produtivos para o país, que vão ser felizes, ter suas famílias, em ter sucesso na vida. Então, o ensino profissionalizante, ele é muito mais do que o objetivo só do lado corporativo, do lado executivo, do lado das empresas, mas muito também do lado social.
5: Ele ainda afirmou que a ampliação da educação profissional depende de esforços conjuntos entre os setores público e privado.
6: Não são só os estados e os municípios, tem que ser um conjunto em parceria com as empresas. Um dos problemas, que é muito claro em se ver, é a participação maior necessária das empresas dentro das escolas e as escolas recepcionarem melhor as empresas, hein? As empresas sabem qual é a necessidade.
5: A Frente Parlamentar, em atividade desde 2025, busca aprimorar a legislação, fiscalizar políticas públicas e ampliar o investimento em educação profissional e tecnológica no Brasil.
1: E a Comissão de Constituição e Justiça pode votar na próxima reunião a proposta de emenda à Constituição que busca assegurar orçamento próprio e autonomia operacional ao Banco Central.
2: A PEC está sendo discutida há 2 anos na CCJ. As informações com o repórter Bruno Lourenço.
7: A proposta que busca assegurar ao Banco Central autonomia técnica, administrativa, orçamentária e financeira foi apresentada em 2023 pelo senador Vanderlan Cardoso, do PSD de Goiás. Passou por uma audiência pública e foi assunto em sabatinas de diretores e presidentes do BC desde então. O relator, senador Plínio Valério, do PSDB do Amazonas, acredita que a proposta proposta já está madura e defende a urgência da matéria para dar condições do banco defender o real, o sistema financeiro e manter o PIX livre de pressões.
8: Do grosso modo, o PIX é do Banco Central. Não pode emprestar, não pode ceder, não pode vender, não pode fazer nada. É do Banco Central. E mais, não pode cobrar taxa de pessoa física. Isso é a garantia que todo brasileiro quer.
7: A proposta retira o Banco Central de vinculação a ministério ou a qualquer órgão ou sistema da administração pública e de tutela ou subordinação hierárquica.
1: Somente 10% das ações do Programa de Proteção e Promoção da Saúde Menstrual voltado a mulheres e meninas de baixa renda foram executados até hoje.
2: A política pública é fruto de legislação aprovada pelo Congresso, mas enfrenta obstáculos com a falta de orçamento. Repórter Marcela Diniz.
9: Criado por lei em 2021, o Programa de Proteção e Promoção da Saúde Menstrual tem entre suas ações principais a oferta gratuita de absorventes e outros itens de higiene para pessoas em situação de rua ou extrema vulnerabilidade, privadas de liberdade e estudantes de baixa renda da rede pública. No Senado, a proposta teve como relatora Zenaide Maia, do PSD do Rio Grande do Norte.
10: A Unicef, antes da pandemia, já mostrava que 4 milhões não tinham acesso a itens mínimos de cuidados menstruais. Um assunto que não era muito falado.
9: Mas somente 10% das ações do programa foram executadas até agora. Diagnóstico feito durante a audiência de conciliação entre União, Ministérios e a ONG Crioula, que desde 2022, por meio de ação civil pública, vem cobrando a efetiva implementação da política. Juliana Martins, representante da ONG, espera que o programa seja aprimorado com urgência e que o parlamento fortaleça a fiscalização e o orçamento das ações de saúde menstrual.
11: O parlamento tem um papel fundamental, em especial quando a gente pensa em qual é o orçamento destinado, né, para reduzir as barreiras com relação ao acesso.
9: Entre as falhas detectadas no programa de saúde menstrual estão barreiras digitais que dificultam o acesso de pessoas em situação de vulnerabilidade, falta de transparência no orçamento e de articulação entre os ministérios envolvidos.
1: O senador Hermes Klan, do PL de Santa Catarina, defendeu que os programas sociais sejam uma porta de saída da pobreza, com foco na geração de empregos, no empreendedorismo e na qualificação profissional.
2: Segundo ele, mais de 112 mil famílias catarinenses deixaram o Bolsa Família entre 2023 e 2026 após aumentarem a renda, o que, na sua avaliação, demonstra que desenvolvimento econômico e inclusão social podem avançar juntos.
4: Mais importante do que o número de pessoas que ingressam em programas sociais é o número de pessoas que conseguem sair deles por terem conquistado autonomia econômica. O emprego, a renda e a oportunidade continuam sendo instrumentos mais eficazes de transformação social.
1: E a senadora Tereza Cristina, do PP de Mato Grosso do Sul, alertou para os possíveis impactos da investigação comercial aberta pelos Estados Unidos. Ela destacou que produtos como suco de laranja, café e carnes estão fora das tarifas. Mas setores como máquinas, madeira e etanol ainda podem ser afetados.
2: A parlamentar defendeu a continuidade das negociações para evitar prejuízos às exportações brasileiras com o aumento das tarifas.
12: Essa investigação, ela está sobre 76 países, não é só o Brasil, para esclarecer. Então, eu acho que agora é continuar negociando para ver se a gente consegue estancar, vamos dizer, essas tarifas de 25%, porque inviabilizam realmente aqueles segmentos, aqueles setores que serão tarifados com 25%.
2: Com edição de Paulo Groba e trabalhos técnicos de Eliseu Caires, o Jornal do Senado fica por aqui. Acompanhe agora as notícias do Tribunal de Contas da União e da Câmara dos Deputados. Boa noite.
1: Boa noite e um bom fim de semana.
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14: O Tribunal de Contas da União fez auditoria para avaliar se as regras do Bolsa Família estão sendo cumpridas e como está o acompanhamento do programa. A fiscalização também verificou programas de transferência de renda implementados por estados e municípios. Em todo o país, foram encontradas quase 230 ações com propostas semelhantes ao Bolsa Família. Um dos maiores problemas está na falta de integração de dados com o CAD único. O ministro relator do processo no TCU, Jorge Oliveira, explicou as consequências desse tipo de falha.
15: Na prática, isso significa que os entes federativos frequentemente não conseguem saber de maneira integrada quem está recebendo benefícios, quanto está recebendo e se há acúmulo indevido ou ausência de proteção social.
14: Somente em 2025, cerca de 890 mil famílias habilitadas aguardavam aprovação para entrar no Bolsa Família. Saiba mais em tcu.gov.br.
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16: Proposta cria estratégia nacional para enfrentar impactos do vício em jogos.
17: Comissão proíbe posse de armas para quem estiver sob medida protetiva.
16: Dependentes de vítimas de violência terão prioridade na matrícula escolar.
17: Projeto de lei aumenta a punição para o crime de ultraje a culto religioso.
16: Boa noite. Proposta aumenta a pena para o crime de ultraje a culto religioso e impede que manifestações de fé em cerimônias sejam enquadradas como crime de preconceito. A repórter Daniele Lessa explica as medidas.
18: A Comissão de Constituição e Justiça da Câmara dos Deputados aprovou o projeto que aumenta a punição para o crime de ultraje a culto religioso e para o impedimento ou perturbação de atos religiosos. O texto aprovado foi a versão elaborada pelo relator, deputado pastor Marco Feliciano, do PL de São Paulo. Hoje, o Código Penal prevê pena de detenção de 1 mês a 1 ano para quem zombar de alguém por motivo de crença, impedir cerimônia religiosa ou vilipendiar ato ou objeto de culto. Com a proposta aprovada na CCJ, a pena passa a ser de reclusão de 2 a 4 anos, além de multa. O texto também estabelece que se houver emprego de violência, a pena será aumentada em 2/3. Outra mudança altera a lei que trata dos crimes de preconceito. O novo texto deixa claro que não constitui crime a manifestação de crenças, sermões, pregações, culto, ensino ou orientação religiosa realizados em atividades de caráter religioso ou litúrgico, mesmo que transmitidos pela internet ou por outros meios de comunicação. Como explica o relator, pastor Marco Feliciano.
19: Por exemplo, se um pastor ou um padre ou uma pessoa que é espiritualista estiver no exercício da sua fé, no exercício da sua função, e ela criticar uma outra religião, isso seria intolerância religiosa? É claro que não, porque a maioria das religiões praticam aquilo que nós chamamos de proselitismo, ou seja, eles tentam converter as pessoas. E no mundo em que nós vivemos hoje, do politicamente correto sendo impregnado na mente das pessoas, muitas pessoas, tanto padres como pastores e outros entes de religiões espiritualistas, estão sendo

0: punidas, processadas por intolerância religiosa, quando na verdade eles estão apenas praticando a sua fé.
1: A proposta que aumenta a pena para o crime de ultraje a culto religioso impede que manifestações de fé em cerimônias sejam enquadradas como crime de preconceito, ainda precisa ser analisada pelo plenário da Câmara. Se aprovada, seguirá para o Senado. Da Rádio Câmara de Brasília, Daniele Lessa.
2: Educação. Câmara aprova projeto que garante prioridade na matrícula escolar para dependentes de mulheres vítimas de violência doméstica. A repórter Sofia Peçanha tem os detalhes.
3: A Câmara dos Deputados aprovou o projeto que dá prioridade na matrícula escolar para dependentes de mulheres vítimas de violência doméstica em escolas próximas de sua nova residência. A proposta, apresentada pelo deputado Rômulo Gouveia, altera a Lei Maria da Penha. A medida assegura prioridade à mulher em situação de violência doméstica e familiar para matricular ou transferir seus dependentes para a instituição de ensino mais próxima de seu domicílio, seja pública ou particular. Para ter direito à prioridade, a mulher deverá apresentar documentos que comprovem o registro de ocorrência policial ou processo judicial relacionado à violência doméstica. O texto aprovado também permite que o juiz determine, como medida protetiva de urgência, a matrícula ou transferência do aluno, mesmo que não haja vaga na instituição mais próxima do novo domicílio. Além disso, o juiz determinará a devida comunicação ao conselho tutelar competente para acompanhamento. Segundo a justificativa, a interrupção da trajetória escolar resulta em imenso prejuízo para as famílias, já submetidas a pesado trauma psicológico e social, como explica o parecer da deputada Laura Carneiro, do PSD do Rio de Janeiro, lido na Comissão de Constituição e Justiça, pelo deputado Helder Salomão, do PT do Espírito Santo.
4: Tal medida protege ainda mais a mulher vítima de violência doméstica e seus dependentes, garantindo-lhe o direito fundamental à educação em meio a um contexto tão difícil de afastamento do lar em razão da violência doméstica.
3: O projeto que garante à mulher vítima de violência doméstica prioridade para matricular filhos ou dependentes em escolas próximas de sua nova residência segue para análise do Senado. Da Rádio Câmara de Brasília, Sofia Peçanha.
1: Avança na Câmara o projeto que cria uma estratégia nacional para enfrentar os impactos do vício em jogos.
2: A proposta já foi aprovada em todas as comissões temáticas da Câmara e está pronta para ser incluída na pauta de votação do plenário. A reportagem é de Maria Neves.
5: A Comissão de Saúde da Câmara aprovou o projeto do deputado Rui Carneiro, do Podemos da Paraíba, que institui uma estratégia nacional para cuidar de pessoas afetadas pelo vício em jogos e apostas, principalmente por meio da internet. O texto aprovado prevê uma rede de apoio formada por diferentes áreas do governo para enfrentar os impactos sociais e de saúde decorrentes do vício em apostas. De acordo com a relatora, a deputada Jandira Fegali, do PCdoB do Rio de Janeiro, devido à facilidade de acesso por meio do celular, a compulsão por jogos atinge uma parcela cada vez maior da população. Segundo a parlamentar, os mais afetados ainda são os homens, mas o problema já começa a atingir também mulheres e adolescentes.
6: E o que a gente vê é que em torno de entre 2 e 10% da população já começa a ter sintomatologia da dependência. Então é preciso que a gente institua uma política de prevenção, campanhas educativas, ao mesmo tempo de acolhimento, de assistência individualizada e confidencial. O Ministério da Saúde já faz hoje, já instituiu o teleatendimento gratuito, mas nós estamos estendendo todo esse tratamento, não só o SUS, mas também o sistema de assistência social e a rede de atenção psicossocial.
5: Dentre as ações previstas na proposta, consta um acompanhamento médico e psicossocial para os indivíduos e seus familiares. A medida prevê ainda a criação de grupos de apoio baseados na experiência, a realização de campanhas e a publicação de materiais didáticos, com foco especial na proteção de crianças e adolescentes e a cooperação com operadoras casas de apostas para detectar comportamentos de risco. Jandira Fegali defende também a limitação das propagandas de sites de apostas e o aumento da taxação das empresas de jogos online, conhecidas como bets. A deputada ressalta que, como a sede da maioria dessas empresas fica no exterior, o dinheiro também sai do país, o que retira recursos, inclusive, das políticas de atenção a pessoas que desenvolvem compulsão por jogos. A relatora lembrou que, recentemente, o país aumentou a taxação das bets, que era de 12% e vai chegar a 18%, mas, para ela, ainda é pouco. Segundo afirma, há países que cobram até 40% de imposto dessas empresas. Da Rádio Câmara de Brasília, Maria Neves.
7: O projeto que institui uma estratégia nacional para cuidar de pessoas afetadas pelo vício em jogos e apostas também já foi aprovado pelas comissões de Finanças e Tributação e de Constituição e Justiça. O texto segue para análise no plenário da Câmara.
8: Saúde.
2: Comissão aprova projeto que prevê expansão da telemedicina nos municípios. A repórter Júlia Lopes nos conta os passos para a adoção da medida.
9: As teleconsultas têm se tornado uma alternativa para ampliar o acesso aos serviços do Sistema Único de Saúde, o SUS. Elas permitem atender o maior número de pessoas e chegar a regiões mais distantes no país. Nesse cenário, a Comissão de Saúde da Câmara dos Deputados aprovou um projeto de lei que cria a política de expansão da telesaúde no SUS. Atualmente, cerca de 10% dos municípios brasileiros oferecem serviços de medicina online à população, segundo o levantamento da Frente Nacional dos Prefeitos. Com a nova política, o governo federal deverá apoiar estados e municípios na ampliação desse atendimento, com prioridade para regiões mais vulneráveis e de difícil acesso. O texto prevê a criação de programas federais com apoio técnico e financeiro. Entre as medidas estão investimentos em conectividade, aquisição de equipamentos para unidades do SUS, capacitação de equipes e desenvolvimento de novos modelos de atendimento digital. A proposta também cria a Base Nacional de Telemedicina e Telesaúde, que deve integrar os dados de atendimento virtuais em todo o país, facilitando o acesso às informações de saúde. Para a relatora do projeto, a deputada Adriana Ventura, do Novo, de São Paulo, a iniciativa ajuda a enfrentar desigualdades regionais, amplia o acesso à saúde e permite a unificação de dados da população como prontuário eletrônico em um único sistema.
10: O objetivo, basicamente, é que a gente amplie isso com uma base única. Então, a gente precisa trabalhar interoperabilidade, precisa dar mais acesso para as pessoas, principalmente as pessoas que hoje não têm acesso. Então, o objetivo desse é fazer uma integração e fazer com que haja um compromisso dessa integração de estados, municípios e também planos de saúde que também atendem o SUS.
9: Os estados e municípios deverão incorporar a telesaúde em seus planos permanentes de cuidado, definindo metas e indicadores compatíveis com a realidade local. De acordo com o Ministério da Saúde, em 2025, 76% da população brasileira depende diretamente do SUS. O sistema realiza por ano 2,8 bilhões de atendimentos e conta com cerca de 3,5 milhões de profissionais em atuação. O projeto, que busca aumentar a participação da telesaúde no SUS, segue agora para análise na Comissão de Finanças e Tributação. Da Rádio Câmara de Brasília, Júlia Lopes.
8: Agricultura.
7: Comissão de Agricultura aprova a erradicação da leucena, planta invasora no Cerrado. O repórter José Carlos Oliveira explica os problemas causados pela praga.
11: A Comissão de Agricultura da Câmara dos Deputados aprovou a proposta de controle, manejo e erradicação progressiva da leucena, uma leguminosa originária da América Central. A planta exótica invasora se disseminou descontroladamente em vários biomas brasileiros, sobretudo em áreas do Cerrado, no Centro-Oeste. O autor do projeto de lei, deputado Otto Alencar Filho, do PSD da Bahia, lembrou que a leucena foi introduzida no Brasil como forrageira, ou seja, com foco na alimentação de animais de produção, como bois, porcos e cabras. Também foi usada na recuperação de solo. No entanto, a planta se desenvolveu rapidamente e passou a competir com a vegetação nativa, alterando os ecossistemas. O relator, deputado José Medeiros, do PL do Mato Grosso, concordou com a necessidade de controle da leucena.
8: É uma leguminosa muito aceita pelos produtores, porque tem alto índice de proteína pro gado, mas ela também se espalha de forma, assim, muito avassaladora, e ele pede justamente a substituição gradativa dessa leguminosa para que não vire uma praga por todo o país, porque ela produz bastante semente, é levada pelo vento, por passarinhos também, de um bem que se esperava, acaba causando um problema para toda a atividade silvopastoril.
11: Para o controle gradual da planta, o projeto de lei prevê campanhas educativas, linhas de financiamento, assistência técnica e extensão rural voltadas à substituição da leucena por espécies alternativas. Áreas rurais que cultivam a planta terão até 10 anos para erradicá-la. O texto ainda proíbe o plantio de leucena em áreas de preservação permanente, unidades de conservação de proteção integral, florestas públicas, terras indígenas e territórios quilombolas. A proposta de erradicação da leucena ainda vai passar pela análise das comissões de meio ambiente, de finanças e tributação e de constituição.

0: do agressor.
1: O projeto está pronto para entrar na pauta do plenário da Câmara, como informa a repórter Silvia Munhato.
2: A Comissão de Constituição e Justiça da Câmara aprovou o projeto que determina que, antes de decidir sobre a revogação de medidas protetivas de urgência do agressor, o juiz escute a mulher vítima de violência doméstica e familiar e verifique se ela não está em risco. Além disso, a proposta determina a realização da chamada audiência de admoestação para a soltura de agressor em caso de revogação de prisão preventiva. É o que explica a relatora, a deputada Laura Carneiro, do PSD do Rio de Janeiro.
3: E o juiz vai dizer para ele: olha só, o senhor se descumprir vai acontecer isso, se o senhor deixar de cumprir as medidas protetivas vai acontecer isso, ou seja, ele de alguma maneira vai fazer com que o agressor repense qualquer possibilidade de reincidência naquela conduta.
2: A audiência deverá se realizar em até 48 horas da decisão de soltar o réu. As medidas serão inseridas na Lei Maria da Penha. Laura Carneiro defendeu que o contato com a vítima deve ser realizado pela equipe técnica da vara especializada, por equipamento da rede de enfrentamento à violência da região, de seu domicílio, ou ainda pelo próprio juízo da vara de violência doméstica e familiar. Entre as medidas protetivas previstas na Lei Maria da Penha estão a suspensão do porte de arma, o afastamento do lar ou a proibição de aproximação da vítima. A proposta que aumenta a proteção para a mulher vítima de violência deverá ser analisada agora pelo plenário da Câmara. Da Rádio Câmara de Brasília, Silvia Munhato.
4: Segurança Pública.
0: Pessoas que estiverem cumprindo medidas protetivas com base na Lei Maria da Penha podem ter suspenso o direito a ter armas de fogo. Proposta nesse sentido está sendo examinada pela Câmara. A reportagem é de Luiz Cláudio Canuto.
5: A Comissão de Segurança Pública da Câmara aprovou projeto que impede que pessoas que estejam em cumprimento de medidas protetivas com base na Lei Maria da Penha tenham ou comprem armas de fogo e munições. O texto aprovado é uma nova versão da proposta feita pelo relator, deputado Aloysio Mendes, do Republicanos do Maranhão. De acordo com a nova redação, a suspensão do direito a armas vira uma medida obrigatória até a revogação da medida protetiva ou o arquivamento do caso. Para garantir o cumprimento da lei, o relator incluiu a exigência de uma certidão negativa de medidas protetivas para quem queira comprar ou portar armas de fogo no Brasil. É uma mudança no Estatuto do Desarmamento. Ao juiz caberia comunicar a decisão a diversos órgãos, como o Exército, no caso de atiradores esportivos, a Polícia Federal, para quem é caçador, e também às empresas de segurança, caso seja um emprego do acusado de agressão. Entre as mudanças feitas, o relator tirou do texto original a previsão de novas penas para tentativas de compra de armas, porque a legislação penal já prevê punições para uso e porte ilegais. Também ficou de fora a criação de novos canais de atendimento específicos, porque já existe o número 180 para denúncias de violência contra a mulher. O texto original tratava apenas do registro de agressão em inquéritos, mas o relator vinculou a proibição à concessão da medida protetiva. Aloysio Mendes acha que a vinculação dá maior eficácia jurídica e rapidez à segurança da vítima.
6: Nós temos estatísticas recentes que dizem que quase 58% dos crimes cometidos contra as mulheres são praticados com armas de fogo. Aprovamos na Comissão de Segurança Pública e Combate ao Crime Organizado por unanimidade. E esse projeto vai coibir ainda mais a prática desse tipo de crime.
5: O texto já foi aprovado pela Comissão de Defesa dos Direitos da Mulher e agora está na Comissão de Constituição e Justiça, mas pode ser votado pelo plenário porque está em regime de urgência. Da Rádio Câmara de Brasília, Luiz Cláudio Canuto.
4: Votação.
1: Oficiais de justiça e fiscais agropecuários podem ser incluídos entre as categorias autorizadas a portar armas. O repórter Antônio Vital tem as informações.
7: Ganhou o regime de urgência e pode ser votado a qualquer momento no plenário da Câmara, projeto que autoriza o porte de armas de fogo por oficiais de justiça e auditores fiscais federais agropecuários. O projeto altera o Estatuto do Desarmamento para incluir essas duas categorias entre aquelas que têm direito ao porte de arma. Hoje, essa autorização já vale para policiais, militares e outras carreiras ligadas à segurança pública, desde que cumpram os requisitos legais, como comprovação de capacidade técnica e aptidão psicológica. De acordo com a proposta, esses profissionais poderão portar arma de fogo de propriedade própria ou fornecida pela instituição, inclusive fora do horário de serviço, com validade em todo o território nacional, conforme as regras previstas em lei. Relator da proposta, o deputado Jonas Donizete, do PSD.

0: USP de São Paulo, argumentou que a medida reconhece o risco enfrentado por esses profissionais no exercício das funções. Segundo ele, oficiais de justiça e auditores fiscais atuam diretamente na execução de decisões judiciais e em atividades de fiscalização, muitas vezes sob tensão e ameaças. O porte de armas para oficiais de justiça foi defendido pelo deputado Coronel Meira, do PL de Pernambuco.
1: Porte de arma para o oficial e oficial de justiça, para poder se defender verdadeiramente de tudo que acontece na rua. Ele é o elo, exatamente, da justiça, dos tribunais de justiça com o povo brasileiro. E ele precisa ter um mínimo de conforto, que é poder, se quiser, estar armado para defender a sua vida e muitas vezes a vida de quem o acompanha no seu momento do trabalho em todos os locais e todos os rincões do nosso Brasil.
0: Com regime de urgência, o projeto que autoriza o porte de arma por oficiais de justiça pode ser votado diretamente no plenário da Câmara, sem passar pela análise das comissões permanentes da Casa. Da Rádio Câmara de Brasília, com informações de Daniele Lessa, Antônio Vital.
2: Termina agora o Jornal Câmara dos Deputados, produzido pela Rádio Câmara. 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Uma boa noite para você.
3: A Voz do Brasil está de volta na segunda-feira. Boa noite e bom fim de semana.
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2: Olá, a informação é sobre segurança pública. Durante uma fiscalização de trânsito realizada na tarde de quinta-feira, por volta das 16h, na rua Darvim Maruzin, em Marau, uma guarnição da Brigada Militar abordou um veículo e localizou uma pistola de pressão do tipo airsoft junto à porta do motorista. O equipamento estava municiado com esferas plásticas e em condição de pronto emprego. Segundo a corporação, a pistola não possuía marcação laranja obrigatória na extremidade do cano. O condutor do veículo, de 18 anos, informou aos policiais que mantinha o objeto por proteção pessoal e apresentou uma nota fiscal emitida em nome de terceiros. O objeto foi recolhido pela guarnição e a documentação pertinente ao fato foi confeccionada. Essa matéria na íntegra está disponível no fangfm.com.br. Direto da redação, Kelly Felipe.
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1: Uma excelente sexta-feira para você. Hoje é Dia Mundial do Meio Ambiente e tá no ar o Patrulha do Consumidor. Sextou com liberdade financeira. Passou 5 anos e a dívida ainda aparece no SPC ou Serasa, a empresa é obrigada por lei a retirar seu nome da lista de devedores, mesmo se houver processo judicial em andamento. Se o nome continuar sujo após esse prazo, você pode pedir indenização por danos morais na justiça. Limpe seu histórico e comece o fim de semana com o pé direito. Um abraço e até mais.
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4: Olá a todos que nos acompanham na Rádio Vang. Previsão para as próximas horas é de poucas nuvens. A previsão indica um fim de semana em Marau com tempo proveitoso. Sábado de sol e poucas nuvens. O domingo já terá a presença da nebulosidade, com possibilidade inclusive de pancadas de chuva. Chuva isolada que deve acontecer preferencialmente da tarde para a noite. E durante a segunda e terça-feira, com a formação de um ciclone no oceano, na altura do estado, a tendência é de chuva mais generalizada e que pode vir acompanhada de alguns temporais na região de Marau. A temperatura muda um pouco, a previsão é de termos um cenário de menor oscilação térmica, com a influência então da instabilidade da chuva no começo da próxima semana. Na quarta-feira, na medida em que o ciclone se afasta, uma massa de ar seco passa a predominar, trazendo condições aí de queda na temperatura, um pouco de frio. Na quinta-feira, em princípio, volta a chover. Então, uma semana que vem mais úmida aí, sob condições de chuva. Da Metsul Meteorologia, Estel Cias.
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8: Olá, olá! Chegou a sexta-feira, clima de final de semana no ar. E hoje é o Dia Mundial do Meio Ambiente. E o Sinal Verde traz uma dica pensando em conforto, praticidade e escolhas inteligentes para o dia a dia da família. Vamos conferir. Sextou e a dica vai para quem tem família grande e precisa de espaço. Se você tem um ou dois filhos, o sedã é a escolha inteligente para acomodar as cadeirinhas com todo conforto. 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
6: Olá, eu vou te contar sobre relações internacionais. O governo dos Estados Unidos começou a classificar, a partir dessa sexta-feira, as facções criminosas brasileiras como organizações terroristas. A medida, tomada pelo governo de Donald Trump, foi criticada pelo Palácio do Planalto e por especialistas. O governo brasileiro afirma que a decisão abre espaço para que os americanos interfiram em assuntos internos do Brasil com a desculpa de combater o terrorismo, deixando de lado a soberania. Também o temor de prejuízos na economia, afetando o turismo, os investimentos e o comércio exterior. Além disso, a pressão econômica de Washington aumentou. O governo americano ameaça taxar as importações de produtos brasileiros em até 25%, alegando práticas comerciais desleais. O relatório dos Estados Unidos chegou a criticar o PIX, afirmando que o sistema brasileiro prejudica empresas americanas de pagamento, como Visa e Mastercard. O governo do Brasil contestou todas as acusações, dizendo que são apenas desculpas para proteger o mercado americano e estuda aplicar barreiras comerciais contra os produtos dos Estados Unidos em resposta. Direto da redação, Kelly Felipe.
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8: Olá, queridos e queridas, já estamos por aqui, sextou, mas cuidado para não estressar o doguinho com mudanças bruscas, viu? Cães amam rotina, mesma hora pro passeio e pro pote de ração. Obras na vizinhança ou excesso de atividades podem deixar o seu pet pilhado e ansioso. E se precisar mudar algo, vá devagar e respeite o tempo dele, tá bom? Final de semana chegando, é hora de relaxar junto com seu melhor amigo.
7: Esse foi o meu amigo.

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1: 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Faltam 6 dias para o início da Copa.
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3: E nós chegamos também para animar sua sexta-feira. E aí, gente? Eu sou a Kelly Gomes. Tudo bem por aí? E sextou com aquele clássico que nunca sai da moda. É hora de pular amarelinha. Seja com giz no chão ou então pintada no tecido velho. Essa brincadeira é perfeita pro sol de hoje e turbina a coordenação motora, viu? É diversão garantida que une gerações e coloca todo mundo para gastar energia ao ar livre. Chama então os pequenos, aproveita o final de semana e vamos pular amarelinha. É tudo de bom. Boa sexta, aproveita muito seu final de semana. Segunda-feira tem mais Mamãe Cheguei.
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7: Olá a todos que nos acompanham na Rádio Vang. Previsão para as próximas horas é de poucas nuvens. A previsão indica um fim de semana em Marau com tempo proveitoso. Sábado de sol e poucas nuvens. O domingo já terá a presença da nebulosidade, com possibilidade inclusive de pancadas de chuva. Chuva isolada que deve acontecer preferencialmente da tarde para a noite. E durante a segunda e terça-feira, com a formação de um ciclone no oceano, na altura do estado, a tendência é de chuva mais generalizada e que pode vir acompanhada de alguns temporais na região de Marau. A temperatura muda um pouco, a previsão é de termos um cenário de menor oscilação térmica, com a influência então da instabilidade da chuva no começo da próxima semana. Na quarta-feira, na medida em que o ciclone se afasta, uma massa de ar seco passa a predominar, trazendo condições aí de queda na temperatura, um pouco de frio. Na quinta-feira, em princípio, volta a chover. Então, uma semana que vem mais úmida aí, sob condições de chuva. Da Metsul Meteorologia, Estel Cias.
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13: Olá, olá! Chegou a sexta-feira, clima de final de semana no ar. E hoje é o Dia Mundial do Meio Ambiente. E o Sinal Verde traz uma dica pensando em conforto, praticidade e escolhas inteligentes para o dia a dia da família. Vamos conferir. Sextou e a dica vai para quem tem família grande e precisa de espaço. 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
1: Quando a intimidade chega, ir embora é uma opção. Permanecer também. 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Só existe eu e você. O resto é poesia pro nosso amor, pra nossa dor, pra nós. Meu talismã.

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6: Um sinistro de trânsito com lesão corporal e prisão por embriaguez ao volante foi registrado na madrugada desta sexta-feira na Rua da Ponte, entre os bairros Carolo e Faquini, em Marau. Segundo a Brigada Militar, um veículo Gol saiu da pista e caiu em uma vala. O condutor foi socorrido pelos bombeiros e encaminhado ao Hospital Cristo Redentor. Durante o deslocamento, os policiais perceberam sinais de embriaguez no motorista. Ele admitiu ter consumido bebida alcoólica em uma festa antes de dirigir e se recusou a realizar o teste do etilômetro. O homem recebeu voz de prisão, foi autuado administrativamente e, após liberação médica, encaminhado à delegacia de polícia para as providências legais. O veículo foi removido ao depósito credenciado. Direto da redação, Diene Gazola.
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7: Olá, queridos e queridas, já estamos por aqui. Sextou, mas cuidado para não estressar o doguinho com mudanças bruscas, viu? Cães amam rotina. Mesma hora pro passeio e pro pote de ração. Obras na vizinhança ou excesso de atividades podem deixar o seu pet pilhado e ansioso. E se precisar mudar algo, vá devagar e respeite o tempo dele, tá bom? Final de semana chegando, é hora de relaxar junto com o seu melhor amigo.
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0: Nem Marau com tempo proveitoso. Sábado de sol e poucas nuvens. O domingo já terá a presença da nebulosidade, com possibilidade, inclusive, de pancadas de chuva. Chuva isolada que deve acontecer preferencialmente da tarde para a noite. E durante a segunda e terça-feira, com a formação de um ciclone no oceano, na altura do estado, a tendência é de chuva mais generalizada e que pode vir acompanhada de alguns temporais na região de Marau. A temperatura muda um pouco, a previsão é de termos um cenário de menor oscilação térmica, com a influência então da instabilidade da chuva no começo da próxima semana. Na quarta-feira, na medida em que o ciclone se afasta, uma massa de ar seco passa a predominar, trazendo condições aí de queda na temperatura, um pouco de frio. Na quinta-feira, em princípio, volta a chover. Então, uma semana que vem mais úmida aí, sob condições de chuva. Da Metsul Meteorologia, Estel Cias.
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2: Oiê, tô por aqui, eu sou a Kelly Gomes. O momento é ideal para estimular a linguagem dos pequenos com muita música. Aproveita aí o descanso para ler livros interativos e cantar também cantigas de rima. Elas ajudam a organizar as ideias e aprender palavras novas. Escolha temas que a criança ame e transborde o feriado em um grande festival de aprendizado e diversão em família. Que tal? Essa é uma bela ideia, né não?
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2: Formou em curso sem reconhecimento do MEC? Não perca a esperança. As matérias podem ser reaproveitadas em outra faculdade para você não perder o estudo. Além disso, a justiça garante danos morais e materiais pelos transtornos causados. Aproveite o feriado para planejar seu futuro e buscar seus direitos. Patrulha do Consumidor fica por aqui, mas a gente volta a qualquer momento na sua programação. Até mais.
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0: Meryl Streep é a prova viva de que envelhecer pode ser um processo leve e maravilhoso. Aos 76 anos, a nossa eterna Miranda Priestly, de O Diabo Veste Prada, esbanja saúde e foge de procedimentos estéticos invasivos. E o grande segredo dela para manter o corpo e a mente no lugar é o hábito super simples, minha gente, a natação. A atriz revelou que tenta nadar uma milha por dia, o que dá cerca de 1,6 quilômetros na piscina. Ela contou que o exercício na água ajuda a espantar a preguiça e traz uma conexão incrível com o corpo. E os especialistas assinam embaixo, viu? A natação é perfeita para longevidade por não ter impacto. Ela protege as articulações, melhora o fôlego e ajuda a reduzir demais o estresse e ansiedade. Uma verdadeira lição de autocuidado para curtir o tempo com muita saúde, autonomia e disposição.
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2: Opa, meus queridos, chegando por aqui com mais uma edição do Meu Amigo Pet, e a diversão do seu gato tá em uma caixa de papelão. Elas trazem segurança, conforto térmico e são ótimas para o bichano marcar território. E anota a regra de ouro pro feriadão não ter briga. É sempre o número de gatos mais um. Se tem 3 gatos, espalhe 4 caixas pela casa. É festa garantida pros peludos.
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4: Olá a todos que nos acompanham na Rádio Vang. Previsão para as próximas horas é de poucas nuvens. A previsão indica um fim de semana em Marau com tempo proveitoso. Sábado de sol e poucas nuvens. O domingo já terá a presença da nebulosidade, com possibilidade inclusive de pancadas de chuva. Chuva isolada que deve acontecer preferencialmente da tarde para a noite. E durante a segunda e terça-feira, com a formação de um ciclone no oceano, na altura do estado, a tendência é de chuva mais generalizada e que pode vir acompanhada de alguns temporais na região de Marau. A temperatura muda um pouco, a previsão é de termos um cenário de menor oscilação térmica, com a influência então da instabilidade da chuva no começo da próxima semana. Na quarta-feira, na medida em que o ciclone se afasta, uma massa de ar seco passa a predominar, trazendo condições aí de queda na temperatura, um pouco de frio. Na quinta-feira, em princípio, volta a chover. Então, uma semana que vem mais úmida aí, sob condições de chuva. Da Metsul Meteorologia, Estel Cias.
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2: Ô, Genemel, esse solinho é sucesso, viu, pai?

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2: Oiê, tô por aqui, eu sou a Kelly Gomes. O momento é ideal para estimular a linguagem dos pequenos com muita música. Aproveita aí o descanso para ler livros interativos e cantar também cantigas de rima. Elas ajudam a organizar as ideias e aprender palavras novas. Escolha temas que a criança ame e transborde o feriado em um grande festival de aprendizado e diversão em família. Que tal? Essa é uma bela ideia, né não?
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0: você cuidar bem do seu amiguinho.
1: Opa, meus queridos, chegando por aqui com mais uma edição do Meu Amigo Pet, e a diversão do seu gato tá em uma caixa de papelão. Elas trazem segurança, conforto térmico e são ótimas para o bichano marcar território. E anota a regra de ouro pro feriadão não ter briga. É sempre o número de gatos mais um. Se tem 3 gatos, espalhe 4 caixas pela casa. É festa garantida pros peludos.
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3: E aí, tudo bem? Nós estamos chegando com a mensagem do dia. A vida e o futebol. A vida é como uma partida de futebol. Ao nascer, entramos em campo e precisamos, nos primeiros minutos, fazer o reconhecimento do gramado e de nossos adversários. Sentir o clima do jogo, como se comporta a torcida. Vamos nos acostumando com o jogo e, à medida que o tempo vai passando, surgem os lances de perigo. Há momentos na vida em que precisamos atuar como goleiro, defendendo os chutes, jogando a bola para escanteio. E nunca podemos dar rebote, porque pode ser perigoso. Precisamos ser zagueiros, marcar bem o adversário, não dar espaço e nem tomar dribles desconcertantes. Deixar sempre o inimigo em impedimento. Quando necessário, dar chutão, porque a vitória não se conquista só jogando bonito. Na vida, assim como no futebol, temos que ser laterais, ou alas, como se diz no futebol moderno, sabendo defender quando preciso e atacar quando necessário. Ser um meia criativo, camisa 10, que cria as jogadas, dribla, domina no peito, coloca na grama e deixa a bola rolar, que dá embaixadinha e proporciona os lances de maior perigo. Mas tudo isso não resolve se na frente não formos atacantes de qualidade, velozes e que sabem fazer o gol, com a cabeça ou com o pé. No futebol e na vida, tem nossos técnicos nos direcionando e orientando o melhor a ser feito. Por vezes entramos como favoritos e em outras o adversário parece ser mais forte e nossa vitória só ocorre com sorte, sendo assim considerado uma zebra. Quando agimos com maldade, o árbitro nos mostra o cartão amarelo de advertência e precisamos nos controlar para não sermos expulsos antes do jogo acabar. Nossos adversários às vezes também agem de forma desleal, mas quando isso ocorre, precisamos saber tirar proveito, quem sabe marcando o gol oriundo da falta. É preciso não perder a compostura e saber sempre praticar o jogo limpo. Alguns de nossos companheiros às vezes vão pro chuveiro mais cedo, outros são substituídos e precisamos continuar, porque a vida e o jogo não param. Nos pênaltis da vida, sempre depende do lado que estamos. Quando for a nosso favor, devemos ter a competência de converter em gol. E quando estivermos embaixo das traves, sermos qualificados para defender. Há momentos que saímos na frente e precisamos não deixar o adversário empatar ou virar o jogo. Mas quando saímos atrás no marcador, precisamos correr em dobro, nos esforçar mais em busca da vitória e nunca desistir, pois a partida só acaba quando o juiz apita. E mesmo nas mais improváveis viradas, já vimos no exemplo do futebol que é possível. Que façamos tudo isso sempre com inteligência e buscando a vitória, para quando chegarmos aos 90 minutos e a partida da vida chegar ao fim, possamos erguer o braço e comemorar nossa vitória. Sou Júnior Bodanese e esta foi a mensagem do dia.
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7: Olá a todos que nos acompanham na Rádio Vang. Previsão para as próximas horas é de poucas nuvens. A previsão indica um fim de semana em Marau com tempo proveitoso. Sábado de sol e poucas nuvens. O domingo já terá a presença da nebulosidade, com possibilidade inclusive de pancadas de chuva. Chuva isolada que deve acontecer preferencialmente da tarde para a noite. E durante a segunda e terça-feira, com a formação de um ciclone no oceano, na altura do estado, a tendência é de chuva mais generalizada e que pode vir acompanhada de alguns temporais na região de Marau. A temperatura muda um pouco, a previsão é de termos um cenário de menor oscilação térmica, com a influência então da instabilidade da chuva no começo da próxima semana. Na quarta-feira, na medida em que o ciclone se afasta, uma massa de ar seco passa a predominar, trazendo condições aí de queda na temperatura, um pouco de frio. Na quinta-feira, em princípio, volta a chover. Então, uma semana que vem mais úmida aí, sob condições de chuva. Da Metsul Meteorologia, Estel Cias.
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13: Oiê, tô por aqui, eu sou a Kelly Gomes. O momento é ideal para estimular a linguagem dos pequenos com muita música. Aproveita aí o descanso para ler livros interativos e cantar também cantigas de rima. Elas ajudam a organizar as ideias e aprender palavras novas. Escolha temas que a criança ame e transborde o feriado em um grande festival de aprendizado e diversão em família. Que tal? Essa é uma bela ideia, né não?
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3: E aí, tudo bem? Nós estamos chegando com a mensagem do dia. A vida e o futebol. A vida é como uma partida de futebol. Ao nascer, entramos em campo e precisamos, nos primeiros minutos, fazer o reconhecimento do gramado e de nossos adversários. Sentir o clima do jogo, como se comporta a torcida. Vamos nos acostumando com o jogo. E à medida que o tempo vai passando, surgem os lances de perigo. Há momentos na vida que precisamos atuar como goleiro, defendendo os chutes, jogando a bola para escanteio. E nunca podemos dar rebote, porque pode ser perigoso. Precisamos ser zagueiros, marcar bem o adversário, não dar espaço e nem tomar dribles desconcertantes. Deixar sempre o inimigo em impedimento. Quando necessário, dar chutão, porque a vitória não se conquista só jogando bonito. Na vida, assim como no futebol, temos que ser laterais, ou alas, como se diz no futebol moderno, sabendo defender quando preciso e atacar quando necessário. Ser um meia criativo, camisa 10, que cria as jogadas, dribla, domina no peito, coloca na grama e deixa a bola rolar, que dá embaixadinha e proporciona os lances de maior perigo. Mas tudo isso não resolve se na frente não formos atacantes de qualidade, velozes e que sabem fazer o gol, com a cabeça ou com o pé. No futebol e na vida, tem nossos técnicos nos direcionando e orientando o melhor a ser feito. Por vezes entramos como favoritos e em outras o adversário parece ser mais forte e nossa vitória só ocorre com sorte, sendo assim considerado uma zebra. Quando agimos com maldade, o árbitro nos mostra o cartão amarelo de advertência e precisamos nos controlar para não sermos expulsos antes do jogo acabar. Nossos adversários às vezes também agem de forma desleal, mas quando isso ocorre, precisamos saber tirar proveito, quem sabe marcando o gol oriundo da falta. É preciso não perder a compostura e saber sempre praticar o jogo limpo. Alguns de nossos companheiros às vezes vão pro chuveiro mais cedo, outros são substituídos e precisamos continuar, porque a vida e o jogo não param. Nos pênaltis da vida, sempre depende do lado que estamos. Quando for a nosso favor, devemos ter a competência de converter em gol. E quando estivermos embaixo das traves, sermos qualificados para defender. Há momentos que saímos na frente e precisamos não deixar o adversário empatar ou virar o jogo. Mas quando saímos atrás no marcador, precisamos correr em dobro, nos esforçar mais em busca da vitória e nunca desistir, pois a partir só acaba quando o juiz apita. E mesmo nas mais improváveis viradas, já vimos no exemplo do futebol que é possível. Que façamos tudo isso sempre com inteligência e buscando a vitória, para quando chegarmos aos 90 minutos e a partida da vida chegar ao fim, possamos erguer o braço e comemorar nossa vitória. Sou Júnior Bodanese e esta foi a mensagem do dia.
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2: Formou em curso sem reconhecimento do MEC? Não perca a esperança. As matérias podem ser reaproveitadas em outra faculdade para você não perder o estudo. Além disso, a justiça garante danos morais e materiais pelos transtornos causados. Aproveite o feriado para planejar seu futuro e buscar seus direitos. Patrulha do Consumidor fica por aqui, mas a gente volta a qualquer momento na sua programação. Até mais.
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0: Magalhães, que prazer mais uma vez tu nos dar um ademão aí, nos ajudando.
1: Seu Gildo.
0: Pois não.
1: Vamos ver se o pessoal de Porto Alegre vai ajudar nós agora.
0: Ah, vai, vai.
1: A cantar esse sucesso.
0: Esta é bem conhecida.
1: Com os Monarcas, hein? E começa com os dois gaiteiros, Chico Brasil e Varguinhas, mais ou menos assim.

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3: Olá a todos que nos acompanham na Rádio Vang. A previsão indica um fim de semana em Marau com tempo proveitoso. Sábado de sol e poucas nuvens. O domingo já terá a presença da nebulosidade, com possibilidade inclusive de pancadas de chuva. Chuva isolada que deve acontecer preferencialmente da tarde para a noite. E durante a segunda e terça-feira, com a formação de um ciclone no oceano, na altura do estado, a tendência é de chuva mais generalizada e que pode vir acompanhada de alguns temporais na região de Marau. A temperatura muda um pouco, a previsão é de termos um cenário de menor oscilação térmica, com a influência então da instabilidade da chuva no começo da próxima semana. Na quarta-feira, na medida em que o ciclone se afasta, uma massa de ar seco passa a predominar, trazendo condições aí de queda na temperatura, um pouco de frio. Na quinta-feira, em princípio, volta a chover. Então, uma semana que vem mais úmida aí, sob condições de chuva. Da Metsul Meteorologia, Estel Cias.
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7: Opa, meus queridos, chegando por aqui com mais uma edição do Meu Amigo Pet, e a diversão do seu gato tá em uma caixa de papelão. Elas trazem segurança, conforto térmico e são ótimas para o bichano marcar território. E anota a regra de ouro pro feriadão não ter briga. É sempre o número de gatos mais um. Se tem 3 gatos, espalhe 4 caixas pela casa. É festa garantida para os peludos.
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3: 5:24.

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6: Oi, sou Luana de Oliveira, chegando com o nosso horóscopo. Já aumenta aí o volume do seu rádio. Áries, Touro e Gêmeos.
5: Áries.
6: Ariano, tudo tem algum custo, seja financeiro, emocional ou moral. É hora de sua alma calcular o custo das atitudes que está prestes a tomar para não despertar depois uma conta desagradável que precise ser paga. Melhor não, Ariano. A cor para hoje é o preto.
5: Touro.
6: Touro, nem sempre é possível garantir a melhor experiência possível às pessoas com que você se relaciona. E em muitos casos o tiro sai pela culatra, porque apesar da boa vontade empenhada, tudo acaba dando errado. Acontece, viu? A cor pra hoje é o violeta.
5: Gêmeos.
6: Olá, gêmeos. Tem uma hora que a paciência vai ao inferno e a boca fala mais do que devia. E provavelmente a situação vai render arrependimento no futuro. Mas enquanto acontece, parece brindar com alívio, complexidade humana. A cor pra hoje é o salmão. Daqui a pouquinho, câncer, leão e virgem.
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1: 5:39.
2: Leia, acordeona, gaiteiro. 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
3: Olá, de volta na programação. Agora você de Câncer, Leão e Virgem.
2: Câncer.
3: Oi, Câncer. Há coisas que acontecem entre as pessoas e que não tem conserto. Se pode conviver relativamente bem com isso, mas em certos momentos as mágoas ressurgem e voltam a ser colocadas em cima da mesa para serem discutidas. A cor para hoje é o pink.
2: Leão.
3: Oi, Leão. Faça o seu melhor e não espere reconhecimento por isso, porque esse é um momento conturbado e as pessoas andam mais ensimesmadas que o normal, só se importando com seus próprios e particulares problemas. É um problema, viu? A cor pra hoje é o branco.
2: Virgem.
3: Oi, Virgem. Ocultar as reações emocionais intensas diante do que acontece pode ser uma necessidade imediata, mas é certo que carregar esse peso não fará muito bem a você. Será necessário encontrar alguma compensação para isso. E a cor para hoje é o vermelho. Já, Libra, Escorpião e Sagitário.
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5: Olá a todos que nos acompanham na Rádio Vang. A previsão indica um fim de semana em Marau com tempo proveitoso. Sábado de sol e poucas nuvens. O domingo

0: esperar a presença da nebulosidade, com possibilidade, inclusive, de pancadas de chuva. Chuva isolada, que deve acontecer preferencialmente da tarde para a noite. E durante a segunda e terça-feira, com a formação de um ciclone no oceano, na altura do estado, a tendência é de chuva mais generalizada e que pode vir acompanhada de alguns temporais na região de Marau. A temperatura muda um pouco, a previsão é de termos um cenário de menor oscilação térmica, com a influência então da instabilidade da chuva no começo da próxima semana. Na quarta-feira, na medida em que o ciclone se afasta, uma massa de ar seco passa a predominar, trazendo condições aí de queda na temperatura, um pouco de frio. Na quinta-feira, em princípio, volta a chover. Então, uma semana que vem mais úmida aí, sob condições de chuva. Da Metsul Meteorologia, Estel Cias.
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8: Oi, de volta na programação, agora você de Libra, Escorpião e Sagitário.
7: Libra.
8: Oi, Libra, é melhor optar por se comunicar com a máxima simplicidade possível, como se você estivesse explicando algo a uma criança e mesmo assim com a alma desapegada dos resultados. Só importa você se comunicar. A cor pra hoje é o roxo.
7: Escorpião.
8: Olá, Escorpião, por vontade própria ou involuntariamente, de todas as maneiras imagináveis, os relacionamentos se estabelecem entre as pessoas, porque é inerente à experiência humana que tenhamos de nos apoiar mutuamente. Destino, viu? A cor pra hoje é o marrom.
7: Sagitário.
8: Oi, Sagitário, cair na tentação de se irritar e sair aos gritos tentando colocar em ordem é, na prática, você se distanciar de tudo que poderia ser feito de maneira concreta para facilitar a situação e solucionar os perrengues. A cor pra hoje é o vinho. Já, Capricórnio, Aquário e Peixes.
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3: Oi, de volta com as últimas dicas astrais, Capricórnio, Aquário e Peixes.
2: Capricórnio,
3: há uma hora certa para cada coisa. E em geral, sua alma se comporta de maneira contida, se reprimindo para não se lançar às experiências. Mas, de todo modo, também há uma hora certa para se aventurar. E a cor para hoje é o azul.
2: Aquário.
3: Oi, Aquário, seus princípios se chocam com os princípios que discordam, representados por algumas pessoas que, de muitas maneiras, encontram em você um ponto de apoio para o exercício da discordância. Melhor não se prestar a isso. A cor para hoje é o verde claro.
2: Peixes.
3: Olá, peixes. Todo tempo perdido em outras horas pode ser resolvido agora. Porque nesse momento sua alma pode e deve se debruçar sobre os assuntos que sempre foram procrastinados por ter faltado boa vontade para os resolver. A cor para hoje é o cinza. Galerinha, obrigada pela companhia. Beijo e até a próxima. Tchau.
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2: Tamo junto.
1: É nóis.

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7: Olá a todos que nos acompanham na Rádio Vang. A previsão indica um fim de semana em Marau com tempo proveitoso. Sábado de sol e poucas nuvens. O domingo já terá a presença da nebulosidade, com possibilidade inclusive de pancadas de chuva. Chuva isolada que deve acontecer preferencialmente da tarde para a noite. E durante a segunda e terça-feira, com a formação de um ciclone no oceano, na altura do estado, a tendência é de chuva mais generalizada e que pode vir acompanhada de alguns temporais na região de Marau. A temperatura muda um pouco, a previsão é de termos um cenário de menor oscilação térmica, com a influência então da instabilidade da chuva no começo da próxima semana. Na quarta-feira, na medida em que o ciclone se afasta, uma massa de ar seco passa a predominar, trazendo condições aí de queda na temperatura, um pouco de frio. Na quinta-feira, em princípio, volta a chover. Então, uma semana que vem mais úmida aí, sob condições de chuva. Da Metsul Meteorologia, Estel Cias.
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7: Olá a todos que nos acompanham na Rádio Vang. A previsão indica um fim de semana em Marau com tempo proveitoso. Sábado de sol e poucas nuvens. O domingo já terá a presença da nebulosidade, com possibilidade, inclusive, de pancadas de chuva. Chuva isolada que deve acontecer preferencialmente da tarde para a noite. E durante a segunda e terça-feira, com a formação de um ciclone no oceano, na altura do estado, a tendência é de chuva mais generalizada e que pode vir acompanhada de alguns temporais na região de Marau. A temperatura muda um pouco, a previsão é de termos um cenário de menor oscilação térmica com a influência então da instabilidade da chuva no começo da próxima semana. Na quarta-feira, na medida em que o ciclone se afasta, uma massa de ar seco passa a predominar, trazendo condições aí de queda na temperatura, um pouco de frio. Na quinta-feira, em princípio, volta a chover. Então, uma semana que vem mais úmida aí, sob condições de chuva. Da Metsul Meteorologia, Estel Cias.
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0: lá, 1, 2, 3 e já.
1: Vamos lá. Bom dia. 9:02, iniciando mais um Ponto e Contraponto.
0: O pessoal acha que é ensaiado, né? Que é tudo ensaiado.
1: Não, nada é ensaiado.
0: Nada é ensaiado. É. Nada é ensaiado.
1: Nada é ensaiado.
0: Hoje estamos desfalcados, né?
1: Hoje nós estamos com o Luigi, que está lá chegando, acho. Eu estava conversando com o Guilherme, que está aqui na retaguarda e vai participar com nós também, de que ele, semana passada, ele disse que estaria em trânsito, mas há pouco, uma hora atrás, uma hora e pouco, ele fez um contato com o Guilherme. Mas, enfim, é o primeiro programa com o Carlito e o Luigi principalmente, que faz parte do Ponto Contraponto, se preparando lá para quinta-feira, o início da Copa do Mundo. Como passou rápido. Rafael, bom dia para ti também.
0: Bom dia aos amigos, bom dia ao Guilherme, né? Alguém que entende futebol aqui vem nos acompanhar, né, Guilherme?
2: Muito bom dia, Pastre, Lancaster, o Mito, não sei se vem na sequência, né, também deve participar do programa, e um ótimo final de semana aí para todos nós.
0: Quem quiser nos acompanhar, Guilherme, é pelo YouTube, pelo...
2: Estamos pelo...
0: Por enquanto, por lugar nenhum.
2: Não, tá transmitindo por algum lugar, vou te confirmar na sequência por onde, tá?
0: Nos acompanha então nas redes sociais e especialmente pelo radinho, né? O radinho é a tradição, é o de sempre, né, Gog? E tu chegou a escutar a Copa pelo radinho? Ou no teu tempo sempre foi TV?
1: Não, foi pelo rádio.
0: Pelo rádio?
1: Foi pelo rádio.

0: 1962, até eu cometi uma gafe quando falei que meu pai estava na Copa do Mundo. Eu falei que estava com 19 anos, aí fui corrigido por um ouvinte.
1: Estava com 9.
0: Estava com 9. E naquele tempo era no Gadinho. 66, confesso que eu não me lembro. Não me lembro, 66.
2: Acho que a Copa de 70 começa.
0: 70 já era TV e a cores.
2: E a cores.
0: E a cores, né? A primeira transmissão a cores foi na Festa da Uva em Caxias do Sul. E a Copa do Mundo também foi transmitida. Eu estava ouvindo, e eu vou falar sobre esse filme. Já posso começar a falar?
3: Claro. O Lancaster, só complementar, estamos pelo Facebook, tá?
0: Facebook também.
3: Para quem quiser ver com imagens, estamos pelo Facebook.
0: Eu assisti um seriado, eu comentei, acho que foi ontem que eu comentei, fiz no meu comentário, Brasil Tricampeão, de 1970, um seriado na Netflix.
1: Ah, eu vi, que fala até do... Eu vi porque tem um cara que eu sigo nas redes sociais que falou do Everaldo, que é o Everaldo era do Grêmio, né? Isso. E é um ator, se não me engano, até um ator gaúcho que faz o Everaldo.
0: Mas o Everaldo, tu sabe que...
1: Ainda não apareceu.
0: Não, já terminei. Até para os mais antigos, né? Era o Marco Antônio, o titular, e o Everaldo era na reserva, mas o Everaldo logo ganhou a posição porque o Marco Antônio se machucou. Mas no filme, dos jogadores, os protagonistas no filme era o Pelé, era o Tostão, era o Paulo César Caju, Carlos Alberto e o Fontana.
1: Quem que era o Fontana?
0: O Fontana era um quarto zagueiro do Vasco da Gama. Batia mais que bengala de cego.
1: Por amor à arte, que nem diria Maurício Saraiva, por amor à arte ele batia.
0: Era Fontana, era reserva. Improvisaram o Piazza, inclusive, de quarto zagueiro. Mas
1: que o Piazza era volante, não?
0: O Piazza era volante do Cruzeiro.
1: Mas esse time tinha um monte de
0: improvisações.
1: É isso?
0: Exatamente. Tinha o Piazza, que era centro-médio, jogava de quarto zagueiro. Tinha o Revelino, que era ponteiro esquerdo, e a posição dele original era meia esquerda, e quem jogava de meia esquerda era o Gerson. Teve o Tostão também, que tinha aquela. Ah, tem o Dario, faz bastante gol, o presidente do Brasil, o Médici, queria o Dario na seleção, e deu umas confusão que eu confesso que eu não me lembrava mais. E improvisaram o Tostão desse centroavante, e improvisaram o Jairzinho na ponta direita.
1: A história dos 10, né? Que tinha quantos 10 desse time aí, não?
0: Um monte.
1: Isso.
0: Tinha o Revelino, tinha o Gerson, tinha o Pelé, tinha o Tostão, era tudo 10.
1: E que grande feito, então, do Zagallo foi conseguir organizar esse time com tantos craques.
0: Né? Quem organizou esse time inicialmente?
1: João Saldanha, isso.
0: O João Saldanha era um jornalista comunista assumido.
1: E por isso será que ele saiu da...
0: E aí ele foi convocado. Ninguém queria tocar a seleção. E aí a CBF foi fazer um convite para ele. Ele era jornalista.
1: Uhum.
0: E aí a esposa dele não queria, porque ele achava que ele ia ajudar a ditadura.
1: Uhum.
0: Que era, no caso, os militares que estavam no poder.
1: Isso.
0: E ele disse, não, eu vou porque eu quero ajudar o Brasil. E foi. E aí começou a dar certo. E aí resolveram, que começaram a querer dar os pitacos na seleção.
1: Sim.
0: Governo, CBF. Aí ele pegou e saltou fora.
1: Ah, foi por isso que
0: ele saiu. Aí pegaram o Zagallo. Aí escolheram o Zagallo. E ele acompanhou, o João Saldanha acompanhou a seleção como jornalista dele. E ele tinha um bom trânsito com os jogadores. E até com o próprio Zagallo trocava uma ideia de madrugada.
1: É, naquele tempo a imprensa tinha mais proximidade, né?
0: Muita proximidade. Assistiam todos os treinos, participavam com o jogador, estavam com o jogador.
1: E o goleiro era o
0: Félix.
1: Félix, eu disse que era bom o Félix.
0: O Félix teve um lance, teve um jogo, eu não me lembro qual deles, que ele falhou num gol. E aí queriam tirar ele do time. Queriam botar o Ado, que era o goleiro do Corinthians. E aí o Zagallo e a turminha ali que comandava os jogadores bancaram o Félix. E aí ele fez algumas defesas quase impossíveis, foi erguido no penúltimo jogo, na semifinal, como o herói da partida foi o Félix. Mas para quem não assistiu, vale a pena, viu? Vale a pena, para quem não conhece direito a história.
1: Apesar de todos os spoilers, né, que nós...
0: Que acabamos de dar aqui.
1: Eu tava pesquisando que o Leão também fazia parte dessa seleção.
0: O Leão não aparece.
1: O Leão não aparece, ó. Porque o Leão Emerson integrou a seleção brasileira na Copa do Mundo de 70 como terceiro goleiro. Com apenas 20 anos, e ele estava no Palmeiras. Reserva de Félix e Ado, na campanha do tricampeonato mundial.
0: Então, tu vê, porque tem alguns jogadores que tem um protagonismo maior que esses que eu citei. Até pelo envolvimento político, não, porque de vez em quando dava uns arranca-rabo por causa da política lá, ditadura, não ditadura, comunismo. Entre os próprios jogadores, e alguns se destacavam para um lado e outros se destacavam para o outro. Até que o Zagallo fez eles se unirem tudo e vão para cima. Já tinham. O Pelé, por exemplo. O Pelé tinha jogado 62, jogou duas, três partidas e se machucou. Em 66, acho que jogou uma, caçaram ele. E ele não queria mais jogar a Copa do Mundo. Porque até a imprensa brasileira, os próprios torcedores diziam que o Pelé estava acabado para o futebol. E ele ficou com aquela história acabada, ele não queria mais. Até que o João Saldanha foi convidar ele, pessoalmente.
1: Ele tinha o quê? 30 anos. Tu vê, era novo?
0: É, ele era novo.
1: Se ele tinha 18 em 58, há de ter 30 em 70.
0: É, ele era novo. Quer dizer, naquele tempo lá, nem sei se 30 se considerava novo, né?
1: Já está entre nós o Rodmilson Nazário. Bom dia, Rodmilson. É recebido com uma cuia. Isso só acompanha quem nos vê pelo Facebook. Aí, ó. Bom dia, Rodmilson.
2: Bom dia.
1: Tu também? Tu jogou a Copa de 70, não?
2: Bom dia, o Guilherme. Graças a Deus, como eu tô operando bem. Dá um beijo aí para as fisioterapia. Carlos Luiz, eu acho que tá em deslocamento, não sei onde é que ele se encontra nesse momento.
1: Tá no ar? Tá no ar já, está.
2: Está no ar já o Carlos Luiz.
1: Eu quero dizer assim, ó, Luiz, ó, o Ronaldo Vanzonano sempre nos ouve e disse assim, ó, Luiz me mandou uma mensagem agora há pouco. Está no México, indo a Guadalajara. Bom dia, Carlos Luiz Silvestre.
4: E aí, rapaziada, tudo certo? Me ouvem bem aí? Tudo bem por aí?
1: Tudo tranquilo, nós estamos aqui ajeitando o teu retorno aqui dentro do estúdio aí.
4: Tá bom, meu retorno...
1: Agora sim.
4: Tô me ouvindo bem? Perfeito. Então, se o meu retorno tá bom, tô ouvindo vocês bem também. Grande Nano, acabei de mandar uma mensagem pra ele, na verdade eu tô em São Paulo, embarcando agora, nesse exato momento, a última chamada aí pra gente embarcar pra Cidade do México, aonde faremos na Cidade do México a escala, e aí sim com destino a Guadalajara. Por que Guadalajara? Porque aqui conta uma história muito interessante. Em 86, 40 anos depois, o Carlito retorna a Guadalajara, finalizando um ciclo de 12 Copas do Mundo, que é uma coisa extraordinária, juntamente com o Roberto, que inclusive foi a primeira Copa do Beto, né? A primeira Copa do Roberto também. Então o Beto vai para a 11ª, eu para a 6ª e o Carlito para a 12ª. Então a gente fica 5 dias ali, 13 em Guadalajara, 2 na Cidade do México, onde vamos acompanhar o jogo de abertura da Copa, né? Que vai ser no não me lembro agora o nome do estádio, mas é o Jalisco, o estádio Jalisco, na Cidade do México, o jogo inaugural da Copa, e aí depois sim vamos para os Estados Unidos. Mas nesse momento estou aqui, São Paulo, aguardando para embarcar, e aí sim deu tempinho para participar com vocês.
1: O estádio do Jalisco é histórico, né, Luigi?
4: É histórico, né? Tem um estádio que, bom, para você ter uma ideia, foi o estádio que o Brasil mais jogou em toda a história de Copa do Mundo, né? Então o México tem um simbolismo muito grande, muito embora a seleção brasileira não jogue esse ano, essa Copa do Mundo, essa edição, não vai jogar nenhum jogo no México, né? Mas a gente já está acompanhando o clima aqui, inclusive ontem na Cidade do México, a informação se confirmou hoje pela Globo.com, que teve um terremoto de 5.2 em escala Richter. Foi sentido ali na região da Cidade do México. Então, olha, mais uma curiosidade que cerca aí a nossa cobertura a partir de agora.
2: Que bacana, Luiz, chegou em São Paulo, que horas tu... saiu daqui, que hora chegou, tá, Paulo,
4: né? Porque a gente
2: tá no horário, como é que tá atrasado, como é que horas que você vai levantar voo?
4: Nós estamos agora, em poucos minutos aí, em 20 minutos, embarcando. Já deu a última chamada na sequência. Mas eu estou em São Paulo para fazer Cidade do México e Guadalajara. Viemos ontem, né, para São Paulo, porque nosso voo era cedinho, estava previsto para as 9, mas houve alguns pequenos atrasos aqui. Então a gente embarca em instantes. Mas é para bater esse papo, chamar nossa audiência, as redes sociais da Vang também. O pessoal já acompanha alguma movimentação nossa. Na nossa chegada na Cidade do México, já vamos alimentar também, depois em Guadalajara. Daí a partir de amanhã, em todas as nossas plataformas, já na segunda-feira também, com dois boletins diários pela parte da manhã, estaremos aí alimentando a programação da Vang e a nossa cobertura, que promete ser histórica, é a maior de todas as Copas, um novo formato, mais seleções. Vai ser realmente um encontro e a gente está muito ansioso que vai encontrar. A emoção é como se fosse a primeira vez. Vamos lá, firme, embarcar para mais uma e que prometemos contar tudo aí em todas as plataformas da Vang. Um grande programa para todos vocês aí.
1: Bom, um grande abraço então, Carlos, uma boa viagem. Eu já tô ouvindo lá no fundo a Carlos Luiz de Silvestre, última chamada. Hein? Então, apressa o passo para não perder o voo.
4: É isso aí. Grande abraço para todo mundo. Vou nessa, chegou a hora.
0: Não me deixaram falar do homem, tu viu? Foi pão, ping-pong e pim-pam, pim-pam. Depois, quando eu pego
2: ele, tá o ainda.
0: Não largo mais.
2: Tá, ele tá ainda.
1: Ele tá ainda aí.
0: Ele disse tchau, vou pegar o voo, não sei o que, tchau. Eu não perdi nada não falar com ele, tá? Mas só pra registrar que vocês não me deixaram falar.
2: Tá bom.
1: Não, já desligou. Fica, é com ciúme, né?
0: Que fique registrado, porque quando eu pego o microfone, terminou a palestra. Abaixa o volume dele.
2: Mas eu acho que você tem que palestrar mesmo. Você que é o único que entende aí.
0: Não, está comprovado depois da rodada que nós tivemos semana passada da dupla Grenal. Está comprovado tudo aquilo que eu brigo contigo, que eu brigo com eles.
2: Como comprovado? Daí que eu que assinei embaixo que eu tô certo. Tem que jogar o Alan Patrick. Tem que jogar o Alan Patrick.
0: Ah, tua desculpa é que é o Alan Patrick, compadre. Então.
2: Não, é um deles.
0: É. Eu não vou nem
2: discutir. E hoje
0: eu descobri. Eu não vou nem discutir com
2: não.
0: isso contigo. Ó, não vou mais nem discutir.
2: E hoje descobri. Não, hoje não, ontem. Descobri ontem que o Batata Podre, que eu acho que vai embora, é o Carbonero. Que depois que não foi convocado e antes disso, tá só fazendo M. E tá complicando, e o Inter vai ter que se desfazer do rapaz lá, que tá complicando. E o senhor não é só o Alan Patrick, eu sempre digo, ele é craque, ele joga,
0: não é isso,
2: ele
0: eu tô discutindo não, contigo.
2: Esquece.
0: Eu tô discutindo contigo que tu ainda tinha esperança de, porque você toma a diferença é um ponto, é dois pontos, é três pontos.
2: Mas é, e a janela pode definir nós cair ou nós ir pra frente. A janela, tanto pra nós.
0: Vai pra frente, oh. Que jeito? É isso que eu quero discutir contigo.
2: Vai, não adianta mais jeito. Contratar nada. Deixa quieto.
0: Tu acha que elas vão contratar algum melhor do que tem aí?
2: Não sei, eu acho que vamos mais vender do que contratar.
0: Mas então, querido.
2: Mas não é nós, tu viu, olha. Tu
0: mas
2: viu?
0: Não interessa ser nós, eu tô brigando contigo faz um mês por causa do Colorado.
2: Tá.
0: Que tu vem aqui quando
2: e eu generalizei, que não é somente o Internacional.
0: Eu não quero saber dos outros, com exceção do Grêmio, eu não quero saber de ninguém.
2: Como é que nós não temos que saber dos outros, se nós estamos no mesmo barco, a diferença é 2-3 pontos cada um.
1: Não, mas
2: o
1: assim,
2: que
1: ó.
2: Contratar melhor, o que vender menos, o que vender mais, vai definir a balança. Não é o Inter.
0: A balança já está definida, essa minha diferença é a tua.
2: Tá, pera aí. Então tá.
0: Essa é a minha.
2: A balança
0: tua.
2: Caiu, Colorado.
0: Não caiu.
2: Tá,
0: mas
2: e os outros,
0: dizendo um mês que
2: e os
0: não
2: outros
0: cai.
2: Que estão junto vão subir.
0: Vão subir.
2: Quem deles?
0: Corinthians vai subir, Fluminense
2: mas
0: já
2: quem tá que te diz isso? Quebrado que nem
0: dizendo.
2: Nós, quebrado
0: eu?
2: Que nem nós, e não vai contratar,
0: mas quebrado,
2: vai vender.
0: Mas quebrado, mas tem, nós temos que vender e, não vai, e vamos contratar porcaria.
2: Não, nós vamos contratar.
0: Porcaria nós vamos contratar.
2: Não, nós vamos contratar.
0: Olha, o Grêmio começou a se pensar em se desfazer do Arthur e contratar o...
2: Mandaca.
0: O Mandaca do Juventude. Vai não. Ser assim pro Grêmio e pro Inter, dá sim pra pior.
2: Tá, então tu...
0: E nós não vamos cair.
2: Repete o que tu disse, pro Grêmio, pro Inter, pro Atlético, pro Corinthians, pra Santos,
0: não.
2: Pra Vasco.
0: Não, o Atlético tem, o Vasco sim. O Atlético tem plantel, o Corinthians tem plantel. Eu quero saber se tem dinheiro ou não tem dinheiro.
2: Tem plantel saber... agora e não tá dando leite, por quê?
0: O
2: Atlético Mineiro. Plantel todos têm. Plantel todos
0: não,
2: têm.
0: Nós temos um tal de zagueiro chamado, está na seleção, Félix Torres.
2: Seleção do Equador.
0: Seleção, temos que contratar de volta o Alan Rodrigues, lateral direito, que fez sempre a reserva, que tá na seleção também. Não é Alan Rodrigues, é o Alan, sei lá o quê.
2: Alan Benítez.
0: Este, é da seleção.
2: Ele não joga aqui porque... tinha dois, três, né?
1: Deixa eu falar aqui, ó, sobre, nós estávamos falando de janela. Vocês só brigam, o pessoal essa semana mesmo, mas brigam esses dois, né, tchê?
0: Mas é muito teimoso.
1: E eu não grito nada, você tem que começar a gritar aqui também.
2: A tua tese que é sempre certa, por isso.
1: Agora, o problema
0: que é?
1: Eu quero assinar aqui com o Gog e usar é bem o termo que o Mito usou, da janela. A janela que nós tínhamos para encostar nos de cima tá passando. O Grêmio, tanto o Grêmio quanto o Inter... né, comeram bola, né, perderam jogos que não deviam ter perdido hoje no Campeonato Brasileiro, porque nós estávamos com 21, eles estavam com 24. Ganhava, estava tudo. Agora eles estão começando a se distanciar. Ó. Veja
2: eles
1: bem.
2: Quem? Eles
1: o Bragantino está com 29.
2: Tá, o Bragantino, eu estou falando dos que estão perto.
1: Ó, Bahia 26, Curitiba 26, São Paulo 25. Daí agora começa Atlético Mineiro 24, Corinthians 24, Cruzeiro 24, Botafogo 22, Vitória 22, Inter 21, Santos 21, Grêmio 21.
2: É todos esses que eu quero dizer. O único é o Cruzeiro que tem chance de disparar aí, o Cruzeiro.
1: O que que eu quero dizer com isso da janela? Agora não é mais uma rodada, são duas a diferença. Pra Bahia, pra Red Bull Bragantino, pra Curitiba, entendeu? E se o Grêmio e o Inter se bobearem mais um pouco, não vai ser mais duas rodadas, vai ser três. E vai ficando cada vez mais longe. Então, tanto o Grêmio quanto o Inter deveriam ter chegado nessa rodada com 24 pontos.
2: Mas tu tá botando o Grêmio na nossa prateleira? Nós começamos o campeonato como rebaixado, como quase cair, e vocês gastaram 100 milhões e estavam pensando em Libertadores, agora estão fazendo conta? Eu não entendo isso aí. O que eles estão fazendo?
1: Ah, todo mundo está fazendo conta. 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
3: Daí, mudou agora, né?
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0: Não tem condições. Eu vou falar mais 10 minutos quando chegou o Vitão aqui, vou me retirar do programa.
2: Não vai se retirar, porque eu te amo.
0: Então eu fico.
1: Então eu fico.

0: que difícil. Tu viu que difícil, hein? Puxa.
1: Brigaram tanto que nem viram se tem cervejinha em promoção no Vantajão. 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
2: Me fez eu perder essa prova. 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
1: O Vitão se apavorou, chegou. 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
0: Meu Deus.
1: Chegou aqui.
2: Não, Vitão, como ele é grande, tem que ser um bloco inteiro pra depois ele. Agora falta pouco.
0: Eu falo aqui. Depois.
2: Deixa aí o Gog encrencar mais um pouco aqui.
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0: Pegando o cara, Vitão.
2: Wilson do filme. O Náufrago. Viu? É o seguinte.
0: Tá.
2: O que eu quero que tu entenda.
0: Eu vou te ouvir. Não, eu vou te ouvir e depois tu vai me ouvir.
2: Tá,
0: eu vou te ouvir. Pode falar.
2: Tu grava.
0: Não, não vou gravar. Tá. Por causa da tabela.
2: A questão
0: aqui
2: é a seguinte.
0: Tá.
2: O que eu quero dizer. Eu não quero dizer que o Inter vai ser campeão. Pode, como tu disse, que é o Paulista, que é o Juventude, que é não sei. Pode acontecer.
0: Pode.
2: Porque pode. O rolo tá todo mundo aqui um pouquinho. Tu ganha de um Corinthians, pega um Grenal, que todo mundo, um ganha, outro perde. Pode. Dali um pouquinho, o Remo ganhou não sei de quem. Então é esse o detalhe.
0: Isso aí.
2: Agora não é um disparate. Tu pegar o Flamengo e o Palmeiras, tu deixa fora. Agora o resto ali, tu pode galgar alguma coisinha. Aqui um pouquinho o Inter vende o Borré, vende
0: Rocher.
2: O Rocher, vende aquele outro, contrata os meia cuié e dá certo.
0: Ah, sim. Um avião pode cair na praça também.
2: Tá.
0: Pode.
2: Tu elogiou o Vilagra? Tu elogiou o Vilagra?
0: O único que deu certo. Tedou 15.
2: Mas daqui um pouquinho, o Carboneiro ninguém conhecia. O Barnabé estava ali parado. Tudo, daqui um pouquinho dá uma merda. E eles começam, vão botar as gurizadas, aquele João pode despontar.
0: Terminou?
2: O Alex, então.
0: Terminou não? Então, por favor,
2: deixa
0: não me interrompa.
2: Deixa 10% para mim.
0: Meu, não me interrompa. A minha diferença e a tua, eu tô com a tabela aqui, ó. Do São Paulo para baixo. Vou pegar o Bahia e o Curitiba, que tem 26, nós temos 21, 5 pontos. Bahia, 26, Curitiba, 26, São Paulo, 25, Atlético Mineiro, 24, Corinthians, 24, Cruzeiro, 24, Botafogo, 22, Vitória, 22, Inter, 21, Santos, 21, Grêmio, 21, Vasco, 20, Remo, 18, Mirassol, 15, Chapecoense, 9.
2: Tá.
0: Até o Remo tá subindo. Eu tô dizendo que desse bolo que você fala, tá todo mundo junto? Ok, eu tô enxergando que tá todo mundo junto.
2: Que o Inter é o pior.
0: Que o...
2: Tu tá, pelo que tu tá dizendo, assim que ele tá...
0: O fugindo. Inter é um dos pior que tá aí. O Inter é um dos pior. Mas tu se entusiasma, dá uma vitória, tu começa, tá vendo? Porque agora, porque o Alan Patrick tá fora, porque jogou fulano... O Internacional não soube contratar. O Internacional não tem um zagueiro, com todo o respeito que eu tenho ao mercado. Respeito, porque futebol, coitado.
2: Modifica a tua coisa, não soube, não.
0: Não tem dinheiro.
2: Não deu certo.
0: Não tem dinheiro.
2: Não deu certo. Eles tentaram contratar um bom, vamos chegar lá e vão pegar esse ruim aqui. Não.
0: Então eu tenho que dizer, bom, mas como tentaram, eu vou acreditar então que vai dar certo no Internacional. Não, eu tenho que olhar aquilo que é a realidade, meu filho.
2: A janela pode
0: mas
2: dar.
0: Mas que janela que já abriu a janela, já poderia contratar, não contrataram ninguém, não venderam ninguém, não se mexem. O Palmeiras contratou.
2: Eu te disse Palmeiras e Flamengo, deixa
0: fora. Não, mas eu quero te dizer que o
2: Cruzeiro.
0: Eu quero te dizer que quem não precisaria contratar, contratou. E aí começa, ontem apareceu um zagueiro central, nem sei como é o nome do cara lá.
2: Eu sei.
0: Esse é bom, interessa ao Internacional.
2: Maripã do Chile.
0: Esse,
2: deve ser. Torino.
0: Deve ser maravilhoso.
2: Não sei, foi.
0: Pois é,
2: chamado
0: não sei.
2: Pela seleção chilena.
0: O Félix Torres também foi chamado para a seleção, nem sei de que país é.
2: E o Corinthians contratou por bom e daí não deu certo lá.
0: Despachou. E aí o Colorado pegou. O Paulinho tava no Vasco da Gama. O Paulinho tava no Vasco da Gama lá, mandou aqui.
2: E a amostra dele foi ótima, só depois ele se machucou.
0: Mostra, tem amostra grátis que é boa também.
2: Tá bom?
0: Tem amostra grátis que é boa também. Me diga um, com exceção do Vilagra, que deu certo no Internacional. Me diga um só. Um.
2: Por enquanto nada. No Rocher no começo. Lá no fundo.
0: E aí, querem mandar o Gauchê embora, que é o menos ruim que tá lá jogando. O que fizeram?
2: Ele que quer ir embora.
0: Não,
2: não é
0: O que fizeram e fizeram bem que mandaram embora o treinador de goleiros, que tá há 20 anos lá. Se tu pegar os três goleiros do Internacional.
2: Mas não que há 20 anos.
0: 20 anos.
2: Com todos esses frangueiros que
0: exatamente. Eles vai voltar o Pavão, acho.
1: Acho que não.
0: Não?
1: Acho que é o Taffarel.
0: Mas o Taffarel tem muito compromisso. Outro, estavam falando aquele que era do Grêmio, que o Grêmio mandou embora também, que eu confesso que eu não sei o nome. Então é essa a diferença, Rodimício. Eu não vejo esperança no Internacional. Não vejo esperança no Internacional. Porque tu gosta do Alejandro? Gosta?
1: É o menos não, pior.
2: É, eu ia dizer.
0: Mas não, acho que tu gostas, tu acha
2: eu acho que a característica dele é diferente da do Bolé.
0: Mas bom centroavante?
2: Médio.
0: Pra baixo.
2: Foi goleador do ano passado, por acaso. Ele fez 15 gols no campeonato brasileiro.
0: Foi goleador a vida inteira dele.
2: Então, mas tô em uma fase. Tu quer que eu faça o quê?
0: Tá bom.
1: É o contrário.
2: Isso é ruim.
1: É o contrário. A fase dele
2: aí,
1: boa.
2: 4, 5 fase dele, fazer,
1: a fase é dele é diferente foi quando ele foi goleador do brasileiro. A fase dele é diferente quando ele foi goleador do brasileiro.
0: Eu e tu tem uma diferença muito grande.
2: Não, temos bastante.
0: Eu e tu tem uma diferença muito grande. Mas não é que você, qualquer vitóriazinha, você acredita. Não, porque agora, quem sabe, podemos chegar na Copa do Brasil. Pode chegar por um milagre.
2: Tu não entende que quando eu quero dizer, não é um super time. Como ele tem a capacidade de ter ganhado de 4-0 do Vasco e 2-0 do Fluminense. 2-0 no Fluminense, tem um sopro de esperança ainda na coisa, não é totalmente ruim a coisa.
0: E aquele...
2: que bem organizado, pronto.
0: E perdeu em casa pro não sei se foi pro Grêmio.
2: Perdeu pro Mirassol, perdeu pro Palmeiras, pro Atlético Paranaense e perdeu pro Bahia.
0: Em casa os caras
2: bem. 4-4. Quando o Internacional acordou que o time era para se defender, que o Grêmio não tá fazendo. Aí começou a dar resultado.
0: Que deu resultado, uma ou duas partidas, Nito. E depois se desandou de novo.
2: E os outros tudo junto, é isso que tu não entende. Os outros não tá dando resultado, os outros não estão. Só o nosso que tá ruim.
0: Só que os outros têm munição, têm jogadores.
2: Uhum.
0: Tem. Eu te dou 5 jogadores.
2: Falou do Remo?
0: Tu falou
2: do Remo? O Mirassol vai cair?
0: Não tá na minha lista.
2: Mas então tem alguém vai cair.
0: Vai. O Vasco.
2: Eu acho que o
0: Chapecoense... o senhor acha que o Vasco vai cair? Acho que vai. Por isso que eu acho que o Internacional não cai.
2: Eu acho que o único que
0: o Remo, pra
2: cair
0: mim, cai
2: é o Chapecoense. O resto, não.
1: O resto, nos 48 do segundo.
0: Do São Paulo, que tá lá.
2: Roubaram o Cruzeiro.
0: Do
2: o
0: São Paulo, que tá lá, tem 5 jogadores que são titular do Internacional. Eu nem me lembro. 5, no mínimo, que são titular no Internacional. E acho que pega alguns reservas dos. Não tô falando do Flamengo e do Palmeiras. Tô falando do São Paulo, que pega o time do Internacional.
2: Tu quer que eu te refresque a memória? O Luciano é ano luz, faz ali que estão jogando? O Luciano que o Grêmio mandou embora? Aquele lá? Tu quer?
0: Esse é um.
2: É.
1: Caleri.
0: Caleri, o Ferreirinho, aquele que era do Grêmio, não joga no Internacional?
2: Joga mais que o Carboneiro. O Ferreirinho joga mais que o Carboneiro? Mas então, por isso que a nossa diferença é grande.
0: E por isso.
2: É, claro.
0: Por isso. Tu tá querendo mandar o Carboneiro embora? Tu disse que ia matar a podre.
2: Ontem, o Vaguinha e o outro identificado disse que ele está sendo a batata podre e está querendo ir embora. Está se achando.
1: Ó, vamos para os comentários.
2: Então vamos lá, vamos para os hospícios publicitários.
0: Tem 3 que assumiram hoje. Tu assumiu que não quis, eu não quis assumir. Aí tu assumiu. Agora
2: não, mas é que ele me botou aqui.
1: Então quem que nos patrocina aí? Conta aí pra turma.
2: É o Cor Metal. Aqui, vamos botar o óculos, senão não enxerga nem o computador.
0: Cor Metal de quem? Cor Metal de quem?
1: Alô, Rafael.
2: É isso? Alô, Vini. 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Tá tudo bem?
1: Não tá lá, né?
0: Ah, mas é
2: Prate bom. Contabilidades e Servini Talentulho, entrou um cara novo aí no Talentulho, esse aí devia ser onde, encostar onde? Lá perto da dupla Grenal. Telentúlio Servini e vai encher e tem que levar algum telentúlio aí.
1: Fazer alguma então, tá, viagem. Guilherme,
2: vamos para os hospícios publicitários. Vai, Guilherme. Guilherme.
3: Tá bom demais. 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

0: Estamos de volta. Hoje tá aqui no negócio, não tá complicado, mas o bom é os bastidores aqui, né? Agora sim vamos apresentar o nosso convidado, ele que se apresenta aí, que nem diz o Luigi.
1: Que é um convidado de peso.
0: Bota de peso. Bom dia, Vitão, seja bem-vindo. Agora defendendo as cores da AME. Então temos uma programação extensa hoje da AME.
1: Começou ontem.
2: Ontem tinha só uma jantinha.
1: Só uma jantinha.
0: Fica à vontade aí para externar, mas não precisa ser pelar, né? Externa aí a programação.
2: Bom dia, Mito, Gog, Rafa e Gui, amigos da Vang. Uma alegria grande estar de volta aí ao Ponto Contraponto, né? Já estive alguns dias atrás. Para falarmos desse final de semana aí, que promete ser, né, e vai ser de uma programação bem extensa aí para a AME. Teremos hoje à noite, né, o nosso jantar, né, lá no bairro Freia de Lar, no ginásio da Darwin Marozinho, né, a partir das 20 horas. Isso, por favor, Gog, depois passa no escritório só pegar uns ingressos.
1: Vai lá, passa no escritório assinar a rescisão.
2: Se não tiverem compromisso, todo mundo, por favor.
0: Como é que está a venda dos ingressos? Tem ainda? Como é que a gente chega lá no local para...
2: Sim, ainda tem ingressos à venda, né? O pessoal da comunidade lá do Freia de Lar também. Teremos ingresso na hora, porque a gente sabe, né, que daqui a pouco alguma situação, algum compromisso que acaba dando entrave, o pessoal opta,
0: uns 10% sempre chega atrasado.
2: Sempre, né? Então a gente já está trabalhando com essa possibilidade de ter ingresso na hora, sim, né? E terá. O ingresso está sendo comercializado pelo valor de R$55 o adulto, R$25 o infantil, né? De 6 a 12 anos. Abaixo disso não paga.
0: E o cardápio?
2: E o cardápio é aquele tradicional, né? Massa, galeto, linguiça, pão, saladas, maionese, né? E depois tem aí um bailinho, né? Com o musical Conexão P10 ali de Passo Fundo.
0: Que beleza. O Gog disse que a gente não deixa ele falar, o senhor quer falar alguma coisa, eu tenho que pedir agora, senão ele fica bravo depois.
2: Ah, mas é.
0: Sai, né? É por aí mesmo.
2: É por hierarquia.
0: O senhor não quer, tá bom. Então, assim.
2: Eu tô de mal contigo.
0: A comunidade do Freia de Lar é sempre engajada, né? Com a AME, já é os quantos anos, né?
2: Acho que é o quarto ou quinto jantar,
0: isso,
2: se não me engano, que
0: fala. Estão esperando quantos hoje lá?
2: Olha, Mito, até o. Nós conversávamos ontem que Marau é um município que tem muito evento, né? Então a gente concorre.
0: Eu contei oito hoje.
2: Nós concorremos aí com a Gruta, com o Filó do Gramadinho, o Rigo, Serve, Triquês. Então a gente, amanhã.
0: Barroso.
2: Então a gente tem bastante evento no município, né? Mas a comunidade lá do Freia de Lar é uma comunidade bem engajada, como tu bem disse, que auxilia e ajuda nessa organização, nessa produção, né? E promoção também. Então fica já o nosso agradecimento em nome do pessoal da coordenação da AME. Fica o agradecimento por esse engajamento aí, né, da comunidade em si.
0: Eu não sei, o pessoal está um distraído, então vamos conversando eu e tu aqui.
1: Tudo bem.
0: Então vai. Bom, sobre a janta, deixa eu só terminar sobre a janta, então era isso aí, porque agora vamos para outra pauta aqui.
2: Eu vou, Guilherme, meu amigo, tenho 5 ingressos aqui.
0: Meu Deus do céu. Eu posso ganhar porque o Luiz ficou bravo um dia que a minha mulher ganhou, né?
2: É?
0: Pode, né? Ficou bravo.
1: Não pode.
2: Eu tenho aqui, Guilherme, como tu achar melhor, meu amigo.
3: Vamos fazer assim, ó. A primeira ligação agora tá ganhando um ingresso, tá?
1: Aí, ó, vamos começar.
2: Tá, só pra orientação de quem tá nos ouvindo. Eu tenho aqui 4 adultos e 1 infantil.
3: Ah, primeiro que ligar vai ganhar um adulto agora.
2: Tá bom. Meta ficha, tá. Como tu achar melhor.
1: 3342-1522, telefone aberto. Primeira ligação ganha o ingresso.
0: Não precisa ser, tem que torcer pra AME, não pode ser duplo Grenal, viu? Tá, pode perguntar, Lecaça, pra ele.
1: Tá, ó, sobre a AME.
3: Eu falei pelo telefone, não pelo WhatsApp. O pessoal tá ligando
1: telefone,
3: pelo WhatsApp.
1: Né? Tá, aquele aparelho antigo lá, que os antigos se comunicavam.
2: Pode ir, e retira aqui na rádio, né? E tá chovendo mensagem aí, Guilherme.
3: Pelo WhatsApp, sim, mas eu pedi pelo telefone, tá? Vamos fazer certinho.
2: Tá, pelo telefone. Retira aqui mesmo.
0: Deixa o nome e pega na portaria.
1: Retira na portaria isso. Lá.
4: É pelo telefone, como faziam os antigos. O pessoal nem sabe mais onde é que diz que não é o telefone do celular.
1: Eu tô esperando a ligação do Éder. Vai ligar, Éder?
4: Ou o Mauro Curti.
1: Mauro Curti. Olha
4: lá. Fala com o Guilherme aí, vamos ver quem é que vai ganhar depois. Mas conta pra nós aí, como é que tá a questão da AME na Série Bronze. É Série Bronze que chama?
1: Série Bronze.
4: Série Bronze do Campeonato Gaúcho de Futsal, isso. É isso mesmo?
2: Exato, tem amanhã a terceira rodada, né? Já realizou dois jogos. Uma região muito difícil, a nossa aqui, né? Uma chave com seis times, aonde caiu os dois times de Marau, AME Meninos da Vila, o Gelb de Alto Alegre, o Soberano de Sarandi, o Ibira de Ibiraiaras e o Catuípe Futsal, né? Então, times aí também que treinam.
3: O primeiro vai pro José Carlos Pereira, tá?
4: Tá, aí, ó. Dá os ingressos lá e o Guilherme anota.
1: Anota aí, Guilherme. Depois eu boto no verso do ingresso, faz favor, querido.
3: Mais um, tá? Mais um agora.
1: Mais tá fixe.
4: Mais um agora aí, ó.
2: Só continuando.
4: Isso.
2: Uma chave muito forte, né? Times que treinam aí duas, três vezes na semana, um turno, porque eles acabam, né? Hoje teria, vamos dizer assim, essa questão dos atletas que jogam liga, que jogam federação. Aí eles fazem o vínculo deles lá com o time da liga, que joga a B ou a C. Ele vai ficar uma ou duas vezes na semana de folga, ele vai jogar ou treinar para o outro time da federação. É um extra a mais, né, para esse jogador.
0: Então, tava lembrando a palavra, quando eu tava no ginásio, o pessoal dizia fazer um extra, né?
2: Extra, exato.
0: Então, eles jogam para dois, três times, assim, em duas, três divisões e campeonatos, né?
2: Se você for pegar, por exemplo, o Douglas Beisso, né? Um atleta renomado, passou pelo Guarani de Espumoso, Lagoa, próprio Passo Fundo também. Agora ele joga na Liga Gaúcha pro Davi Futsal, de Davi Canabarro, e na federação joga pro Gelb de Alto Alegre. Então, tem essa permissão, vamos dizer assim, para ter essa fonte de renda extra aí, né?
1: Com todo respeito, não gosto disso.
2: Tem os seus prós e os seus contras. Mais contras do que prós. Então, porque tu pega, por exemplo, dois times hoje que jogam a Liga e a Federação. O Ibira jogou ontem à noite contra a Horizontina em casa. Amanhã vem para Amaral, jogou pela Liga. Amanhã vem para Amaral jogar pela Federação. E isso aconteceu ano passado com a equipe da Age de Guaporé. Jogava pela Liga Gaúcha no sábado de noite. No domingo, às vezes, 10, 11 da manhã tinha que viajar porque tinha que jogar 6 horas da tarde pela federação lá em Brochier, um exemplo.
1: Deixa eu dizer o porquê que eu não gosto. Eu acho que o que está faltando
0: diálogo.
1: Não, o que está faltando é a organização entre a federação e a liga.
0: Então, é o diálogo entre os dois.
2: Unificação, de repente.
1: Eu estava ouvindo agora faz o quê? Uns 20, 30 dias, tinha uma sala de redação lá de Carlos Barbosa, onde a CBF fazia
2: Libertadores.
1: Sei lá, e tinha Libertadores. Sim.
0: E foi campeão.
1: Tava de aniversário.
2: Foi cinquentenário.
0: Foi campeão.
1: E o seu Clóvis, ele disse numa determinada hora, ele disse bem assim: eu não entendo como é que as pessoas não conseguem conversar e fazer uma coisa só. Os próprios jogadores, Vitão, eles acabam não se identificando com o time e com a comunidade. Onde é que tá jogando o Vitão hoje? Ah, o Vitão joga em Marau. Tá aí. Onde é que tá o Vitão hoje? Ah, o Vitão tá jogando lá em Carazinho pro outro time no dia seguinte.
2: Isso.
1: Tu não pega, não é culpa dos jogadores.
2: Tu não cria um vínculo.
1: Exatamente, tu não cria um vínculo com a comunidade, primeiro para os dois campeonatos. Acaba se perdendo. Ah, mas tem a Copa do Brasil e tem o... Ok, mas é uma coisa diferente. E ainda o jogador poder jogar na mesma semana, em dois times diferentes, em duas competições diferentes.
2: E daqui a pouco tu cria até uma dúvida na própria comunidade, no Exatamente. Torcedor. Porque a CBF, por exemplo, a CBF não joga a Série A do Gauchão Liga Gaúcha. Joga a Série Ouro da Federação.
0: É isso que eu ia dizer agora.
2: Mas as categorias de base do Sub-20 para baixo jogam só Liga Gaúcha.
0: Eu admiro o seu Clóvis, viu? Eu admiro o seu Clóvis, que o seu Clóvis também não tem culpa, mas tem. Por que que ele fez a pergunta? Como é que eles não conseguem? Se ele é o primeiro, é um dos ícones do futsal, chegar lá e dizer assim,
2: ele tem pessoal, muita voz ativa.
0: Vamos chegar, vamos sentar aqui, chega com essa putaria.
2: Mas ele deve.
0: Hã?
2: Putaria pode?
0: Pode, pode, pode.
1: É, hoje tu tá, hoje tu tá. É,
0: hoje,
1: já,
0: é, hoje eu tô hoje, desbocado.
2: Meu, mas tu acha que ele não tentou, de repente?
0: Não, porque ele tá jogando uma coisa e tá contra a outra que ele tá jogando também. As de base numa e as outras não.
2: Mas é isso que eu tô dizendo. Quem
0: ele
2: sabe,
0: quis contentar os dois.
2: Não, quem sabe ele tentou fazer unificação e não conseguiu. Olha, eu...
3: Não, mas eles jogam justamente as de base da liga, que é onde ele concorda, e joga a da federação pela adulta. Isso, pela justamente para poder jogar Libertadores. Porque se ele não tivesse na federação com adulto, ele
0: porque
3: não jogava Libertadores.
2: Ele não podia jogar?
0: Viu? Sabe por que se chama isso? Sabe o que se chama isso? O Brizola dizia o quê?
2: Interesses?
0: Tá bom, então.
2: Então. Mas tu acha que ele ia mandar? É a mesma coisa nós já que o Fábio Koff, o
0: mandar, que o, não, mas
2: o
0: olha.
2: Do Inter lá, o que mandavam na federação, não é assim.
0: Então aí chega o Passo Fundo e o Gaúcho lá vai falar e vai. Não, nós queremos unificar. Aí chega a dupla Grenal. Qual é a mesma diferença?
2: É a mesma coisa agora o Campeonato Brasileiro de Futsal.
3: Isso, mesma coisa.
2: Ah, lá ano passado foi uma beleza, 200 times. Esse ano eles estão brigando para ter 10, 12. Ah. O Passo Fundo já demonstrou interesse em jogar a Liga Nacional, o Silver, ano que vem. Então,
0: Silver, hoje... para que tu que não série, fala inglês, é prata.
2: É, né? A série prata.
3: Porque hoje joga o brasileiro.
2: Hoje joga o brasileiro.
3: Que é através da federação.
2: Federação.
3: Isso.
2: É a mesma coisa também a questão da arbitragem agora. Árbitros da Liga Gaúcha, por exemplo, não apitam mais a Liga Nacional. Tem que ir lá agora fazer a reciclagem e retornar quem era para a federação. Então, daqui a pouco, tem essa questão desse olhar para o quadro nacional e esse interesse do pessoal de apitar uma competição nacional. Para onde é que tem que ir? Tem que ir para a federação, porque é ela que tem a chancela da CBFS. Quantas vezes, Rodimilson, quantas, Vidão, quantas vezes o Nelson, o querido Nelson Paese, ia para a federação, tava às vezes do lado daquilo que a CBF queria e perdiam numa votação. Sabe por que perdiam? Porque eram os clubes que faziam a eleição do presidente da federação. Então, para eles, não interessava o tamanho do clube, interessava a quantidade de clubes que iam votar.
0: No futebol de campo é a mesma coisa.
2: Mas é isso que eu digo. Então não adianta ter força, o CBF tem o seu Clóvis lá que manda. Não, ele manda, ele tem
0: eles
2: dinheiro,
0: tem
2: ele manda.
0: Ele o peso,
2: mas ele não
0: decide do voto,
2: o que fazer.
0: O peso do voto não devia ser igual.
2: Mas aí fica ruim, né?
1: É brabo, né?
2: Aí, por exemplo, o Grêmio Inter tem um peso, aí o Juventude
0: Federação do Acre tem o mesmo peso.
2: Hã?
0: Federação do Acre tem o mesmo peso, né?
1: Tem.
2: Pois é, mesmo peso que eu quero. Mas e aí, como é que você vai fazer? Mas eu quero dizer o seguinte, ó, que não adianta o seu Clóvis.
0: Como é que você vai fazer? Clóvis... Deixa eu te explicar, pegar uma
2: deixa
0: parte.
2: Deixa eu terminar meu.
0: Ah, seu Clóvis, tá, fala,
2: seu o Clóvis. O seu Clóvis, quem sabe lá que tentou, quando. Eu me lembro do Nelson também. Ah, nós estamos junto com a CBF. Não me lembro, uma determinada situação lá. Ia votar, dava 3 do lado da CBF, da Perdigão na época, e 12 do outro lado. Ganhava quem? O CBF? Não, ganhava os outros. Porque na hora de escolher o futuro presidente da federação, ficava ele.
3: Só que assim, Vitão, até me ajuda, tu que acompanha mais. Nos outros estados também tem isso, né?
2: Sim, hoje tem Federação Catarinense, Liga Catarinense.
3: Paulista.
2: Federação Paulista, Liga Paulista.
3: Não seria um efeito cascata? Se começasse de lá, quem sabe?
2: Daqui a pouco se viesse de cima para baixo.
3: Porque nos outros estados também tem isso, né? Também tem a federação e também tem a liga. Em São Paulo tem a Federação Paulista. Isso. E tem a Liga Paulista, isso. Santa Catarina também, mesma coisa.
2: Mesma coisa.
3: Se fizesse esse efeito cascata, começasse do maior, São maior daí aqui, mas São Paulo é o centro do país, né?
0: Guilherme,
3: se começasse lá, quem sabe.
0: Daí o Gog me perguntou, como é que ele vai fazer isso? Vai ficar ruim? Do mesmo jeito que eles dão 1 milhão pro Palmeiras, eles dão 100 pra dupla Grenal, eles não podem fazer pros que voltam daí. Pra dar o dinheiro, eles podem dar. Ah, você é o meu caro chefe, então tá. Então
2: quem
0: dá 1 milhão lá pro Acre
2: quem
0: também.
2: Que dá isso?
0: A CBF, a FIBA, todos têm as coisas. Chega lá, vamos dar dinheiro hoje para pro AAMI, com todo o respeito, e vamos dar pra CBF o mesmo valor. E no peso daí o mesmo. Essas coisas que eu não entendo. Chega lá, televisão vai dar.
2: Eu acho que
0: quantas.
2: Tu tá confundindo, televisionamento com federação.
0: Não, a federação dá dinheiro. Federação não dá dinheiro pros clubes? Pra jogar?
2: Futsal não.
0: De campo, falei de campo. A de campo chega lá, daí o peso de votar, as 27 federações têm o mesmo peso. E na hora de repartir o dinheiro, Campeonato Gaúcho 2 milhão do Acre sem pila. Então é assim.
5: Vamos pegar um exemplo agora da FIFA. A FIFA vai dar dinheiro para os jogadores, para os clubes que estão jogando? O mesmo valor. O Félix Torres lá vai receber a mesma coisa do que o Neymar vai receber. Eu não me lembro quanto é, se é 1 milhão, se é 2 milhões.
0: 50. Não, é. 10 mil dólares.
5: É tantos por dia que passa para o clube. É. Então, o Félix Torres lá.
0: A dupla Arenal vai ganhar 9 milhões durante a Copa.
5: Porque tem dois jogadores.
0: Dois de cada. Flamengo e Palmeiras, um com 9 e outro com 7, vai receber 30, 40 milhões.
5: Mas é tudo igual.
0: Não, nessa parte sim. Tudo porque igual. É o jogador. Estou falando da federação e dos clubes. Que o voto tem o mesmo peso.
5: Olha aqui,
0: o dinheiro não tem o mesmo peso.
5: É só você fazer uma análise. Só fazer uma. Eu sei que eu. Que afirmação que eu estou dizendo, que eu não gosto de ter, minha opinião, de ter um jogador que joga num time e no mesmo ano jogue outro campeonato para outro time, de repente, de diferença de um dia, de meio dia, não gosto disso.
1: Às vezes não dá 24 horas.
5: Não dá 24 horas, tu tá jogando num jogo, vai ter que jogar no outro. É só olhar o nível, né, depois dessa misturança que teve, como caiu bastante o futebol de salão.
1: E outra que
5: veio bastante.
1: E é prejudicial. E fazendo ligação à tua fala, isso é prejudicial pro clube, porque daqui a pouco o cara se machucou lá no outro jogo.
5: Mais um motivo.
1: Lá pro outro time. Ah, o GOG foi jogar.
0: O que
1: lá
0: tá ganhando extra, tudo bem. O que tá pagando mensal.
1: Aí que tá. Aí tu joga a Série B, Série C da liga. Tu tem um vínculo empregatício porque tu recebe mensal. Ah, o GOG joga lá no. Time do Joãozinho.
5: Isso.
1: No sábado. No domingo vai jogar lá em Uruguaiana pro time da Mariazinha. Chega lá.
5: Tem várias coisas, né, Vitão? Tem várias coisas.
1: Como é que fica o time aqui?
5: O jogador tem uma partida hoje que não é tão importante e amanhã, no outro time, uma decisão. Tu entendeu? Vai se poupar, vai se.
1: Eu tava olhando agora.
5: É o consciente que muda isso.
1: Não, mas ao mesmo tempo, né, Vitão, o time acaba ficando refém.
3: Gurizada mais nova.
1: O time acaba ficando refém, porque se o cara, eu vou jogar, se tu me deixa fazer extra, é tanto. Se tu não me deixa fazer extra, é tanto mais tanto.
5: São os interesses.
0: Sim.
5: E os acordos.
0: O Vitão tem uma lista aí, com certeza. Ele me diz 10 aqui na hora, que ganham mais que muitos que jogam ali.
1: Meu Deus.
0: Isso aí.
1: Hoje tem um jogador de futsal que vive desse extra. Pode tomar. Ah, hoje joga o regional de Casca, depois vai pro municipal de Camargo, depois vai pro regional em São Domingos. Tem jogador hoje que vive do extra que ganha mais de 20 mil por mês. Ganha muito mais do que daqui a pouco um jogador de futsal
0: mais
1: que ganha 3, 4, 5 mil.
5: Vitão, e eu entendo, por exemplo, os presidentes, vamos lá, vamos pegar o presidente da MF aqui de Marau. E eu entendo a situação dele, que de repente para ele é até vantajoso contratar um jogador que joga as duas. Aquilo que o Rafael disse. Porque se eu contratar, não, tu vai só jogar na MF. Bom, eu vou pedir 5 mil por mês. Vamos lá. Ah, não, mas tu tem a possibilidade de jogar extra. Então tá, então eu vou pedir, vou lá, 4 mil e a extra me acerto com ele. O presidente, na situação difícil que tá de patrocinador, vai aceitar, vai achar até melhor. Porque o custo dele vai ser menor. Aquilo que você falou.
0: E o rendimento?
5: Mas esse é o problema. Esse é o problema. O rendimento é a prioridade.
1: Outra questão que é o rendimento.
5: É o envolvimento,
1: é o vínculo.
5: É o vínculo com a sociedade. Muda tudo, muda tudo.
1: É bem isso aí. Mas eu estava até agora vendo uns lances do Ibira e Horizontina ontem à noite. Até para dar. Vai ficar milionário.
5: Eu ensino pra ti.
1: Ficar na água, então. Além da gurizada nova, tem elencos que estão sendo redutos também. Os caras estão indo pro jogo com 10 jogadores, 11 jogadores, porque daqui a pouco tem agora essa leva aí de H1N1, que prejudica. Tem essa questão das lesões por jogar duas competições. Uma questão logística, entendeu?
3: O próprio Soberano de Sarandi, quando jogou com Meninos da Vila, veio, se não me engano, em 9 ou 10.
1: Não, e agora essa passado. Semana aqui anunciaram 3 desligamentos.
3: Pois é. Né? E eles jogam tanto a federação quanto a liga.
2: E jogam as duas competições. Exato. Sábado e domingo. O Ibira jogou a final da Taça Farroupilha semana passada contra o Lagoa, que jogou essa semana aqui contra a MF. Ontem estava jogando em casa contra a Horizontina. Amanhã vem para Amaral jogar contra a AME. Então olha o calendário, olha. E tudo isso envolta no tal do acordo com os jogadores, entendeu? Mas num contexto geral, falando agora propriamente do jogo de amanhã, a AME também tem essa questão de ter esses atletas mais novos, de Passo Fundo, tem o Luan que é de Nicolau também, por essa questão de tu ter treinamentos duas vezes na semana só e a gurizada aí joga o seu extra. Entendeu? Porque é o início de um projeto num campeonato estadual, aonde ele te remete esse tipo de planejamento nesse primeiro momento. E claro, daí tu pensa, daqui a pouco num acesso, uma classificação, aí é outros 500 pensando numa temporada que vem.
0: E agora como é que tá a questão? É quantos na chave?
2: São seis.
0: Seis.
2: Mas a série bronze é
0: 20, todos ou não?
2: É 22.
0: E o Salão tem essa mania?
2: Não, classifica 4. A chave de 6 classifica 4. E os outros são chave de 5, se eu não me engano. É. Eu acho que tem uma chave de 4 que classifica todos, porque teve um time que desistiu.
0: Essa AME é a segunda ou a terceira partida agora? Jogou contra o Meninos da Vila?
2: Meninos da Vila e Catuípe.
0: Perdeu as duas?
2: Perdeu as duas, lá em Catuípe, faltando 16 segundos, tomou o quinto gol. Estava empatado 4-4.
0: E agora com o Ibira. Ibira Yaras?
2: Isso. Joga amanhã a partir das 18 horas, né, no ginásio da Serp.
0: Ah, na Serp.
2: Entrada gratuita, quem quiser acompanhar, fique bem à vontade. Aí folga no próximo final de semana, do dia 14, e joga em Marau de novo no dia 21 contra o Gelb de Alto Alegre.
0: Quem é que está despontando nessa chave?
2: Olha, como eu falei, tem a questão do Meninos da Vila, que também traz o pessoal de fora, né? Tem a própria questão do Gelb, que tem esses
0: Gelb? De onde que é esse Gelb?
2: Alto Alegre. É Grêmio Esportivo Linha Bonita.
1: Meninos da Vila ganhou as duas, é isso?
2: Ganhou duas.
1: É.
2: Aí

0: jogo bacana. Eu já me encaminho para os finalmente aqui, Guilherme. Tem mais, sorteou dois?
1: Não, fica aí, Guilherme, mais um pouquinho, se tu tem tempo.
2: Sorteei um só.
0: Vocês é que mandam.
2: Próxima ligação ganha mais um.
3: Fica por aí, vamos pro intervalo agora, né, Mito? Mas o Vitão fica convidado para nos acompanhar ali. Uma substituição de peso ao nosso amigo Luigi.
0: Inenarrável, a satisfação. É.
1: Servini Telentulho, alô Servini Telentulho. Você está convidado a chegar lá na arena e no Beira Rio. Agora na janela. O que tem nessa janela para tirar para a janela, tá louco, né? 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Vai, Guilherme.
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0: Alô, você, estamos de volta.
1: Ó, deixa a música, ó. Nada do que foi e será.
0: O Guilherme, eu...
2: Meu coração canta feliz.
0: Credo, hein, Guilherme? Tá.
3: Bom, nós vamos falar um pouco agora de seleção brasileira.
4: O Guilherme tá eclético.
3: E sorteio qual... ingresso.
0: Não, eu tinha um amigo meu e dizia, eu sou eclesiástico, eu escuto todas as músicas.
4: Eu digo, é dos padres? Tá?
5: Hoje tem jogo, né?
4: Hoje tem amistoso. Tá,
3: deixa eu primeiro falar alguma coisa. Nós vamos começar a Copa do Mundo.
4: Com o boné da Espanha. Agora
3: eu me chamou a Espanha porque eu
5: participei. Vai torcer pra Espanha?
0: Vamos falar da Espanha também.
3: Não, eu participei do... Vai ser campeão do mundo.
0: Ah, do padre. Padel, né? Vamos jogar.
3: Copa do Mundo do Padel.
0: Nessa eu jogo.
3: Tu pega quem?
0: O resto, tu diz que a Espanha vai ser?
4: Mas
0: ela vai ser campeão, eu não posso pegar os outros?
4: Não, eu acho.
5: 47 contra 1, tá bom?
0: Acho, tá bom. Tu disse que vai ser campeão.
3: Tá bom. Números da Copa, depois nós vamos falar da seleção brasileira. São 48.
0: Copa da 25, a Copa ali do.
3: Ele vai me deixar falar hoje. Hoje ele me deixa falar.
0: Vai.
3: 48 seleções, 104 jogos, 3 países, 78 jogos nos Estados Unidos, 13 jogos no México, 13 jogos no Canadá, 12 grupos, 39 dias, 16 cidades, 4.500 quilômetros de distância máxima entre as sedes, 1.248 jogadores, 65 mil voluntários, 80,1 bilhões de dólares em produção bruta global, 871 milhões de dólares distribuídos em premiação, 40,9 bilhões de dólares de impulso no PIB global, 1,2 milhão de turistas e 5 milhões de ingressos vendidos. Esses são os números da Copa do Mundo que inicia na próxima quinta-feira.
0: Espanha,
3: grande favorito. Espanha, na minha opinião, e todos que estão vendo aí, e França.
5: Eu tô curioso para ver
0: um Portugal. Um perdeu em casa e outro empatou com o Iraque. É parâmetro ou não?
5: Não, mas tu viu, ó, não tem, né? Claro que não.
0: Evidente que não.
5: O Paraguai jogou agora ontem, machucou um jogador aí, o Inciso. Não era o Inciso do nosso tempo. Inciso. Mas é brabo, pensou? Uma semana da Copa o cara se machuca.
0: A Rascaeta também tem um problema no panturrilho.
5: Na verdade, é jogo treino, né? Só pra dar uma corrida aí, pra soltar.
4: Olha aqui. Soltar a panturrilha.
5: Eu esta semana. A Rascaeta deu uma soltadinha na panturrilha. Na panturra.
3: Eu esta semana aqui eu fiz um comentário, eu quero replicar aqui, porque o público ouvinte é outro, sobre a seleção brasileira. Até porque eu tenho me posicionado claramente, Rodmilson, quando eu me posiciono é a minha opinião. Que nem que eu digo, o Inter não cai, mas não consegue mais nada do que isso. Nada.
0: 17º ali, 16º, por aí.
3: Por aí.
4: Tá excelente.
3: É isso aí. Valeu. Bom, mas o Brasil, eu não considero o Brasil como favorito longe. Eu não acredito que o Brasil vá ser campeão. E dei alguns motivos no meu comentário. Por exemplo, vamos começar. Lateral direito. Quem é o lateral direito da seleção?
0: Wesley.
3: Eu fui acostumado com Cafu, com Leandro, com Carlos Alberto Torres, me ajude, com craques que jogassem na lateral direita também. Wesley não é craque, não sei se joga na maioria dos times, na maioria não joga na maioria dos times, mas não joga em todos os times do Brasil.
0: E sabe onde é que ele está jogando? No Roma?
3: Na esquerda.
0: Então,
3: lateral esquerdo.
5: Não, é quase um ala, né? Mais pra frente ainda.
3: Na lateral esquerda. Aqui no Brasil, o Ancelotti já disse que ele vai ser lateral direito. O Danilo, reserva, joga onde? No Flamengo, de zagueiro.
0: Mas de lateral direito era a posição dele, original.
3: É, mas no Flamengo ele tá jogando, é reserva da lateral.
0: Eu acho que ele vai tirar a vaga durante a Copa.
5: É reserva da zaga.
3: Então você veja que nós temos o nosso lateral direito improvisado porque é lateral esquerdo hoje, e o nosso substituto da lateral direita é o Danilo, que tá jogando de zagueiro, que poderá ser improvisado na lateral direita. Lateral esquerdo, Alexandre. Eu sou acostumado com Roberto Carlos, com Júnior, com Branco, com vários.
0: Mas chimia é bom, não só carne.
3: O Marcelo. Marcelo. O Alexandro vai ficar no banco.
6: Não, hoje vai o Douglas Santos.
3: Vai jogar o Douglas Santos e vai ganhar a posição. Na minha opinião. Que é tão fraco que nem o Alexandro. Um pouquinho, eu acho um pouquinho melhor. Vamos lá. Joga o Paquetá hoje. No meio de campo.
6: É a dupla de zaga, não vai falar?
3: A dupla de zaga, hoje joga o Marquinhos e o Léo Pereira. O Bruno, né? Bruno Gabriel?
0: Não. Não.
3: Quarto zagueiro. Gabriel Magalhães?
0: É.
3: Gabriel Magalhães, ele é titular, ele só não está jogando, porque ele sentiu muito o pênalti que ele errou na final lá do PSG e Arsenal. Então vai jogar o Léo Pereira. Eu acho que o Gabriel Magalhães é titular, não joga hoje. Na esquerda, já falei, Paquetá. Paquetá foi o melhor jogador contra o 6-2 lá que nós ganhamos.
0: Sim, então no segundo tempo,
3: Panamá. Foi o melhor jogador do Brasil, na minha opinião. É aquele jogador que organiza, aquele que tem o toque, aquele. Mas não pode ser titular. Só que eu acho. Só acho.
0: O Danilo não jogou nada.
3: Que ele tá botando. Que ele quer peleia.
1: Ele quer briga.
3: Eu tô dando
1: briga.
3: Meu opinião, quanto da tua.
6: Mas ele quer porva. Vai, porva.
3: É. O Paquetá tá jogando hoje, porque eu acho que o. Tudo acho, Mito. Tá arrumando uma brecha. Pra colocar quem?
0: Quem? Danilo.
3: Neymar.
0: Tinha o Neymar ainda.
3: Neymar.
1: Ah, tem o tal de Neymar ainda.
3: Neymar.
0: Que na minha opinião já devia estar jogando. Mas
3: não,
0: mas
3: ele tá machucado ainda. Então ele tá trocando o esquema. Ele tá trocando o esquema e botando o Paquetá. Tudo isso eu que tô fazendo uma análise como.
6: Teu achismo.
3: Observador. Achismo. Pra que o. Já quando o Neymar entrar e entra ali. Na posição do Paquetá, ele não vai entrar no lugar do Vinícius, do Rafinha, não, ele vai entrar ali no meio. E o centroavante, esse que vai jogar hoje, que é o
6: Igor Thiago.
3: Igor Thiago jogou melhor do que o. Eu não gosto, para te dizer a verdade, eu não gosto.
0: Não levar o Pedro
3: e
0: levar.
3: Eu sinto muito a falta do Pedro, sinto muito, mas hoje quem joga é o
6: Igor Thiago,
3: que jogou melhor que o
0: Cunha.
6: Ele vai dar 4-3-3 hoje, né?
3: Então. Se o time hoje jogar bem com o Lucas Paquetá e o Neymar tiver em condições, porque ele nem acompanhou a delegação, ele tiver condições, eu acho que o Lucas Paquetá tá mudando o esquema, tá tirando aquele que jogava no Botafogo lá na direita, lá o.
6: Danilo Barbosa? Não?
3: Não, o ponteiro direito lá, o.
0: Bahia.
3: Não, Luiz Henrique.
0: Luiz Henrique,
3: tá tirando ele e colocando o Paquetá. Acho que ele tá ajeitando o meio esquema. Para botar o Neymar, né? Essa é a percepção que eu senti na escalação de hoje.
0: E eu não vi nenhuma vez ele falar, quem entende mais é ele, o multicampeão ele falar de jogar com mudar o esquema para três zagueiros. Será que não seria melhor?
3: Não acredito. Ele nunca jogou com três zagueiros. Desde faz um ano que ele está aí, nunca jogou com três zagueiros.
0: Mas seria uma opção, né? Ele não. Muda só o quarteto da frente.
6: Mito, e ele vai mudar o goleiro hoje.
3: Não,
6: né?
3: É opção. Tu tá humano aí, tu não testar nenhuma vez três zagueiros, tu chega no copo, tu bota três zagueiros? Não, né?
0: Não, eu quero dizer, ele não tem essa característica na vida de treinador dele.
3: Não tem.
0: Ele não tem. Nesse dia perguntaram, ele disse, bom, mas eu tinha o Pirlo, eu tinha a outra, eu joguei com o Modric, joguei com não sei, disse, mas também, ó, o que é que ele jogou, né?
3: Tanto é que é verdade que ele não usou nenhuma vez três zagueiros. Ele o Casemiro e o.
6: Bruno Guimarães.
3: Gabriel. Bruno Guimarães do lado é discutível que são os dois titulares ali. Já estavam até pensando que ele botasse três jogadores de marcação, mas ele não tentou. E colocasse o Fabinho jogar por ali. Eu acho que não. Eu tô muito curioso para ver essa escalação aqui. Não que eu morra de amores pelo Paquetá. Não.
0: Eu acho que o.
6: Primeiro tempo o Alisson no gol, segundo tempo o Everton.
3: Isso, tá confirmado já.
0: Eu acho.
3: Tá confirmado.
0: Eu acho que o Alisson tá gordo, tá fora de forma.
6: Daqui a pouco dava pra botar nada o Everton e o
0: Ederson.
6: E o Ederson, né?
0: É nada mais justo. E eu achei.
1: Você fala que quem tá
0: o Bruno com o Guimarães, eu achei que fica meio faceiro. Porque no Atlético ele sempre jogou, nunca defendeu muito, mas de 8.
3: Mas quem que tu botaria?
0: Binho que é mais marcador.
3: Mas é outra.
0: Outra merda, tu ia dizer?
3: Não. Mas é uma técnica muito para baixo. Eu gosto daquele do jogador do
0: Botafogo. Não tô dizendo da técnica dele, tô dizendo da posição diferente.
3: É, mas ele sempre jogou medo. Tu tem que...
5: É que nessa primeira fase também com esses times nós vamos jogar. Mas, todo respeito, um abraço.
0: Qual é o time que nós vamos jogar? Então tu vai ver como é. Se nós vamos ver com o Marrocos.
3: É, não vai ser fácil. Vamos ganhar?
5: O Igor Haiti tocou 4 na Nova Zelândia aí, ó.
0: E outra coisa, o que mais me deixa preocupado, aqui na Copa tu precisa de jogadores fortes, jogadores que vão para um enfrentamento. Tu pega uma seleção que nem a da Costa do Marfim, meu Deus do céu, os elefantes, eles são chamados elefantes, né? O Vitão é filho dos caras lá. Oh, tu vai pro confronto, tu vai, eles não é muito na técnica, no confronto. E nós temos 4 Armandinho lá na frente. Esse Igor Thiago que é um pouquinho mais forte.
3: Esse
0: aí
3: é mais forte.
0: Aí tu vai com o Rafinha.
3: Esse fez um monte.
0: 1,70m. Tu vai lá com o Vini, 1,70m. Então tu por que o não? Porque é 1,70m. Então tu vai. É um ataque móvel. Eles não param em lugar nenhum. E a hora que eles precisar de um cone, que eu digo sempre, um treinador, o Mandioca, fincado lá na área, que é o Pedro, a gente não tem. Não tem um jogador dessa característica. Eu acho que ele só errou aí. Tanto o Cunha como o Igor Thiago devia. O Pedro devia estar lá na seleção.
5: É o Rayan lá, nem sei quem é. O Rayento.
0: O Rayan, não, vai jogar. É o mais valorizado da Copa, hein? Oh, em valores. Foi o que mais foi cotado, não sei quantos milhões ele.
5: Eu
0: pela idade.
5: Tem o Salah, né? E o Egito tem o Salada.
3: E vou dizer mais, na minha opinião, se o Paquetá, que eu vou repetir, não morro de amores por ele, mas é um jogador, é o estilo do jogador que eu gosto.
5: Queria no Inter.
0: Move disso.
3: Que é o estilo do Alan Patrick, que é o estilo.
5: Quem?
3: O Paquetá. Se ele for bem hoje e o Neymar não tiver condições.
0: Um pouquinho mais rápido que o Alan Patrick, né?
3: É, quando o Alan Patrick jogava, do Van de Bora.
0: Tá falando, viu como se contradiz? Não. Quando ele jogava.
3: Quando jogava, com a idade dele.
0: Sim.
5: O Neymar nem viajou.
1: Sim, hoje não vejou isso.
3: Ele vai ficar. Ele tá em tratamento.
1: Ele tá fazendo tratamento.
3: Mas eu continuo achando que se o Neymar até sábado que vem.
5: Sim.
3: Até sábado que vem ele tiver melhor, ele não precisa de ritmo.
1: Não, a ideia é botar o Neymar lá no último jogo da primeira fase.
5: É contra a
0: Grécia
3: lá,
0: Dinamarca. Eu acho que.
3: Não sei, Gabriel. Não é achar que está classificado na última. Tem que ter cuidado. Escócia. Tem que ter cuidado.
0: Viu? A nossa, nós podemos pecar nas laterais, que nem tu falou. A própria zaga escolhida é uma das melhores do mundo, mas as laterais.
5: O lateral e ataque.
0: Agora nós temos. O ataque. Eu tô com a impressão que ele vai firmar o Hendrick. A hora que entrar.
3: Pode ser. Eu não gosto da seleção com 2 jogadores de marcação e 4 na frente. Quando jogou o primeiro jogo.
0: É isso que eu tô falando, mas não temos.
3: Luiz Henrique, Rafinha, o centroavante lá, tipo, Vitão.
0: Sim, o Cunha. Matheus Cunha.
3: Ele jogou com 4
0: atacantes. E vai jogar sim.
3: Não, hoje ele vai jogar com o Paquetá. O Luiz Henrique ele tirou. Eu digo, com a percepção que ele vai manter esse esquema aí, de alguém fazendo os lançamentos, a distribuição do jogo, que é hoje é o Paquetá. Vou dizer de novo, não morro de amores pelo Paquetá, mas acho que é um jogador bom, que é um jogador diferente.
0: Que nem dizia, tu tá que nem o Altino, o meu treinador no Gaúcho.
3: Altino foi meu treinador também.
0: Sim.
3: Altino Nascimento.
0: Isso.
1: Mas ele não tinha, não treinava jogador bom?
0: Tu joga de ponteiro como se ponteiro fosse. Daí que ele quis dizer que tu tinha que estar lá.
3: Perto da lateral.
0: É, tu joga de ponteiro como se ponteiro fosse. Então tu tinha que
3: vir.
0: Popular pé podre, né?
3: Treinador de Gaúcho.
0: Gente,
3: me treinava no
0: IE. Jogou no Grêmio?
3: É, me treinava no IE.
0: Jogou junto com o Pavilhão? Ele era dupla de zaga? Com o Ayrton, Pavilhão? O Ayrton, gente fina que tá louco. Mas a seleção, eu acho que essa característica do centroavante, O Antoninho, como é o nome dele? O Galinho. Galinho, você olha, olha, eu tô ali.
1: Galinho, velho.
0: O Neymar Galinho. Nem viajou, até o Luigi viaja aí, o Neymar.
1: E o Neymar não.
0: Pela
1: moça. Tu tá louco, cara, olha.
0: Não, mas, das que agora pro próximo, antes, é que vai dar bem no sábado que vem?
6: Hoje vai dar 4 horas.
0: Que horas que é o jogo?
6: 19 horas.
0: Nós vamos vir com o Book Mac da Copa. Só que eu não entendi que eu ia te pedir antes que você dê um relato. Deu um.
1: É bolão, né?
0: O dossiê aí da Copa. Relapse. E não deu como é que é o enfrentamento. Como é que a gente vai pegar quem depois? Tá onde ali? Eu não vi ainda.
3: Não, não tem, né? Tem no carnê.
0: Veja aí. Vou porque dar, depende
6: vou dar
0: o caminho.
6: No carnê aqui do
0: é Del. Isso. Veja aí, também. Vitão. Que o pasto é meio massa pegro. Aí tu veja aí, porque daqui um pouquinho tu diz assim. Ó, Argentina, França, tá. Daqui um pouquinho eles pegam. Pega do lado que eles vão se pegar, entendeu? Eu não me ative ainda.
6: Esse detalhe.
0: É
6: o grupo F, não é o grupo F que nós
0: tá. Daí o Brasil.
6: Ali, ó, Guilherme nos salva.
7: O Brasil tá no C, né?
6: Isso.
7: O primeiro do C pega o segundo do F.
6: Isso.
7: Tá? No F, então vamos lá. No F tem Holanda, Japão, Suécia e Tunísia.
6: Todo mundo tá falando em Japão.
3: Japão e Holanda são os favoritos aí.
0: Que não achei o bicho da Holanda.
6: E assim, ó, e já teve um cara que é um estudioso, não sei o que acertou as últimas Copas, que diz que nós vamos
0: o ficar. O povo?
6: Vamos ficar por aí. Diz que nós vamos perder pro Japão.
7: Na fase antes das oitavas, né?
6: E antes das oitavas. É 16 avos, sei lá como é que chama.
0: É que assim, sabe o que o brasileiro tem essa mania? E nós incluindo a gente? Japão. O Marrocos. Os caras evoluíram, os caras não é mais
3: aquele. Não é mais assim.
0: O cara chegar a tocar ali que nem agora, deu a casa de tocar 6 no Panamá, porque eles também botaram os reserva no segundo tempo. Mas não é.
6: Olha o Haiti ganhando.
0: O Haiti.
6: A Nova Zelândia.
0: O Iraque. O Iraque empatou lá com a Espanha. A Costa do Marfim sempre.
3: Teve uma seleção de peso que perdeu essa semana, não sei se foi a França. Se foi...
0: França perdeu 2-1 para a Costa do Marfim.
6: E depois, ó, Guilherme, depois vamos assim, nós passamos em primeiro, né? Primeiro do C pega o segundo F.
1: Isso.
6: E depois vai pegar o vencedor entre o segundo do E e o segundo do I.
0: Quem que é o E?
1: O grupo E.
7: Vamos lá, no grupo E tem Alemanha, Costa do Marfim, Curaçao e Equador.
6: E o segundo do I?
0: Essa aí da Alemanha, vamos analisar esse grupo. Alemanha.
6: O grupo I é França,
0: tira
6: Iraque.
0: Tira o Curaçao e vê quem que vai ser o segundo aí.
6: França, Senegal, Iraque e Noruega, no I.
7: Isso.
3: Viu? A Alemanha tá muito longe nas probabilidades.
6: Aonde, Mito, tá que tu quer? Longe.
0: Então, por isso que eu tô dizendo.
6: Alemanha, Costa do Marfim, Equador e Curaçao.
0: Curaçao tá fora. Daí desses três, e quem é que os dois se classificam?
6: Alemanha e Equador.
7: Tá, mas aí que tá.
0: Passa. E a Costa do Marfim vai ser o primeiro colocado no esquema aí?
7: Não passa só dois, né? Lembrando que passa três.
6: Passa três?
7: Os oito melhores.
0: O melhor terceiro colocado, né?
6: Que vai ser a Costa do Marfim. Ou Equador.
0: Mas tem Bósnia. Tem o Bezquistão lá, o Bezquistão tem.
6: Tem bastante.
0: E a Itália fora.
6: E a Itália fora.
0: Pelo amor de Deus. Não, mas então assim, ó, pra gente ver os caminhos. Então aqui vocês estão convidados, meus coleguinhas, além de trocar figurinha, sábado que vem, de trazer o caminho e os quatro que vai valer o vinho e eu pode ser cerveja.
6: Opa!
0: Vai querer uma garrafa de vinho, não igual aquela do Pinzeta, né? Que é a de Mila garrafa.
3: Não.
0: Vamos fazer uma de 10,
3: não,
0: 15
3: não era de Mila, não era.
0: Garrafão de vinho?
3: Não, não era. O Pinzeta só traz vinho bom e não é essa que tu tá falando aí.
0: Tá, eu te dou um vinho Titã ali, uns 5 litros, sério?
3: O Titã era do meu avô.
0: É?
3: Sabia?
0: Era ruim o vinho, né? Ele vendia mais vinagre só pela tua cara.
3: Não, era vinho,
0: o vinagre,
3: né?
0: É o melhor.
3: Eu ia nas pipas tomar aqui no.
0: Tu nunca tomou na tua vida?
3: Vinho! Mas tudo
0: vinagre! Dizer,
3: tomava vinho de pipa ali, que tinha um copinho em cima da pipa, e ia lá tomar uma vez, saí chuco dela.
0: Tá, não.
3: Tá, daquela apreciação que eu fiz lá.
0: Quer entrar, Vitão?
3: Sobre colocar o Neymar, nada. Ninguém falou nada, ninguém
0: não,
3: disse.
0: Não, mas
3: tá certo,
0: pra mim
3: nada.
0: Tá certíssimo. Neymar, eu queria tá que ele estivesse jogando já.
3: Não, mas esse jogo, que ele tá mudando, botando o Paquetá justamente pra não abrir um uma vaga ali. Sabe qual é? E se o Neymar não tá recuperado, continua o Paquetá. Se ele jogar bem, né?
0: Sabe qual é a minha opinião? Os dois jogar junto.
3: Vamos no banheiro.
1: Enquanto
5: quem
1: isso,
5: joga junto? Paquetá e
1: mais ingresso.
3: Neymar. Eu tenho que ir no banheiro. Paquetá e Neymar junto, tá bom? É por isso que nós discordamos sempre.
0: É por isso, então,
1: Matheus. Um abraço.
5: Esquenta uma água aí, Gogue.
0: Unanimidade é burra. Vai cagar uma vez.
5: Esquenta uma água aí, ó.
3: Não, me deu um calorão, até um casaco.
1: Vou sortear ingresso aqui, então.
5: Aí, ó, vamos sortear ingresso. Para o jogo da Ana. Não, pro quatro, jantar, né?
1: Pro jantar da Ana.
5: Jantar aqui, da é janta. É pro, é ingresso para o jantar. Olha que beleza, né?
1: Guilherme, primeira ligação. Leva mais ligação no isso. Telefone fixo.
5: Do jeito antigo.
1: Do jeito antigo. Vamos sortear o um infantil agora.
7: Fechou. Pode ser? Vai ganhar um infantil.
1: Ganha um infantil. Depois nós sorteamos mais um adulto e no último bloco você sorteia um, mais dois adultos e eu me despeço. Primeira ligação ganha um infantil. Segunda ligação ganha um adulto.
5: Escuta, e daí, me conta qual que é a tua agenda de final de semana aí, não tem?
1: Em casa.
5: Em casa? A patroa deu uma apertada.
1: Minha esposa chegou a recortar o lance aqui que nós comandamos, da entrevista aqui que nós.
0: E o Bog falou que. Tu não comentou, tem quantos alunos hoje, mais ou menos?
1: A AME hoje atende mais de 300, 400 crianças, assim. Eu tenho um núcleo, né?
0: E tem Camargo ainda também.
1: Tem Camargo, né? E agora estendeu um braço da AME lá em Itaqui. Fez uma parceria Itaqui, com.
0: Não é muito longe?
1: Fez uma parceria com o Flamengo lá, né? Com o Flamenguinho de Itaqui pro futebol de campo.
0: Tem Flamengo lá também?
1: Tem o Flamengo de Itaqui lá, fez uma parceria com a AME, então os profissionais de lá, né? Trabalham na instituição com os materiais, uniformes cedidos aqui pela AME. Então, é um gerenciamento feito aqui por Marau, mas o projeto acontece lá em Itaqui, né? Tipo, assim também.
0: Tipo, que nem tinha o Genoma Colorado e Grenista,
1: mas. Tipo, é um núcleo lá da AME lá em Itaqui.
0: O tentáculo do povo.
1: O tentáculo do povo.
0: Ah, beleza.
1: E Guilherme vai acompanhando aí. Primeira ligação infantil, segunda ligação ingresso adulto e depois no último bloco você sorteia mais dois.
5: É ligação no telefone 3342-1522. Tem que clicar no botãozinho aquele de telefone, né, Gogue? É
0: mão na cabeça. É. Guilherme, eu acho que a gente tá indo pro...
5: Os intervalos?
0: Os intervalos aí.
1: Eu me despeço aqui, eu vou...
0: Tem compromisso?
1: Tem um outro compromisso com a patroa, né, que ela também tá lá organizando no escritório esses ingressos aqui, só vou reforçar então, quem ainda não adquiriu seu ingresso, R$55 o adulto, R$25 o infantil, de 6 a 12, jantar da AME hoje de noite lá no bairro Fredelar, no ginásio da Darwin, cardápio, massa, galeta, linguiça, maionese, pão, saladas.
0: Pode até comer quando chega lá.
1: Pode até comer.
0: Então tá bom. Copa e cozinha.
5: Quer saber se a musiquinha. E vai ter uma cervejinha, o Mito quer saber?
1: Claro, cervejinha da Brahma, bem
0: você
1: gelada.
0: Você sabe que fazem 40 dias.
5: Tá sem beber?
0: Tu fala, só que tu falar marca assim, já
5: dá água na boca.
1: E amanhã, né? AME e Bira no ginásio da Serp, a partir das 18 horas, entrada.
0: Tem que falar bem distinto. Serp, daí o pessoal pensa que é CEP.
1: É, ginásio da Serp, Sociedade Serp Esportiva Perdigão. Recreativa Perdigão. Exatamente. Ali pertinho do Mercado Cremaceiro, ginásio da Serp.
0: Para não dizer atrás do cemitério.
1: Para não dizer atrás do cemitério, lá perto do Mercado Cremaceiro, ginásio da Serp. A
0: beleza.
1: Partir das 18 horas.
0: Muito obrigado pela sua presença.
1: Eu que agradeço.
0: Grande
1: o espaço.
0: Abraço e sorte para AME em todas as atividades.
1: Que assim vai, seja.
0: Beleza. Valeu, Guilherme.
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9: Olá a todos que nos acompanham na Rádio Vang. A previsão indica um fim de semana em Marau com tempo proveitoso. Sábado de sol e poucas nuvens. O domingo já terá a presença da nebulosidade, com possibilidade inclusive de pancadas de chuva. Chuva isolada que deve acontecer preferencialmente da tarde para a noite. E durante a segunda e terça-feira, com a formação de um ciclone no oceano, na altura do estado, a tendência é de chuva mais generalizada e que pode vir acompanhada de alguns temporais na região de Marau. A temperatura muda um pouco, a previsão é de termos um cenário de menor oscilação térmica, com a influência então da instabilidade da chuva no começo da próxima semana. Na quarta-feira, na medida em que o ciclone se afasta, uma massa de ar seco passa a predominar, trazendo condições aí de queda na temperatura, um pouco de frio. Na quinta-feira, em princípio, volta a chover. Então, uma semana que vem mais úmida aí, sob condições de chuva. Da Metsul Meteorologia, Estel Cias.
10: Previsão do tempo.
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0: Estamos de volta. Os bastidores vão ter que ser, né? Liberados, áudios, bastidores. Acho que não dá, né?
1: Nós estávamos organizando aqui fora do ar, né? Semana que vem.
0: Se a nossa audiência quiser participar.
1: Especial
0: também.
1: Copa do Mundo, né? Especial Copa do Mundo. É só a Copa do Mundo.
0: Mas podia pegar e que nem arrumar.
1: Nós vamos estudar durante a semana inteira também, né? Porque 48 times não é fácil.
0: Nós vamos ver com nossos patrocinadores alguma coisa. É? Vamos ver com o Luídio, com o Guilherme, com alguém. O
1: Luiz disse que vai trazer uma lembrancinha dos Estados Unidos aí.
0: Não, a gente pode ver com um desses patrocinadores alguma premiação, alguma coisa, e os da audiência participarem também.
2: Tu tá lançando isso, tu vai assumir pra fazer isso?
0: Ah, isso, a gente está vendo.
1: Isso aí.
0: A gente está vendo. Não é certo, a gente está vendo.
2: Mas
0: eles não podem participar e dizer coisas?
2: Pode, mas tu tá querendo organizar uma coisa, eu achei interessante, mas tu vai organizar?
0: A questão, eles não podem dizer que podem ganhar, a gente só talvez está vendo o brinde.
2: Tu tá vendo o brinde?
0: Hã?
2: É isso que eu tô pedindo. Eu
0: tô falando dos patrocinadores. Eu arrumo um pincel lá com meu cunhado. Não tem problema. Um balde de tinta. Um rolo, eu arrumo. Não tem problema. Tu quer que ele dê um churrasco na loja de tinta? O Marcelo, acho que ele diz, uma coisa lá por minha culpa. Não dá para pedir para ele e a audiência participar?
2: Mas claro que dá, eu tô pedindo se tu vai atrás.
0: Aí tem mais de um que acertar, faz o sorteio no dia.
2: Viu? Mas tô pedindo. Ótimo, achei a ideia maravilhosa.
0: Vou ver.
2: Tu vai atrás?
0: Vou ver.
2: Não tá certo.
0: Não tá certo. Eu vou ver primeiro se eles.
2: Tá certo que tu vai ir atrás.
0: Que eles vão.
3: E aí eu vou passar o contato comigo.
1: Pra... É, no celular.
0: Não, pelo WhatsApp, homem.
3: Aí tu vai ficar essa data aqui.
0: Eles. Eu? Só no sábado, homem! Só no sábado!
2: Tá.
0: Olha, desculpa, desculpa pela audiência, não vai ter nada, não mandem nada. Porque aqui, ó.
2: Tá caindo fora!
0: Tô caindo fora! Porque vocês, em vez de apoiar, vocês estão.
2: Eu apoiei!
0: Tá, tu vai dar o quê, Daicenza?
2: Nada. Mateus, eu sou patrocinador do programa.
1: Olha, o Mateuzinho vai organizar tudo. Tá chegando aí o Mateuzinho vai organizar tudo.
0: O cara não pode chegar no sábado e dizer assim.
1: Não pode dar uma ideia, né, tio?
0: Brasil, Alemanha, França tá, e Japão. Tá. O outro também. Aí na outra vez lá, ó. 10 acertaram. Oh, o cara vai concorrer a uma lata de tinta.
1: Um abraço.
0: Um pincel. Deu arrumo a lata. O Marcelo tem jogo que ele dá um. Viu? Daqui um pouquinho ele vai ligar e vai dizer assim: eu dou. Eu viu? Dou um churrasco lá, uma coisa, viu? Um almoço.
2: Viu? Como sempre, tu não entende as coisas. Eu disse que eu tava te apoiando, eu só precisava alguém que fosse atrás.
0: Não, eu pensei portas. Que tu ia dizer, não, é boa, vou te ajudo. Mas não, tu vai assumir, como quem diz assim, se vire. Né? Bem assim as coisas.
2: Não, porque tu gosta de dar ideia, mas na hora.
0: Não, nunca fiz
2: mas
0: isso.
2: Mas não deixa terminar, gente. Não.
0: Tu gosta de dar ideia.
1: Semana que vem, então, novidades, programa especial sobre a Copa do Mundo.
0: Isso.
1: Vamos projetar a Copa, vamos fazer.
0: O Guilherme já estava misturando, eu queria que a semana inteira.
1: Dá serviço pro.
0: Só no sábado.
1: Dá serviço pro Guilherme. Deixa salvo ali.
0: Deixa salvo ali, homem.
2: O programa nem vai ser aqui no estúdio sábado que vem.
1: Vai ser onde?
2: Não podemos dizer ainda.
1: É segredo. É segredo.
2: Não, então, segredo. Tá. Não podemos
4: ou dizer, ou nos Estados Unidos, ou no Canadá, ou no México. Ou aqui, né?
1: Ou aqui.
0: Desinformação.
1: Hein, Guilherme? O Gog estava numa expectativa se ele ia participar da equipe que ia para a Copa do Mundo. Hein? E daí.
2: Não foi nem ventilado o meu nome de representando a Vang.
0: José Alberto Andrade.
1: Tem o José Alberto Andrade da Vang aí.
2: Tu sabe por quê? Bom, é uma coisa muito comprido para dizer por quê.
1: Pode contar, eu não sei.
2: Não, muito comprido. É que o Zé, agora, o Zé, ele se dedicou única e exclusivamente a um. Como é que chama? Vamos dizer, rádio.
0: Um canal.
1: Isso.
2: Ao rádio. Tem gente que é rádio, tem gente que é.
1: No YouTube?
2: No YouTube.
0: Aqueles identificados.
2: Fazem vários canais. E o Zé só faz um. E aí a RBS, segundo a informação de alguns, definiu que um antigamente dava, mas que agora tem que ser gente que se identifica com mais canais sociais. E deixaram ele fora.
1: Mas é um pecado.
2: É um pecado, eu também achei.
0: Mas claro.
2: Eu não sou muito fã dele, mas eu achei um pecado.
0: Mas o Vaguinha, que chegou agora também, CCD, perto dele.
2: CCD.
0: Lucianinho.
1: É que eles vão com toda a equipe, eles vão assim, ó, eles vão com toda a equipe do Sala de Redação, inclusive porque o Debate Raiz vai inteiro também.
0: O Maurício vai também, né?
1: É, o pessoal lá, o nosso amigo JB, o Meneghetti, Bagé, aquela Baldasso. Turma, é, Baldasso, vão todos para fazer os programas pelo YouTube de lá. Eles não estão credenciados, não tem nada, mas fazer os programas de lá. Então eu acho que a Gaúcha, a RBS, rebateu, levando a equipe do Sala. Quem não vai do Sala só é o Guerrinha. Acho que é o Guerrinha só que não vai. O resto vai toda a turma. Vai CCD, vai Vaguinha, vai Diogo, vai Maurício, vai outro lá, que eu esqueci o nome, do carequinha aquele. E vai o Pedro Ernesto. Então eu acho que é isso. Não,
2: o cara.
1: E essa é a ideia, acho, rebater essa turma do YouTube, das redes sociais, do Instagram, né? Pra não ficar só no rádio. Então eu acho que é por aí, entendeu?
0: Tá. Então assim, ó, vamos encerrar o negócio da Copa e vamos falar de novo da dupla Grenal. Então.
1: Essa semana, né?
0: Dupla Grenal, não.
1: Não,
0: o que essa... que você acha
1: do dupla Grenal essa semana?
0: A troca do Arthur pelo Vieri.
1: Não sei se vai sair. A grande questão dessa semana, aquilo que eu falei semana passada, né, da possibilidade de uma grande lista de dispensas no Grêmio, está se falando em 10 nomes que poderão sair do Grêmio nesta janela. E essa é essa história do Vieri com o Arthur. É assim, o Arthur vale 3 milhões de euros. E o Vieri estaria avaliado.
0: Estão pedindo 5 milhões e meio pelo Arthur, o Juventus. E deve 4 milhões para ele, uma coisa assim. Não sei se é o Grêmio, não entendi se é o Grêmio ou é o.
1: A Juventus está devendo para ele.
0: A Juventus.
1: É. E o Vieri estaria avaliado, sei lá, em 10 e coisa. Então ele entraria num troco ali. Mas eu não sei, eu já venho falando desde o início do ano. Da própria chegada do Nardone e do Léo Pérez é um indicativo que essa diretoria não estava muito contente com o Arthur, com o extra-campo do Arthur. Cada vez mais começam a aparecer, isso muito tem de fofoca também, mas vem aparecendo muita conversa do extra-campo do Arthur. Então não sei quanta força essa direção
0: mas
1: do Grêmio vai
0: mandou,
1: fazer para segurar o Arthur.
0: Você Hã? Mesmo mandou que é tudo mentira?
1: Não.
0: Que ele falou?
1: A mentira não é que é tudo mentira. A questão do desentendimento, lembra, nós conversamos bastante aqui, o descontentamento do Arthur com a direção do Grêmio, não é que era mentira. A discussão nossa aquela vez era qual que era o descontentamento, e o descontentamento que ele tinha era em relação ao pouco interesse do Grêmio em resolver a questão.
0: Então esse extracampo é Tia Carmen, essas coisas aí do gênero?
1: Tia Carmen, né? Diz que ele tem sede, me disseram que o...
0: Mas isso aí, qual é o problema?
1: Gosta muito de
0: suco.
1: Ele gosta muito de suco de uva. Suco de uva.
2: Deixa eu só dizer, o Vieri, 10 milhões, vocês estão brincando com a coisa.
1: Eu não, né? Não sou.
2: Não, quem larga esse tipo de
1: coisa? É que é assim, ó.
2: Você vender por 10 milhões, mas tem que largar foguete todos os dias, fazer um alvorado.
1: Sabe como é que é a coisa, né? Quanto...
2: 10 milhões pro Vieri, gente.
1: Quando eu quero te comprar um negócio, né? Sabe aquela história, né? Quanto que vale? Ah, eu quero 10. Você te paga um 10 é porque vale 10, né? Às vezes não te pagam. Às vezes eu acho que vale 5, os caras te pagam 13, 14. Vou fazer o quê?
0: Você tem consciência, tu acha que ele tá no top 5 do Brasil?
1: O Vieri?
0: De zagueiro?
1: Não, o Vieri é um menino, então. Tá começando. Ele teve atuações boas e tudo, mas.
2: Se até o Neuri me disse que ele é ruim.
1: Mas se ano passado ele nem jogava, né?
0: De 10 milhões, acho que tu vai lá e compra o Gustavo Gomes.
1: Mas por isso, dá pra pagar a passagem pra ele, né? Se ele for, né? Se ele for para 10 milhões.
0: Não, daí tem aqui, ó. O Grêmio tem duas, três coisas assim, ó. Pavon.
1: Melhor lateral direito do Campeonato Brasileiro.
0: Que não é lateral.
1: De acordo com o Sofascore. Mas lá tá, na seleção do Sofascore tá lá o Pavon.
0: É, e que não vão renovar, que eu acho que vai embora.
2: Por quê?
0: É o melhor lateral. Porque tá terminando o contrato e ele quer um caminhão, né?
1: É, ele tá valorizado, né?
0: Vamos pensar. Então, assim. Já vão dizendo que ele é o melhor lateral. E joga de ponteiro e joga de lateral, ele vai dizer, eu faço duas, três funções e quero mais. Outro cara que o Carlos Vinícius.
2: Você não pode ir embora, né?
0: Querem renovar.
2: Sim.
0: E ele está pedindo, ele ganha mais de 1 milhão.
2: Sim. Vai ter que ser valorizado, porque é o cara que está fazendo gol, né?
0: William.
2: Não, o William vai embora, né?
0: 1 milhão e pouco tá.
2: 1 milhão e meio.
0: Tá ganhando.
2: Vai embora, né?
0: Tá. Outro cara que tá que nem o Carboneiro. o Amuso, 1 milhão por mês, tá, quer ir embora porque não deixaram ele ir para o amistoso. Já tá corpo mole também.
2: Mas é bom jogador.
0: Claro que é. Mas daí, como é que.
1: Não, e sacanagem dele, nem botou o Amuso no último jogo do Brasileirão, né? Pô, sacanagem.
0: Então, o que que acontece? O que que vai fazer? Além de não ter dinheiro, os que estão valorizados têm que renovar. Acontece com o Internacional, mano. Internacional, quem que é o. Daqueles lá, aqueles 9, quem que tu fica?
2: Qual é 9?
0: Os que estão terminando o contrato. Nós falamos no começo.
2: Chega ali, já te digo.
0: Thiago Maia.
2: Tem que ir.
0: Mercado.
2: Coitado. Tem que ir. É o melhor zagueiro que nós temos.
0: Mas quando tu diz
1: coitado. O problema do Inter.
2: O problema não é que ele é bom. Usou
1: o problema do Inter, além de. E o Grêmio também, perto disso, além de qualidade, é quantidade. O Inter tem pouco zagueiro. Tem
0: Não, tem bastante, tudo ruim.
1: Não.
0: Leto Sampaio, tem o
2: quem é que é mais
0: Juninho, determinado? Bruno Henrique.
1: Leto Sampaio, eu acho que nem treina junto com a turma.
0: O Alejandro e o Vilagra são emprestados do CSK.
2: Só fica. O problema é que quem contratar me descobriu.
0: Tá.
2: O Vilagra, o Vichagra.
0: É, mas é 24 milhões. Tá. Aí o Borré e Rocher.
2: Eu com o Rocher eu fico, o Borré não.
0: Não, o Borré é só em 28, mas daí tem que ver se vai sair ou não vai sair, né? Então é tudo assim, o Alan Rodrigues.
2: Tem que ir. Eu gostava do jogo dele, mas jogou 2, 3. Depois se machuca, joga, se machuca.
0: Mas daqui um pouquinho na parada da Copa. Hã? É. Tu acha que o Inter tem que comprar goleiro?
2: O problema. Você vamos dizer. Não vai ficar com o Antony, de certo, né? Só.
0: O então, que vai acontecer com o Internacional?
2: Então, se vai dispensar o Rocher, vai contratar alguém. Aí que eu digo. Vai contratar quem? Vai contratar um pior do que ele está dispensando.
0: É que o Inter tinha o Ivan, tinha o John, tinha o Carlos Miguel, tinha tudo, mandou tudo embora. Pra ficar com o Rocher, que não joga daí. Então, é esses detalhes. Como é que a direção vai fazer daí? É culpado? O Pesolano é culpado quando estava 1-0 pro Bragantino, do Carbonelli errar o gol embaixo da trave?
2: Sim, Neto, mas deixa eu te dizer que o Pesolano é muito bem falado na imprensa.
0: Mas ele erra também.
2: Mas ele faz as cagadinhas dele também. Ele faz também. Ele às vezes dá umas mexidas mal. Eu como torcedor, você deve.
0: Quanto era para ser o jogo?
2: Você deve pensar a mesma coisa. Quando vai entrar fulano, aí tu já começa na tua cabeça. Antes de denunciarem, na tua cabeça como torcedor, tu já pensa. Sai fulano e sai botrano.
0: Ele não, ao contrário, tira outro.
2: Às vezes você, a gente acerta. Mas ele faz umas substituições também que. Não que eu acho que ele tem que mandar embora, não é isso?
0: Tu acha que nós precisamos contratar um lateral direito? Eu acho que o desperdício do Bruno Gomes, que ele joga tanto na lateral, como eu acho que ele joga mais de volante, ele dá mais consistência. Então, no lugar do Bruno Henrique, nós já temos o substituto.
2: É diferente.
0: Mas tem que comprar um lateral direito?
2: Sabe
0: então?
2: Sabe quem que vai atrás da lateral direito? Do Willian.
0: Então, mas ele está em conversão com o Internacional. Ele está de segundo, terceiro, atrás dos outros lá.
2: O Cruzeiro não joga mais. A torcida do Cruzeiro odeia ele.
0: E outro que pode estar pintando no Inter é o Wanderson.
2: Quem?
0: O Wanderson, que o Inter negociou já lá. Se o Inter negociar o Carboneiro, é o Wanderson. E lá o terceiro também não está jogando.
2: Aí muda 6 por meia dúzia. Né? Tudo bem. O Wanderson recebe.
0: Eu também.
2: E a reserva do Cruzeiro.
0: Daí outro cara que eu não gosto, que é um baita de um. Do criador de confusão e tá no radar do Inter, o Lianco, do Atlético Mineiro.
2: Bah.
0: Aquele lá foi, deu folia no clássico, deu folia em tudo que ele
2: tipo,
0: joga.
2: É tipo Fontana, assim, que no videogame Fontana.
0: Ah, mas também Fontana, tu ia conhecer só o Sabão. É. Viu? O Lianco. Então o Inter tá esse maripã ali, o Lianco.
2: Me e serve, o Lianco.
0: Pra te ver como é que nós temos.
2: Pra te ver como é que nós temos.
0: Mas como com o Vitor Gabriel, que eu gosto dele, cara. Ele faz umas coisas assim que tu não admite.
2: Ele tem uma
0: o cara saída. De costa, o Pita de costa, fincou o pé nas canelas do cara.
2: Ele tem uma saída de bola com a perna esquerda.
0: Eu
2: bem
0: gosto.
2: Interessante. Mas ele entrega muito, faz muita bobagem, muita lance bizonho, lance de uma disputa que é essa que tu falou. Não pode ficar. A dupla de zaga nossa tem que mudar. E não é o coitado do mercado. O mercado já deu.
0: Daí os caras dizem assim, então vamos pegar o contratar por não sei quantos milhões até o fim do ano, o Thiago Silva. 100 anos na zaga. 100, não digo, mas 80. Uma zaga com 80 anos. Pensa, pensa o Colorado, uma zaga, dois guris lá de 20.
2: Não queria o Thiago Silva?
0: Mas claro, mas 80 anos, quem que o cara bota a bola do lado, quem que vai correr daí?
2: É, tu tem que olhar principalmente o que tu tem.
0: Né? E ele estava jogando em alto nível lá ainda, né? Mas e daí?
2: Deve estar ganhando uns 2 milhões mais.
0: Ou então fica com os que jogam por 100.
2: Eu tô assustado, Mito, que eu achei que já fosse ter alguma contratação feita.
0: Não, mas já deve ter encaminhado agora.
2: Mas por que não contrata? Por que não anuncia para dar um alento para a torcida?
0: Eu não sei, eu acho que o Inter está esperando primeiro as propostas de venda, eu acho, ali o Inter, para dar o bote mais certeiro, né? Tem uns quantos aí que estão no radar. O Inter principalmente precisa dizer, eu acho que um zagueiro para ser titular. Eu gosto do Félix Torres.
2: Eu não gosto.
0: Eu gosto. Nada?
1: Nada, nada, pouco.
2: Ele tem umas partidas que ele joga seguro, papa. Tem umas partidas que ele entrega o ouro pro bandido, ele mesmo com o goleiro. Goleiro
0: eu acho que é muito,
2: pega um peru.
0: Muito facilitão, eu acho. O Félix Torres, ele acha que joga mais que ele joga, então. Exatamente. Ele quer sair jogando e o Vitor Gabriel é a mesma coisa.
2: Tá tirando um pouco pra mim,
1: então. Eu não ia,
0: então, desses nove ia te xingar. Aí, tanto não ficou nenhum.
2: Tu não falou?
0: Só
2: não.
0: O Vilagra tu ficou.
2: Vilagra, com certeza.
0: Não, desses nove, só o Vilagra.
2: Tem comprar e
0: mais ou menos o mercado, coitado.
2: E a última partida que ele jogou lá, que nós perdemos, 3-1, sei lá, 2-0.
0: Você dois machucou?
2: Não, ele foi pior em campo. Tiraram ele.
0: Perdemos 3-1?
2: A última que nós jogamos.
0: 3-1?
2: 3-1 foi.
0: O Bragantino?
2: Isso, o pior em campo. Tanto é que tiraram ele.
0: É, ainda se machucou na saída lá.
2: Não machucou nada. Saiu que estava jogando mal.
0: Mas daí vamos analisar de novo o fato. Primeiro gol, o que aconteceu? Tomei um gol de balão. O goleiro saiu louco. Não teve culpa nenhuma. Aí no rebote, ninguém. Gol aberto. Segundo, dois na barreira. Mas que olha, é o goleiro que bota na entrada da área dois jogadores na barreira.
2: Ele
0: ainda deu na cara dele a bola e resbalou.
2: Ele estava indo pro outro lado, né?
0: Resbalou?
2: Sim, ele estava indo pro outro lado. Quando ele quis voltar, ele resbalou.
0: Aí o outro, o Pelte. Dentro da área, o cara de costa. Daí o compadre, o Pezzolano.
2: Ah, sim.
0: Que bota a escala mal. Sim. Ele.
2: Quem que fez o pênalti?
0: É, Vitor Gabriel. Aí quando tava 1-0, os caras criando chance em cima desse chance, mas não fizeram. O cara erra em bola lá, o carboneiro embaixo da trave. É o culpado, é o Pezzolano. Daí, como é que tu faz? Daí nós não falamos nem um pouquinho do Arrodião. Não foi Arrodião, acho, né? Foi Arrodião?
2: O Ivan foi do Ivan.
0: Quanto o Corinthians?
2: É. Acho que tá feia a coisa.
0: Tá feio, que eu acho que querem derrubar o treinador. Não, lá também. Ou tu acha que não?
2: Já tinham derrubado.
0: Mas tu sabe que eu ouvi uma entrevista muito interessante de um dirigente do Grêmio na outra gestão do Guerra. Sabe o que ele disse? Ah, o cara do Senhor do Arroz, um baita de um gremista, um cara colaborador, bota dinheiro no Grêmio, a gente louva ele, pá, beleza. Só que ele não podia estar jogando isso no ventilador. Porque quando a gente assumiu, alguém falou que nós viemos da segunda divisão e não tinha time. Depois a gente pegou uma enchente que fomos jogar quantos meses fora e quantas partidas. Aí quanto de prejuízo a gente teve. Aí quando a gente contratou o Luiz Soares, daí todo mundo era padrinho. Então é assim, a gente pode falar o que quiser. Mas tem que ouvir também, falou. Ele não está certo? Primeiro vem da segunda divisão, depois pegou enchente. Aí quando contrata.
2: Tudo isso, Mito, sempre tem alguma desculpa no meio, né? Sempre tem.
0: Mas o Fernando Carvalho vai ser candidato, viu?
2: Não vai ser.
0: Não vai?
2: Já disse que não vai. Eles estavam até tentando fazer no Internacional.
0: Quem que o menos
2: veja ruim? O absurdo que estavam tentando fazer.
0: Consenso.
2: Estavam tentando fazer um consenso entre a oposição e a situação. É, por Deus favor, mas com certeza nem me mexo para votar. Não é esse o problema. O problema é que tem que separar esses que são da situação lá no Internacional e outro que não é da situação. Oposição e pronto, vai levar uma lavada. Nem, não sabe nem se vão apresentar candidato algum louco da situação, porque ninguém vai dizer. Aquele que nós entrevistamos aqui quarta, naquele sim dia lá, nem me lembro o nome dele.
0: Não, aquele não é.
2: Nós pedi, não, eu pedi para ele,
0: não é,
2: se
0: é
2: a situação oposição, disse, não, sou oposição. Nem me lembro o nome dele.
0: Amaranta?
2: Amaranta.
0: É. Estamos chegando perto das 11 horas, estamos terminando com o campeão de audiência. Desculpa aí para os ouvidos mais seletivos, que alguma bobagem que a gente sempre diz, né? As discordâncias existem e as opiniões também, porque se fosse todo mundo ao mesmo lado, não dava graça.
2: As maiores brigas que estão dando, os últimos maiores debates que estão dando aqui ultimamente, não é.
1: É vocês dois.
2: Com os colorados, é colorado com colorado.
1: É, os que mais. Vai também do tamanho da cabeça dura aqui,
0: Então, nós vamos agradecer o Guilherme, primeiramente, pela. Não sei se vai continuar ele para a próxima. Vai. Já me mijou bastante antes ali.
2: Com razão.
0: Não, eu não tinha me explicado ainda. Ele me surrou antes de eu mostrar o plano.
1: Tem final do Gauchão Sub-17, Grenal.
2: Hoje,
1: 11 horas começa o jogo.
0: Aquele que bateu o pênalti todo mascarado do Inter, né?
1: No YouTube aí, time. Acho que no YouTube, Grêmio TV, sei lá onde pega quem tiver.
0: Que taça é?
1: Quem tá meio sem fazer nada aí, né? Quem não tiver nada pra fazer, pode assistir.
0: 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Telentulho, este foi o.
4: Posso dar...
0: Vamos, Guilherme?
4: Posso dar uns avisos antes?
1: Pode, e eu escuto os ingressos do jantar.
4: Ninguém quis. Tem massa e galeto na sequência, tá? Ali na gruta, Nossa Senhora do Lourdes, tá? A partir do meio-dia, tá? Quem quiser está convidado. A partir das 3 horas tem jogo de rugby no estádio Carlos Renato Beber. Tem o Colonos de Marau contra o Centauros de Estrela, tá? Entrada gratuita.
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0: Então este foi o ponto e contraponto e voltamos no próximo sábado. Tchau.
1: Tchau.
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7: Formou em curso sem reconhecimento do MEC? 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Até mais.
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6 de junho de 2026, com mais uma edição aí, né, do nosso programa. Hoje, portanto, é 6 de junho, agora meio-dia e um, né? Estamos no signo de Gêmeos, a estação é outono, passaram-se 157 dias, restam 208 dias para arrematarmos o 2026, fase da lua minguante. São Norberto é o santo do dia. É, seja bem-vindo à nossa programação. Já vai compartilhando a nossa live, vai acessando aí nossas redes sociais, Matheus Taborda e Dirley. Lá no Instagram também pode acessar, né? Matheus Taborda e Dirley. Segue lá. E aqui pelo Facebook, Matheus Taborda e Dirley, com a transmissão aqui do nosso programa, né, tchê? 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Matheus Taborda e Dirley para animação do teu evento. Na nossa agenda para este final de semana, acontece hoje à noite o grande jantar dançante na Vila Rigo, em Marau. Hoje à noite, jantar dançante na Vila Rigo, em Marau. E haverá aí abacaxi assada com canela, né? É coisa boa. Aí, na janta, né, de hoje aí na Vila Rigo, aqui em Marau. Para amanhã domingo, a grande festa na comunidade de São João do Barroso. Amanhã domingo, festa na comunidade de São João do Barroso, festa em honra a São João Batista. 10:30 missa, meio-dia churrasco padrão, 14 horas tarde dançante. Reservas aí com o Jairo Xavier pelo 99167-5483. 99167-5483. Ou ainda no 99 99706-4626, ou com o Marcos também aí, né? 99199-1600. Participe, festa em honra a São João Batista na comunidade de São João do Barroso neste domingo, portanto amanhã, todos convidados. Bueno, daqui um pouquinho a agenda completa aí de Matheus Taborda e Dirley. 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Alô, Felipe, alô, Irineu, né? Usada que estão sapecando uma carne e acompanhando o nosso programa. Um abraço, né, a todos aí. Obrigado pela parceria também, a companhia. 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

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Com a próxima edição do Café Colonial aí, dia 19 de junho. Quero mandar uns abraços aqui. Alô, Alcimar Consalter, ligadito no programa. Arley Antônio Voit, boa tarde. Lourdes Silva, também Lourdes Rodrigues, ainda a Maria Aparecida Carvalho, aí em Tio Hugo, lá na cidade de Tio Hugo, acompanhando o nosso programa. Estamos atentos aí, né? Escutando o programa. Grande abraço, Maria Aparecida Carvalho. Alô, Salete Kid Lazarotto, lá em Nova Alvorada. Um grande abraço também. Rode uma bem boa para nós aí. Vânia Beatriz Chaves, bom final de semana. Leonilda Batistella, ainda Alzira Abreu. Alzira lá em Viamão. Alô, Viamão. Alô, Andréia Bordim. Boa tarde, Mateus. Abraço para todos que estão na escuta. Toca para mim aí. Que estava de aniversário ontem. E toca uma música para mim aí. E hoje a festa na Vila Rigo aí, né? O jantar dançante. Abraço e estou sempre na escuta. Abraço e até a noite. Grande abraço, Andréia Bordim. Alô, Cláudio Golfe. Boa tarde, meu amigo. Grande Cláudio Golfe, fretes e mudanças. Um abraço. Elaine Soares, Adriano Boscato, Neuci Provence, Alzira Abreu, também aí a Carlita Boff, né? Pedindo a Morena Luxosa, oferecendo para a amiga Nilceia e convidando para o jantar dançante aí na Vila Rigo na noite de hoje. Alô, Rita Veiga, boa tarde, sanfoneiro, gaiteiro. Obrigado, Rita. Um abraço para você. Um abraço aí para o Renan também, nosso amiguinho Renan, né? De vez em quando ele aparece nos bailes tocar a gaitinha dele aí conosco, né? Alô, tio Laude Tedesco, família Tedesco. Alô, Laírton Tedesco. Se você tá com problema nas articulações aí, que o corpo velho está esgualepado, lembre-se do Laírton Tedesco aí, né? Lá em Vila Maria, que faz a arrumação aí, portanto, aí, né? Das articulações, né? 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Um abraço aí, tio Laírton Tedesco. Depois vou passar o telefone dele aí, né? Alexandre Matos, boa tarde, Matheus. Manda um abraço aqui para Capinzal. Estamos na escuta. Eliane, o Paulo, a Wanda e a Sofia. Alô, amigos aí, né? Lá em Capinzal. Alô, Sebastião de Souza, em Passo Fundo. Estaremos juntos hoje à noite na Vila Rigo. Alô, Reinaldo Galelli, Erli Leitardi, chegando mais mensagens. Luísa Lima. Alô, tia Luísa, lá em Passo Fundo. Boa tarde, Matheus. Estou acompanhando o seu programa. Alô, tio Telmo, também um abraço. Juca dos Santos Oliveira. Boa tarde, Matheus.
É o Juca dos Santos Oliveira, lá em Passo Fundo, né? Muito bem. Alô, José Fernando. Enfim, tá ligado, manda o teu recado. Pessoal mandando aí também através do WhatsApp, o Nédio Antunes. Estou em Florianópolis, na casa dos meus filhos e meu neto, e saboreando uma carne. Roda aí uma dos Bertucci. Um abraço também do tamanho do Rio Grande pro Daltro Zanella, lá em Nova Alvorada. É Walter Moraes que abre o nosso programa e a marca Coração Serrano.

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1: Olá a todos que nos acompanham na Rádio Vang. A previsão indica um fim de semana em Marau com tempo proveitoso. Sábado de sol e poucas nuvens. O domingo já terá a presença da nebulosidade, com possibilidade inclusive de pancadas de chuva. Chuva isolada que deve acontecer preferencialmente da tarde para a noite. E durante a segunda e terça-feira, com a formação de um ciclone no oceano, na altura do estado, a tendência é de chuva mais generalizada e que pode vir acompanhada de alguns temporais na região de Marau. A temperatura muda um pouco, a previsão é de termos um cenário de menor oscilação térmica, com a influência então da instabilidade da chuva no começo da próxima semana. Na quarta-feira, na medida em que o ciclone se afasta, uma massa de ar seco passa a predominar, trazendo condições aí de queda na temperatura, um pouco de frio. Na quinta-feira, em princípio, volta a chover. Então, uma semana que vem mais úmida aí, sob condições de chuva. Da Metsul Meteorologia, Estel Cias.
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1: Bueno, moçada, agora meio-dia e vinte, você ouviu aí Os Bertucci, né? E o Amor de Alma, uma dos Bertucci, foi pro Nédio Antunes lá em Florianópolis, Santa Catarina, um abraço, né? Pessoal passeando por lá e acompanhando o nosso programa também. Alô, Jadir Bisolo, boa tarde. Alô também, Marlene Soranço, Silvana Zimmer. Hoje estou em Mormaço, né? Na casa da filha, isso, né? Muito bem. E está acompanhando o nosso programa também, né? Deixa eu ver, amanhã ela está de aniversário e estão na escuta lá, portanto, em Mormaço. Um abraço a vocês aí, parabéns, felicidades então a sua filha aí, Silvana Zimmer, um abraço, né? Maria Rigato de Lima, boa tarde, Matheus, manda uma música bem bonita aqui para nós, estamos lhe escutando, né? Pode ser o tio Bederico aí, vamos procurar então, né? Alô, Natalino dos Santos, pedindo a neta da viúva, roda pra nós aí, estamos sempre ligados, tá mateando e acompanhando o programa e hoje à noite estaremos juntos aí também, né? Natalino, alô, Nilceia de Borba, alô, Derli Leitardi, alô, Leonir Zorteia, alô, Larry Rodrigues de Moraes, isso aí, meu rei. Alô, Larry, um abraço pra você, né? Alô, Eliane Reche Sutil, boa tarde, um abraço aí também, né? Roberto Renosto está ouvindo o programa, Érica Fortunati Aguirre, também quem mais aqui, deixa eu ver, o Jairo Xavier, convidando a todos para amanhã, grande festa, né? Lá no São João do Barroso, já estamos nos preparativos, quem fala isso é o meu amigo Jairo Xavier, né? Alô também, Cleucidir Boni, boa tarde, ainda Gildo Antunes, Maria Tavares, lá em São Leopoldo, né? Um dia lindo aí em São Leopoldo, aqui também o sol está dando as caras, né? Pedindo uma música com os Monarcas pro genro Diego, que está de aniversário, né? Muito bem, vamos procurar também a música. Leno Pereira, Solange Santos, João Mendes, lá no Paraná. Abraço para todos aí, né, João? Para vocês também. Décio França, Ivanete Nerves, Marivaldo Trentini, até a noite. Atílio Casagrande, boa tarde, vizinho, toca uma para nós aí, né? Vamos rodar uma música boa para vocês aí. O Geraldino Zotes, né? Eu também estou escutando. Já falei de você e repito, Geraldino Zotes, lá da Agrovila, manda uma música aí pro Vanir de Lima, o Bugre do Mato. Vamos procurar com certeza e vamos rodar a música para vocês aí, né? Enquanto isso, vamos divulgando os nossos patrocinadores. Depois chega um Porca Véia com a Morena Luxuosa para vocês aí. 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Chegando um porca velha, morena luxuosa, vai aí pro meu amigo Jardel Formagini, né? Tá trabalhando e acompanhando o nosso programa, Jardel, um abraço, né? Também ligados no programa, deixa eu ver, o Pire dos Santos, alô Pire, sapecando uma carne e acompanhando o programa. É, um abraço para você e demais amigos. Alô, Sandro. O Sandro também ligadito no programa, né? Roda uma bengaldéria, bom final de semana. Enfim, tá ligado, manda o teu recado. Alô, Juscelda Giacomini, Serafina Correia. Alô, também, Adelino Pessim, partilhando aí, compartilhando a nossa live também, um grande abraço. Eu, quando posso, também estou junto aí nas lives do Adelino Pessim, Pessim Divulgações, né? Nosso grande parceiro aí das divulgações dos eventos de Marau e toda a grande região, né? Alô, Loreni Zucchi, Lorena Cerati Mosena, também de Carlos Iscariote, boa tarde. Ainda também, o Adelino dizendo o seguinte, Matheus, grande mestre, acordeonista, animador e radialista, sempre irmanado com os amigos, baileiros, todos os fins de semana, regando e conquistando novas amizades. É Pessim Divulgações, se mistura com este povo amigo para também partilhar desta. Mas que tal? Somente palavras bonitas aí, meu amigo Adelino. Um abraço. Alô, André Aguirre, alô também, Vani Oliveira, Érica de Ross e os demais amigos ligaditos na nossa programação. Essa vai pra Tcheia também aí, né? O Porca Véia, homenagem aí da nossa amiga Carlita, Morena Luxuosa.

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1: Bueno, gurizada, agora meio-dia e 37. Vamos divulgar os eventos aí, né? Deste final de semana, Matheus Taborda e Dirley estarão animando na noite de hoje. É o grande jantar dançante na comunidade da Vila Rigo. É hoje, meu povo, jantar dançante na comunidade Rigo, bairro Rigo, né? A partir das 20 horas, valor adulto do ingresso R$60, animação Matheus Taborda e Dirley. Carne de gado, galeto, linguiça, mandioca com bacon, maionese, saladas diversas. Reservas aí com a Marta no 999-53-9520 ou com o Joanir no 999-076565. Né? E teremos abacaxi com canela no espeto aí, né? Assada, portanto, né? É bom demais. Participe você também hoje à noite na comunidade do bairro Rigo aí, né? Animação Matheus Taborda e Dirley. Animação deste jantar. Comida boa, boa música e ótima companhia. Venha você também, né? Ainda temos a parceria ainda também aí para amanhã domingo, né? Alô, meu amigo Jairo Xavier, né? Amanhã domingo, grande festa na comunidade. É, na comunidade aí São João do Barroso, comunidade São João do Barroso, promovendo a grande festa amanhã domingo. Reservas de churrasco pelo 99167-5483 ou também aí, né, pelo 99706-4626. Trazer pratos e talheres para a grande festa amanhã domingo na comunidade São João do Barroso, aqui em Marau. Animação Matheus Taborda e Dirley. Te faça presente, vivente. É, você é nosso convidado. Daqui um pouquinho a agenda completa aí de Matheus Taborda e Dirley. Alô, João Pedro Prila, lá em Centenário, Rio Grande do Sul. Um abraço. Centenário, né? Centenário. Cidade de Centenário, né? Muito bem. Alô também, Juliane Risson Daniel. Boa tarde, amigo. Estamos te assistindo aqui de Fernando de Noronha, de férias. Forte abraço do Dani Dalmoro e também a Juliane. Muito bem, alô Dani Dalmoro, mas que tal, né? Nada mais, nada menos que Fernando de Noronha. Aproveitem aí, né? Coisa boa. É bom tirar uma folga de vez em quando, né? Valdir Adansky, boa tarde, meu amigo, tudo bem? Abraço. Wanda Guzatti, lá em Serafina Correia. A Carmen Brunheira da Silva, homenageando a filha Simara, que hoje está de aniversário, manda uma música para ela aí do Colinas. Abraço, alô Carmen, alô Simara, parabéns aí, né? Também quero mandar um abraço aí ao Onofre Gazola, o Geraldino Zotes, estamos também aí, né? Zotes e Taborda, ligaditos aí, né? Uma boa tarde, bom fim de semana a todos os ouvintes. É isso aí, gurizada, um abraço Onofre Gazola, Geraldino Zotes também, né? Ligados aí no programa do Matheus Taborda. Lá em Casca, é a Ivanilda Grezegorek, né? Pedindo casamento da Doralice pra turma de Casca. Alô, Edenilson Rodrigues, Cecília de Lima, Marli Poletizelli, Rudimar Strauss, Rogério De Bastiani, Divina Vieiro, Salete Rossato, lá em Serafina Correia, Artemio Pereira, enfim, Clarice Baggio, Roberto Maurer, Valdenir Portela, ligadito no programa, pedindo uma também, Vani Oliveira. 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Um abraço aí, né? Aos demais parceiros ligadinhos no programa. Deixa eu ver quem mais, chegando mais mensagens aí também, né? Vai mandando teu recado. Alô, Deloni, Maurina, Deloni e o Fernando Maurina, Deloni Maurina e Fernando Miri, lá em Camargo, um abraço para vocês também, ligadinhos no programa. Por aqui tudo tranquilo e por aí tudo certo também. Alô, Arsênio Pastre, manda uma música do Chico Vargas pro Geraldino Zotes, aí vai chegar também. Arley Golombieski, boa tarde. Wanda Guzatti, enfim, tá ligado? Manda o teu recado. Canta, João Luiz Correia. De pronto pra festança. Esteve em Vila Maria, o evento sábado passado, né, tchê?

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1: Esta música vai para todos os bodegueiros do nosso Brasil.

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1: É, você ouviu aí o tio Bederico com Os Serranos, tchê. Na acordeona do Edson Dutra, né? E na época Daniel Rack também. É, tio Bederico. Alô Marli Poleto Iseli, alô Valcimar Stuck, alô Viado Pardo, alô Sônia Gasparim, alô Balneário Rincão, alô Maria Melo, né? Pessoal de Santa Catarina, grande abraço catarinenses. Alô Helena Panaroto Razeira, alô também Maria Melo, deixa eu ver, Marli Ávila Teles, lá no Jardim do Sol, grande abraço. Também Antônio Nascimento, amanhã estaremos juntos aí, né? Lá no São João do Barroso. Alô, meu amigo Antônio Nascimento. Alô, moçada que tem Instagram aí. Segue Matheus Taborda e Edirlei no Instagram. Vai lá, Matheus Taborda e Edirlei. Segue a gente no Instagram aí, né? É, deixa eu ver quem mais ligado no programa. O Omar Agostineto. Estamos na escuta. O Omar é Cleonice. Toca uma bem baguala aí pra nós. Pessoal de Camargo ligados no programa, né? Alô, Silvane. Manda um abraço pra minha mãe que não perde um programa teu, a dona Neuci. Muito bem, alô dona Neuci, né? Alô Silvane, obrigado pelo aviso aí, né? Muito bem, obrigado por ter essas queridas aí acompanhando o nosso programa, né? Geraldino Zotes, aí que me refiro, é isso aí, alô Diane Gris Gavineschi também, Jovelino Estocco. Alô, Jovelino Estocco lá em Casca, sempre presente nos fandangos de Matheus Taborda e Dirley, né? Alô, Isane da Silva, Matheus, manda um abraço pra turma de Nova Alvorada, São Domingos, Santa Gema, Nova Araçá, que estão ligados no programa, né? Também pessoal de Marau, a Maria Fátima da Cruz, a Terezinha de Oliveira, a Neuza Siqueira, a Berenice Ramos e todos os meus, todos os ouvintes, também o irmão João Fernando, né? Um grande abraço para vocês e sucesso sempre. Obrigado. Sirlei Mânica, até amanhã na festa em São João do Barroso. Alô, Sirlei Mânica, um abraço com certeza. Amanhã grande festa em São João do Barroso, né? Alô, Nádia Terezinha Giacomoli, Nádia e Jadir Bisolo assistindo o seu programa e ouvindo essa rádio maravilhosa. Obrigado, Nádia. Marinês Bertoletti, também ligadinha no programa, né? 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

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Um abraço, Dilo Casarim Borges, tá ligado no programa, ele, a sua esposa, o filho também, alô, Renan Bedinho, um abraço, né? Alô, Alex do Colinas, né? Hoje estaremos na Vila Rigo, é a Eliane, o filho Enzo e também nosso amigo Alex, pessoal do Colinas, grande abraço, grande jantar dançante aí no bairro, jantar dançante na Vila Rigo, em Marau, jantar dançante na Vila Rigo, com animação Matheus Taborda e Dirley. Alô, Bordim, alô, pessoal aí de São Francisco, boa tarde, meu querido, estamos acompanhando o programa, obrigado pela companhia, lá em, portanto, Campo do Meio Gentil, meu amigo Flori, também a dona Adriana, é o seu Flori, quase bom, né, seu Flori? Mateando e acompanhando o programa, comendo uma costela gorda aí também, né, tchê? É, mas que tal? Ou tomando uma sopa aí, né? É, qualquer coisa é bom, quando a companhia é boa também, né? Tio Flori, um abraço, tudo de bom, melhoras pra vocês aí também, né? E vamos trazendo mais marca velha gaúcha pra essa moçada, né? Alô, Marlene Colete Martelo, boa tarde, Maria Lúcia Kaminski dá o paz, bom programa, na escuta. Maria Melo, gostaria de saber onde fica a sua rádio. Muito bem, é a rádio Vang FM Marau, Rio Grande do Sul. Minha amiga Maria Melo, né? A Maria lá de Balneário de Rincão, dizendo que é a primeira vez que acompanha a nossa live aqui do programa, né? Muito bem, agora sabe que todo sábado tem o Poesia, Prosa e Canto, né? Com o melhor da música do Rio Grande do Sul, né, Maria? Muito bem. Alô, Ângelo Pagotto, sempre fui fã de músicas gaúchas, seja lá quem a interprete. Grande Ângelo Pagotto, é isso aí, né? Gosta de música boa, seu Ângelo também. Vamos lá, vamos com música, chegando então para cantar Garotos de Ouro, bailezito, tchê.

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2: Buenas, moçada, agora 1:12, 1:12, a gente vai destacando aqui os patrocinadores do horário. 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É na comunidade do bairro Rigo, em Marau, jantar dançante, bairro Rigo, comunidade Nossa Senhora da Salete, a partir das 20 horas, valor adulto R$60, animação Matheus Taborda e Dirley, cardápio carne de gado, galeto, linguiça, mandioca com bacon, maionese, saladas diversas, reservas pelo 999539520 com a Marta, ou 999076565 com o Joanir, né? E haverá abacaxi assada com canela no jantar aí, que beleza, né, tchê? Então garanta teu ingresso por esses telefones que eu passei, pelos telefones que anunciei, e para amanhã domingo então a grande festa na comunidade São João do Barroso, 10:30 missa, meio-dia churrasco, copo e cozinha, 14 horas tarde dançante com Matheus Taborda e Dirley. Reservas podem ser feitas com o amigo Jairo pelo 991675483. 991675483. Trazer pratos e talheres. Festa em São João do Barroso neste domingo, portanto, amanhã, todos convidados. 1:14, 1:14. 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Domingo, tradicional festa a partir das 14 horas. Animação de Os Dalmagos. Também 6 de junho, almoço das massas na Gruta Nossa Senhora de Lourdes, no centro de Marau. 7 de junho, tarde dançante no ginásio do bairro Santos Pedito a partir das 14 horas. 13 de junho, tradicional jantar baile retrô dos namorados no Eden Clube com animação do Ducense. 19 de junho, tradicional café colonial no restaurante Cita, música ao vivo com Matheus Taborda e Dirley. 20 de junho, Tradicional festa junina na comunidade de Aparecida, início às 19 horas. Haverá comidas típicas e casamento caipira, após baile com Regis Lemos. 27 de junho, tradicional festival das sopas em Santo Antônio dos Triquês. 5 de julho, grande festa na comunidade do Cachoeirão. No sábado, haverá almoço servido nas mesas. No domingo, tarde, dançando com Fábio Martelo. 8 de agosto, jantar dançante servido nas mesas em Tunas Camargo, após baile com os manuais. 9 de agosto, festa do padroeiro São Roque na comunidade Alberto Borella, tarde dançante com a banda Balada. 12 de setembro, jantar dançante servido nas mesas na comunidade de São Paulo da Cruz e baile com os Dalmagos. 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Um abraço e obrigado pela companhia e também pela parceria. Alô, meu amigo Taufer, toca uma música para nós, estamos na escuta aqui na garagem, limpando os veículos para amanhã pegar a estrada. Alô, Leandro Taufer, um abraço para você, tio, obrigado pela companhia, parceria. Descansando um pouquinho, meu amigo Gelson, é o segurança dos bailes aí, né? Um abraço, tchê. Diz que hoje à noite e amanhã tem trabalho, mas que agora tá descansando. É isso aí, né? Grande abraço. Quem pode descansar é bom demais, né? Alô, Evandro de Matos, do Jardim do Sol. Hoje estamos assando carne, né? Curtindo seu programa com o pai José, popular Batista, e o mano Chico, aqui no Mato Queimado e Mirapuitã. Muito bem, ele que é do Jardim do Sol, mas tá lá no Mato Queimado, Mirapuitã. Toca uma do João Luiz Correia, pedido do Evandro de Matos. Alô, Evandro, obrigado pela companhia. Chegando música agora, Matheus Taborda e Dirley, Devolva Minha Gaita. Vamos oferecer esta para Sinara Lúcia Estolfo, em São Caetano, na escuta. Alô também, meu amigo Wagner Polacchini. Pessoal aí do bairro São Cristóvão. Convidando então, né, para julho, estaremos animando a grande festa aí na comunidade do bairro São Cristóvão, deixa eu conferir aqui certo, dia 26 de julho, a festa do padroeiro no bairro São Cristóvão, com a animação de Matheus Taborda e Dirley. Vai ser casa cheia, com certeza. Um abraço, Wagner Polacchini e toda a diretoria. Alô, Maria Kwakowski. É, alô, Divaldo Conde. Alô, também, Samir Batu. É, obrigado pela companhia. Alô também, Jair Antônio Júnior, é o JJ, boa tarde, um abraço para Gabriela e para Melissa, estão ouvindo a rádio com o papai. Alô, então a Gabriela e a Melissa e também o papai Jair Antônio Júnior, é o nosso guita, né? Um abraço parceiro, né? Para Carol também aí, toda a família, né? É, alô também, Narley de Panisson Escarparo, boa tarde, ótimo sábado, Maria Melo, Leci Martins, estamos na escuta aqui no Rincão dos Carneiros, interior de Eugênio de Castro. É, nós chegando pertinho dos amigos aí, né? Alô Lindo Betu, alô Vani Oliveira, Valnei Cita, abraço para nós aqui em Campo Largo, Paraná, na casa do Dionísio, de Lucas, com o Leandro Lima e o Miguel. Muito bem, um abraço, né? Alô, tio Neicita, tá lá em Campo Largo, no Paraná. Um abraço, bom passeio para vocês. Alcimar Ângelo Consalter estará conosco hoje à noite também lá na Vila Rigo, né? A Solange Padilha homenageando a Neuci, manda um abraço para Silvana, que está de aniversário também. Iolete Maria Tedesco, um abraço. Marlene Coleto e Martelo. Enfim, manda o teu recado aqui, curte a nossa página aí também, né? Devolva a minha gaita, Matheus Taborda.

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3: Bueno, gurizada, agora 1:35, seguimos com oferecimento aqui da nossa programação de Marau Brick. 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Um abraço tio Ney Cita, tia Marli, pessoal que estão lá, portanto, lá no Paraná, acompanhando o nosso programa. Grande abraço. Alô, Alcimar Ângelo com Salter, um forte abraço também, tá ligadito no programa, pediu que tava morto e não caiu, vamos procurar. José França também aí, né? Da Santa Lúcia, estamos acompanhando o programa e à noite estaremos aí na Vila Rigo. Grande jantar dançante na Vila Rigo na noite de hoje, né? Todo mundo convidado, tá certo? Animação, Matheus Taborda e Dirley, estará por lá também o meu amigo Márcio Crestani. E já vamos aproveitando e convidando, né? Para o evento lá da comunidade do bairro Conforto, jantar dançante, comunidade São Gabriel, bairro Conforto, dia 25 de julho, às 20 horas, comunidade São Gabriel, bairro Conforto, animação Matheus Taborda e Dirley, Cardápio: carne de gado, frango, linguiça, arroz à grega, mandioca, maionese e saladas. Valor R$60 adulto. Será dia 25 de julho. A animação Matheus Taborda e Dirley. E estarão hoje à noite lá na Vila Rigo, né? Meu amigo Márcio Crestani, o Goetz e o Papagaio também, né? De recadinho do Márcio aí. Reserva de ingressos aí para pro conforto, né? No dia 27, então, de julho. 25 de julho, né? Podem ser feitas pelo contato 999783494. 999783494. Participe, tchê. Um abraço também do tamanho do Rio Grande pro Oswaldo Taborda, lá em Curitiba, Paraná, né? Na energia da Mata Eventos, pessoal acompanhando o nosso programa. Um abraço, Oswaldo Taborda. Alô, parente velho. Alô, Rita Moraes Silveira, boa tarde. Alô, Sinara Lúcia Estolfo, estou em São Caetano acompanhando o programa também. Alô, Mari Perim Rigo, boa tarde. Hoje estaremos. Ah, não, como é que é? Boa tarde. Hoje, parabéns para a Isabelle Rigo. Muito bem, parabéns a Isabelle Rigo de aniversário. E também mandando um recado a Arealda Cassol. Olha, tudo bem, estou ligada. Olá, né? Tudo bem, estou ligada. Maravilhoso programa, bom final de semana abençoado para você. Obrigado, Arealda. Vai chegar a música e é pedido dos amigos aí, né? Alô, meu amigo. Alcimar pediu esta marca aqui, ó.

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0: Bueno, moçada, agora 1h49, como passa rápido, né, tchê? Faltam 11 minutos para as 14 horas. Mais uma vez, quero mandar um abraço especial à família Tedesco, né? Família Tedesco, que está sempre junto conosco aí. Obrigado pela parceria. Hoje à noite estarão na Vila Rigo também conosco aí, fazendo a festa, né? É, valeu, tio Laírton Tedesco. Pessoal que precisar aí de uma reforma no corpo, né, tchê? É, dores nos tendões aí, enfim, nas articulações. Fale com o tio Laírton Tedesco aí de Vila Maria, né? 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O homem velho tem as mãos mágicas aí, eu garanto, né, tchê? É verdade. Um abraço, família Tedesco, né? É, tio Rudy, tio Laírton, tio Laude. Toda a moçada aí que estão sempre junto conosco aí, né? É, um abraço para vocês de coração, gurizada. Bueno, nós vamos falando da agenda rapidinho, agenda completa aí de Matheus Taborda e de Lei, depois encerrando o programa, porque hoje à noite tem jantar dançante na Vila Rigo, animação Matheus Taborda e de Lei, reservas podem ser feitas pelo 99953-9520 ou 99907-6565. Amanhã domingo tem a grande festa na comunidade de São João do Barroso, 10:30 missa, meio-dia churrasco, copo e cozinha, 14 horas da tarde dançante com Matheus Taborda e de Lei. Você pode também fazer a tua reserva pelo telefone 99167-5483. 99167-5483, tá certo? Este é o telefone de contato para reservas. Vamos lá com a agenda completa então? Depois vou trazer uma os chacreiros no Cabo do Socador, depois oferecer aí para o tio Fidelis Tedesco aí, né? Na querência de Vila Maria, né? Vamos lá para a agenda, estaremos animando então. Hoje à noite, o jantar dançante na comunidade da Vila Rigo, comunidade Bairro Rigo, né? Amanhã, domingo, festa na comunidade São João do Barroso. 13 de junho, jantar dançante em Povoado Zanete, Nova Bassano. 14 de junho, festa, comunidade Três Passos Marau. 19 de junho, café colonial no restaurante Cita. 20 de junho, festa junina das escolas de Montauri. 28 de junho, festa em São Pedro do Jacuí Marau. 4 de junho, jantar dançante, comunidade Nossa Senhora do Caravaggio, linha 13, Serafina Correia. 5 de julho, festa em Colônia Gobi, Nicolau Vergueiro. 9 de julho, aniversário de Paraí. 11 de julho, Festival do Mondongo, comunidade São Valentim, Capoeirinha, Paraí. 12 de julho, festa comunidade Nossa Senhora do Carmo, Marau. 19 de julho, festa comunidade São José dos Rice e Marau. 25 de julho, jantar dançante comunidade São Gabriel, bairro Conforto. 26 de julho, festa do padroeiro no bairro São Cristóvão em Marau. 31 de julho, café colonial no restaurante Cita. 1º de agosto, jantar de lançamento dos festejos Farroupilha, local grupo Última Tropiada. 2 de agosto, festa comunidade São Caetano, Marau. 8 de agosto, resgate do vinho Nossa Senhora do Carmo, Marau. 9 de agosto, festa em Rodeio dos Tibola. 15 de agosto, aniversário. 29 de agosto, jantar dançante em Morangueira Nova Alvorada. 30 de agosto, festa comunidade Arranca Toco Camargo. 4 de setembro, aniversário. 5 de setembro, jantar de abertura da Semana Farroupilha do Grupo Nativo Tropeiro Velho em Passo da Laje, Ibirapuitã. 12 de setembro, baile de candeeiro do Grupo Última Tropiada. 13 de setembro, festa em Gramadinho. 14 de setembro, festejos Farroupilha de Paraí. 18 de setembro, costelão no restaurante Cita. 19 de setembro, festa da padroeira Nossa Senhora das Graças com noite dançante, bairro Portal do Sol. Este evento acontece no Salão Paroquial de Marau. 20 de setembro, costelão em Desvio Bonito Camargo. 27 de setembro, festa em São Miguel Marau. 10 de outubro, baile do Chope, linha Nona Itapuca, com Portal da Serra e Matheus Taborda e Dirley. 17 de outubro, casamento. 24 de outubro, baile do Chope, Clube Sec Bem Nova Bassano. 7 de novembro, jantar dançante Capela Escalabrina e Serafina Correia. 8 de novembro, festa comunidade Santa Catarina, bairro Fuga. 15 de novembro, festa comunidade Ponta Grossa, Vila Maria. 22 de novembro, festa de Cristo Rei. 29 de novembro, festa comunidade de Cachoeirão, Marau. 5 de dezembro, festa com noite dançante em Santa Bárbara, Marau. 12 de dezembro, jantar dançante comunidade Raia da Pedra, Soledade. 20 de dezembro, festa da padroeira, bairro Santa Lúcia, Marau. e para ano que vem, 13 de fevereiro, formatura, 21 de fevereiro, festa na Gruta de São Pedro do Gramado Camargo, 27 de fevereiro, festa com noite dançante em Viado Pardo e 10 de abril, jantar dançante em São Vitor Camargo. Esta é a agenda de Matheus Taborda de Lei para 2026, também 2027. 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Um abraço também a Adriana Gonçalves, o Polaquinho, né? Rodei, devolva minha gaita aí. Obrigado pela companhia do Polaquinho. Até o próximo programa. Alô, Sandra Costa. Alô, Alcimar Consalter, Valcir Guerra, Mari Perim Rigo. Enfim, os demais amigos que ficaram conosco até este momento. Faltam 4 minutos para as 14 para encerrar os Serranos a Valsa Caseriando. Fiquem com Deus, não esqueçam hoje à noite jantar dançante na Vila Rigo e amanhã domingo então a festa em São João do Barroso Marau. Até lá, gauchada.
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começar nosso bailão da Fang. Muito boa tarde pra você. Obrigada pela audiência, sintonia, tua companhia aqui na 93.7. Começando agora nosso bailão da Fang, né? Depois do Poesia, Prosa e Canto, aí que te fez companhia, nosso parceiro, colega, amigo, Matheus Taborda. Agora vem comigo. Eu sou Maura Monteiro e vou contigo até às 18 horas. É verdade. Sem demora, você participa da nossa programação. Manda teu WhatsApp pra cá. 3342-1522. É molezinha você participar aqui com a gente. E vale a pena, sempre tem prêmios aqui pra valorizar a tua audiência e a tua participação aqui no seu, meu, nosso Bailão da Vang na 93.7. 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
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Em nome da Líder, parabenizamos aí a comunidade aqui, né? A diretoria da Gruta Nossa Senhora de Lourdes pela realização de mais um belíssimo evento, né? Hoje o tradicional almoço aí, a massa, tradicional massa com galeto. É da Nossa Senhora de Lourdes, aqui da Gruta, Santuário Nossa Senhora de Lourdes. Parabéns aí ao Kleber e toda a equipe maravilhosa que realizou um belíssimo evento nessa, ao meio-dia de hoje, né? Claro que a programação deve estar acontecendo ainda por lá, lugar abençoado, maravilhoso, pro pessoal se acomodar, né? Aproveitar, né? O Santuário Nossa Senhora de Lourdes, mas a programação que vem sendo preparada há muitos dias, há muitas mãos, então parabéns a toda a diretoria do Santuário Nossa Senhora de Lourdes. Maravilha? 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Maravilha! Que alegria ter você aqui com a gente. Vou começando o nosso bailão, mandando um abração pra comunidade Bairro Frei Adelar. Obrigada pela sintonia. Estão sempre ligados aqui na Vang, né? Graças a Deus. Um abraço pra turma em especial que tá trabalhando, organizando, preparando pro jantar que acontecerá logo mais. É o jantar da família AME. Tá certo? Logo mais lá no bairro Frei Adelar. Quero mandar um abraço pra turma aqui, ó, que tá no grupo, o Michael, o Lucas Pradegan, o Edemar, o Loriano, o Paulo e o Renildo. Tá certo? Um abraço aí pra essa turma maravilhosa aí, trabalhando incansavelmente desde ontem, né? Desde o feriado, desde quinta-feira, a galera trabalhando por lá. E hoje tem jantar da família AME no bairro Frei Adelar. Ainda você pode adquirir teu ingresso, tá bom?
Se quiser, só chamar aqui no nosso WhatsApp da Vang, que a gente recomenda pra você aí a compra do teu ingresso, tá certo? E vai ter animação deles. Conexão PDS, que estão chegando pra cantar assim, ó, especialmente pra turma lá do bairro Frei Adelar. Hoje à noite é ao vivo por lá. Paixão Escrava com Conexão PDS, aqui no nosso bailão.

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10: Olá a todos que nos acompanham na Rádio Vang. A previsão indica um fim de semana em Marau com tempo proveitoso. Sábado de sol e poucas nuvens. O domingo já terá a presença da nebulosidade, com possibilidade inclusive de pancadas de chuva. Chuva isolada que deve acontecer preferencialmente da tarde para a noite. E durante a segunda e terça-feira, com a formação de um ciclone no oceano, na altura do estado, a tendência é de chuva mais generalizada e que pode vir acompanhada de alguns temporais na região de Marau. A temperatura muda um pouco, a previsão é de termos um cenário de menor oscilação térmica, com a influência então da instabilidade da chuva no começo da próxima semana. Na quarta-feira, na medida em que o ciclone se afasta, uma massa de ar seco passa a predominar, trazendo condições aí de queda na temperatura, um pouco de frio. Na quinta-feira, em princípio, volta a chover. Então, uma semana que vem mais úmida aí, sob condições de chuva. Da Metsul Meteorologia, Estel Cias.
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Amado Batista, amor perfeito, aqui na nossa programação, nosso bailão, pro José Carlos Cabral, tá lá no bairro Constante Fuga, ligado aqui, no bailão da Vang, mandando aí essa música, né, Amado Batista? Pro Carlos Gabriel Cabral, que tá lá no bairro Santa Rita, também tá ligado com nós aqui. E maravilha, nosso bailão da Vang chegando longe, chegando alto, né? Dá volume no teu rádio, sintoniza 93.7, curte o bailão que vai até às 6, com você, pra você e muito musicão, hein? Só música boa aqui no nosso bailão. Aproveita, pede a sua no 3342-1522, participa pelo nosso WhatsApp, né? Isso, é o nosso WhatsApp. 3342-1522. É fácil. Manda seu recado, manda sua mensagem aqui pra nós. Pede o som que você gosta de ouvir. Já já a gente vai trazendo mais música também pra você que tá ligado no nosso bailão. Tá bom? E tem presente, tem brinde pra você. 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O pessoal já vai participando. Pelo WhatsApp também, é o 3342-1522. 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
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Odonto Excelência. 25 minutinhos faltando para as 3. Dá um abraço aqui pro Jair. Alô, Jair. Jair Melhorança, bairro Santa Rita, ligado com a gente na companhia. Barco do Amor, para toda a família, né? Família Melhorança. Também a família Queiroz. Olha aí, um abraço para esse pessoal. E para toda a nossa audiência aqui no nosso bailão, tá bom? Barco do Amor com os atuais. Quero mandar um abraço também para Mari. A Mari tá ligada com a gente aqui na sintonia do bailão. Abração aqui também, tem mais gente concorrendo. Giovanni, é isso? Manda nomezinho completo, tá bom? Pra participar aqui do sorteio. Um abraço também pra Teres Corteganha, bairro Constante Fuga, ligada com a gente na companhia do bailão. Tá concorrendo aos prêmios, sempre na escuta, diz que adora o programa. Ô, Teri querido, um abração pra você também, obrigada pela sintonia. Boa tarde, Maura, tudo bem? É a Dorva, bairro Casulo. Manda música, Banda Ativa, reclamando sua ausência. Tá na faxina? Aê, Dorva querida, um abraço pra você. Obrigado pela sintonia. Ah, cai bem. 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Maravilha, 23 minutinhos faltando pras 3. Bora com música, bailão já volta, simbora. Pega carona nesse barquinho do amor.

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0: Lindo demais, galera.
1: Som da banda ativa, reclamando sua ausência aqui no nosso bailão. São 9 minutinhos apenas, estão faltando para as 3 horas da tarde. Obrigada pela tua sintonia, tua audiência, você que tá ligado aqui com a gente, tá ligada. Alô, Marli querida, Marli Schiavon, obrigada pela sintonia, pelo carinho dessa amizade. Meu amigo Ney também, um abraço para vocês. Nos encontraremos logo mais no jantar da família Ame, lá no bairro Frei Adelar. Maravilha ter vocês com a gente, hein? Coisa boa, coisa linda. Amizade é tudo nessa vida, né? Por isso que eu mantenho aqui, me esforço, me dedico para manter a tua sintonia, o teu carinho e ouso falar mais a tua amizade também. É isso mesmo, porque cada ouvinte é um amigo da gente aqui na programação da 93.7, ainda mais nesse que é o seu, meu, nosso bailão da Vang, tá bom? Ei, beleza, 20 graus a temperatura nesse instante em Marau. Dia bonito, sábado que tá se segurando bem aí o tempo, né? A previsão que é pra instabilidade aí nos próximos dias, mas nesse sábado ainda dá pra aproveitar, ainda dá pra curtir, dá pra ser feliz. E tem endereço hoje à noite lá no bairro.

Andréa Delar. Mandar um abraço para essa equipe que tá por lá, galera que tá trabalhando, né? Trabalhando muito aí para realizar esse grande evento. Um abraço aí pro Michael. Quem mais que tá por lá? O Lucas Pradegan, o Edemar, o Loriano, Paulo César, o Renildo, né? E com certeza tem muito mais gente por lá, né? Com certeza tem muito mais gente trabalhando, organizando a casa para receber logo mais o jantar da família Amê. Maravilha, com a animação aí do Conexão P10. Valeu, vamos lá fechar nossa primeira hora do bailão, um oferecimento de Mercado ME, também farmácias associadas, é a nova promoção. 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Abraço Kleber, Luiz Nilmar, abração é para vocês. 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Vou mandar um abraço aqui pra Emily. Alô, Emily. Oferecendo aqui pro esposo, meu lindo esposo, Carlos. Olha aí, Carlos, tá na média, tá com aquela média. Abraço pra Emily Schmidt, ligada com a gente, pedindo beijo com cerveja. Musical JM cantando pra gente aqui. Alôzão pro Vitor, um abraço pra Gisleide de Souza, Chica. Teve de aniversário ontem, a Chica. Um abraço pra turma lá no bairro Santa Rita. Obrigada pela sintonia. Parabéns, Chica querida. Muitas felicidades, muitos anos de vida. Um abraço também pra Marli. Marli Knopf Xavier. Oi, boa tarde. Tô escutando o programa maravilhoso. Obrigada, Marli querida. Maravilhosa a nossa audiência que se liga aqui na nossa programação, a Bang FM. Tem musical JM com beijo com cerveja. Em seguidinha, pra minha amiga Marli, meu amigo Ney. Tem Uma Sola J e com Cleiton Borges, que vai também. A minha filha Maia tá lá em casa com a vovó Bea. Meu esposo Anderson deve estar contando lajota aí, com certeza. E um abraço também pra bebê reborn da Maia, né? Não é pra mamãe esquecer. Alice! Maravilha! Vamos fechar a primeira hora? Bailão segue de bem com a vida até as 18 horas. E você, a melhor companhia, manda seu zap pra cá: 3342-1522.

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Sola J com Cleiton Borges aqui na nossa programação Bailão da Bang, abrindo nossa segunda hora, 3:09. 15:09. Obrigado pela tua sintonia e audiência. Segue participando com a gente. Manda teu alô pra cá, teu boa tarde pelo nosso WhatsApp 3342-1522. 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Maravilha, show de bola. 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
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Alôzão pra Jaqueline Prestes, tá lá em Viado Pardo, ligada com a gente. Oi, Maura, boa tarde, estou aprontando chimarrão. Manda a música do JJSV Morena pra participar do sorteio junto com a gente. Valeu, Jaque, obrigado pela sintonia. Em seguidinha, tô trazendo aí a música pra você, tá bom? Mandar um abraço também aqui pra turma lá no bairro Frei Adelar. Faz horas que eu tô falando aí com, mandando música pra esse pessoal, né? Estão trabalhando. Hoje lá no bairro Frei Adelar acontece o jantar da família Ame. Todo mundo tá convidado a prestigiar, né? Delicioso jantar com massa, galeto, linguiça, saladas. Uma delícia, uma maravilha. E você também pode vir só pro baile. A turma tá convidando aí, quem quiser vir só pro baile, entrada só pro baile, apenas R$10, tá bom, pessoal? É com eles, Conexão P10, que tá chegando pra cantar aqui na nossa programação. Pra toda a família Ama e toda a turma aí no bairro Frei Adelar, trabalhando incansavelmente pra realização desse grande evento. Sonhei com você, com Conexão P10 e o bailão já volta.

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bom demais com JJSV Morena. Júlia e Juliana aqui no nosso Bailão da Vang, pra atender aí, né? A audiência que se liga com a gente na melhor programação aqui do nosso Bailão. 93.7 segue com você, pra você, Bailão da Vang até às 18 horas. Simbora aqui na nossa segunda hora, um oferecimento de Mercado ME. 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

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Maravilha, show de bola, que beleza. Vamos seguindo aqui com o nosso bailão, com certeza trazendo aquela que você gosta de ouvir. Alô, família Risso, aquele abraço, Leandro, a Margarete, a Amanda, o Diego, estão na sintonia aqui do Bailão da Vang, que é sucesso todos os sábados. Obrigada pela audiência aí, turma, vocês que fazem o bailão ainda mais bonito. Com André Renner, Vou Pedir aos Anjos. Ê, coisa linda. O Orlando Gazola também tá ligado com a gente lá em Vila Maria. A escuta do bailão, toca a música É de Pena de Mim. Musical JM na veia, na programação, em seguidinha, tá bom, Orlando? Um abraço pra turma lá em Vila Maria. Obrigado pela sintonia. Agora 3:31, bora trazer música pra você que tá com a gente na audiência. Participa, que em seguidinha eu vou fechar a segunda hora, trazer o sorteio aí da Central da Limpeza pra você que mandar seu zap pra cá. É agora, 3342-1522. Manda aí, sem demora, simbora.

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0: Horinhas aí com um trio Parada Dura aqui na nossa programação. É, pra tia Ana, com certeza, que tá sempre na nossa sintonia, tá com a casa cheia, né? Que maravilha, tia Ana, tá faceira, com certeza, ligada aqui na nossa programação, nosso Bailão da Vang. Quero aproveitar para oferecer aqui também pra minha mãe, Maria Helena, que mandou recado pra gente, disse que todas elas aí na sintonia, em especial pra minha mana também, a Alessandra, que tá aí, né? Começando agora em novo lar, um novo momento, um novo ciclo aí, que seja de muitas alegrias, com certeza, de muitas bênçãos. A família reunida sempre é bom, e quando fica além de reunida também unida, né? É melhor ainda. Que maravilha poder vê-las aí juntas, e é claro que seja então um novo ciclo, né? De muito amor, muita prosperidade, muitos sonhos se realizando e amor de verdade no lar, né? Porque aí, se tem amor, tá tudo certo, tá tudo resolvido, organizado está, né? Boa mudança aí pra vocês, tá bom? 11 minutinhos agora faltando para as 4. Vamos lá que a segunda hora já vai acabar. Tem sorteio Central da Limpeza para você que participou. Fica ligado aqui com a gente. Já o resultado aí desse sorteio, tá valendo um cloro gel da Noval para ajudar você a fazer a limpeza aí no seu lar, na sua empresa. Dá para usar por tudo, dá para emprestar para vizinhança e também para os amigos. 5 litrão, né? E, maravilha. 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Que maravilha! Obrigada pela sintonia, você que tá aí com a gente. 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Quem será que faturou? Vamos conferir então. Tchananã, vamos ver quem faturou, tá aqui o nomezinho dele, saiu? Saiu, parabéns pro contemplado de hoje, Giovanni Nunes. Alô, Giovanni Nunes, faturou aqui um produto da Central da Limpeza. Eu não sei se é o Giovanni ou a Giovanni, aí me pegou, né? Porque é um nome que pode ser utilizado, né? Então, será que é a Giovanni? Olha, me desculpa se for, viu? Acho que é a Giovanni, tem uma fotinha aqui? Acho que é ela, tá bom? Giovanni Nunes, indiferente, você faturou produto da Central da Limpeza. Olha aí que beleza, tô desculpada, não tô? Um abração pra você, parabéns, foi a felizarda de hoje. Só passar lá na Central da Limpeza, retirar tua cortesia. Maravilha? E você, meu amigo, minha amiga, segue com a gente que tá chegando aqui, a nossa terceira hora. É a segunda metade do nosso Bailão da Vang, tá bom demais, hein? Quero mandar um abraço aqui pra dona Ivanete. Alô, Ivanete querida, obrigada pela sintonia, tá ligada aqui com a gente na nossa programação, né? Hoje ouviu aí a música que gosta de ouvir sempre, nem precisou fazer esforço, né, Ivanete querida? Obrigada pela sintonia, tá bom? Mandar um abraço aqui também pro Telmo. Alô, Telmo. Aquele abraço, Telmo. Saudade da ex com o musical Céu e Cantos. Tá chegando pra gente receber a nossa terceira hora, sim. E você? Sai daí não, vai embora. Fica com a gente no Bailão, a melhor programação até às 18 horas. Simbora!
1: 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Canta com a gente.
2: Alô, Joe. Cantar já é bom demais. Imagina com os amigos. Vamos nessa.

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Raí cantando pra gente aqui no nosso bailão. Será que pensa em mim? Alusão pra Mari. A Marivane Pedroso tá ligada com a gente na companhia do nosso bailão. Ligada aqui, né? Na programação da Vang. Obrigada pela sintonia. Pediu o som aí. Que coisa boa, né? Será que pensa em mim? Tem mais gente ligada com a gente aqui? Maravilha, bom demais. Deixa eu mandar um abraço pra Lu. A Luciana Lorenzato diz que tá ligada no bailão e o programa tá ótimo, muito obrigada. Tá mandando abraço pro esposo, pros filhos e pra nós aqui no programa, né? Valeu. Show de bola, Luciana. Obrigada pela sintonia. E a família Sandri, como vai? Alô, Rude, lá em São Miguel, ligados com a gente na sintonia. Ouvindo a Vang, né? Abraço pra família Sandri e a família Ferneda. Olha aí que beleza. Alô, Mana, será que a Mana tá por lá? Será que ainda está, hein? Pessoal que almoçou juntos hoje lá no bairro, na comunidade, né, de São Miguel. E saborearam por lá. Uma deliciosa massa aí da Gruta Nossa Senhora de Lourdes, né? Beleza, um abraço para as famílias Sandri e Ferneda e a toda a comunidade São Miguel. Obrigada pela sintonia. Bom, 4h10, vamos lá que o nosso bailão chegou, a nossa terceira hora, simbora. 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Vai ser só um ganhador, tá? Pra facilitar, somente um ganhador vai levar 2 ingressos, que daí já pode ir e levar um acompanhante. Show de bola? 4h12. 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
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Aconteceu aí no último feriado, 4 de junho, né? 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Bora trazer música, alôzão pra Keila. Alô, Keila, tá aí junto com o esposo Evandro e os filhos, estão na escuta? Tô trazendo aqui pra vocês Chalé 4x5 com o musical JM na nossa programação. Alôzão pra Janecir de Costa, também tá com a gente. Se não tivesse bloqueado, banda modelo, em seguidinha. E pro Ivan Mota e toda a família que estão na companhia. Muito obrigado pelo carinho aí, tá certo? Bailão volta já, ao som de JM, Chalé 4x5. E pra concorrer ingressos, Jantar Família AME, participe. Mande seu zap 3342-1522 e diga que quer participar. Dois ingressos, cortesia Supermercado.

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8: Olá a todos que nos acompanham na Rádio Vang. A previsão indica um fim de semana em Marau com tempo proveitoso. Sábado de sol e poucas nuvens. O domingo já terá a presença da nebulosidade, com possibilidade inclusive de pancadas de chuva. Chuva isolada que deve acontecer preferencialmente da tarde para a noite. E durante a segunda e terça-feira, com a formação de um ciclone no oceano, na altura do estado, a tendência é de chuva mais generalizada e que pode vir acompanhada de alguns temporais na região de Marau. A temperatura muda um pouco, a previsão é de termos um cenário de menor oscilação térmica, com a influência então da instabilidade da chuva no começo da próxima semana. Na quarta-feira, na medida em que o ciclone se afasta, uma massa de ar seco passa a predominar, trazendo condições aí de queda na temperatura, um pouco de frio. Na quinta-feira, em princípio, volta a chover. Então, uma semana que vem mais úmida aí, sob condições de chuva. Da Metsul Meteorologia, Estael Cias.
7: Previsão do tempo.
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Modelo com Rogério Magrão e banda Se Eu Não Tivesse Bloqueado. Aqui no nosso bailão, bloqueia não, aqui tá bom. Bom demais, vem, vem pra ficar por aqui. A nossa programação até as 18 horas. Tá em casa, né? Você participa, tem prêmios, tá valendo ingressos pro jantar da família Ame Cortesia. Supermercado Passa Lá tá brindando a nossa audiência hoje com 2 ingressos para 1 ganhador, tá bom? 2 ingressos pro jantar da família Ame que vai rolar logo mais lá no bairro Frei Adelar. Maravilha? E você pode faturar, só deixar teu nomezinho completinho aqui na nossa programação pelo nosso WhatsApp 3342-1522, tá bom? 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Amiga Mari, como é que tá? Tudo bem? Tudo maravilha? Obrigada pela sintonia, né? Eu vou trazer aquela que a gente gosta, tá bom? Pra gente curtir juntos aqui a programação do nosso bailão, é o Gustavo Lima, né? Gustavo Lima vai chegar pra cantar o Retrovisor. Em seguidinha, tem música aqui pro pessoal. Deixa eu mandar um abraço também pro Natalino dos Santos, lá no bairro Santa Lúcia. Eu encontrei, viu, Natalino, a música que você pediu aqui no bailão. Fica pra próxima, mais pra turma lá em São Paulo da Cruz, família Colombi, meu amigo Jefferson, obrigada pela audiência, pros filhos o Paulinho, o Miguel e a patroa Silmara, já tá chegando rainha musical aí pra vocês, tá bom? Obrigado pela sintonia aqui na nossa programação, Mari, pra você, tio José, aquele abraço. Gustavo Lima, Retrovisor, bailão já volta.

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musical, nosso bailão, 20 minutinhos, faltando para 5, pra gente fechar a terceira hora por aqui. Você segue participando, mandando teu zap, né? O 3342-1522. Tá maravilha? Que beleza, que alegria. Lembrando que tem sorteio, tá valendo. 2 ingressos pro jantar da família Ame Cortesia. Supermercado Passa Lá. Pra você retirar hoje, logo mais depois do bailão, passar lá no supermercado, passar lá e retirar o teu presente aí. Cortesia pra você. Um abraço pra família Passa Lá. Parceira também da família Ame, né? Que beleza? Pra você participar desse sorteio, manda aqui, né, por gentileza, teu nomezinho completo no nosso WhatsApp e diga, informe aí que você quer concorrer a estes ingressos, tá bom? Show de bola, né? Porque o jantar é hoje, logo mais a partir das 20 horas, no ginásio do bairro Frei Adelar. É só mandou comunicar também que logo após o jantar, né? Vai ter ingressos somente pro baile, né? O valor, então, do ingresso pro baile, apenas R$10. Show de bola? É isso aí, apenas R$10. A animação é do Conexão P10. Vai estar animando aí esse evento de logo mais. Deixa eu mandar um abraço aqui também para os meus amigos lá da comunidade Posse Boa Vista. Alô, família Soldá, meu amigo Juca. Todo o pessoal aí, né? Um abraço, comunidade de Posse Boa Vista, que tá sempre ligado com a gente aqui no bailão também. No próximo final de semana, dias 13 e 14 de junho, tem festa em honra ao padroeiro Santo Antônio em Posse Boa Vista. No sábado, dia 13, a partir do 12:30, almoço, churrasco, linguiça, pães, galeta enfarofado e saladas. Almoço que será servido nas mesas do sábado, tá bom? No domingo, a programação inicia 10:30 com missa, 12:30 churrasco padrão, com serviços de copa e cozinha, e 14:00, reunião dançante com animação, banda, atração, entrada franca. Certo? Então, no próximo final de semana, na comunidade de Posse Boa Vista, que te espera aí para essa grande festa. Valeu, família Soldá, grande abraço aí para vocês. 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
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Certo? 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Bora trazer mais música para fechar nossa terceira hora. Você participa sem demora. Algo mais sem nosso sorteio aqui, cortesia Supermercado Passa Lá, 2 ingressos pro jantar da família Ame. Alôzão aqui pro meu amigo Júlio, grande Júlio, aquele abraço, parabéns Júlio, você e toda a família e toda a equipe. A logística, hoje é o dia da logística e a Coral Logística com certeza tá de parabéns, né? O Júlio tá mandando um abraço especial para toda a operação da logística da Coral, equipe que coloca excelência nos detalhes, com pontualidade, entrega e responsabilidade. 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Falou bonito. 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Chega lá em Nova York, né? Christian e Ralph aí para toda a galera da logística da Coral, tá bom, pessoal? Abraço aí pro meu amigo Evandro Maciel de Matos, tá lá no bairro Jardim do Sol, ouvindo nós aí, obrigada pela audiência. Dilonei Borges também tá com a gente, obrigada pela sintonia. Suzana David, do bairro Colina Verde. Show de bola, Laurindo Bedim. Alô, Laurindo, aquele abraço. Oi, Maura, gostaria de ouvir Passarela, Parece Feitiço. Bora, é a Sara quem pediu. Valeu, Sara, querida. Obrigado pela sintonia. Bailão já volta com a nossa quarta e última hora. Abraço pra toda a galera. Equipe da logística, família Coral, simbora.

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atuais, Voarei, 5 e 1, vamos lá, aqui nosso bailão. Para não, obrigado pela tua sintonia, audiência aqui na nossa programação, já tá chegando mais música pra você, recadinho agora, os nossos parceiros que estão com a gente na nossa quarta e última hora do bailão, lembrando que o supermercado Passa Lá tá sorteando aqui no nosso bailão, 2 ingressos pro jantar da família Ame, que vai rolar hoje lá no bairro Frei Adelar, tá bom? Cortesia, supermercado Passa Lá. Será apenas um ganhador que levará 2 ingressos para o jantar de hoje à noite, logo mais. 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

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Comunidade de Paraíso Camargo convida para a tradicional festa em honra a São João Batista no dia 21 de junho. Todo mundo convidado. Dado o recado, 5h05, bora trazer música. Vamos lá. Quem tá com a gente é a Danai, Danai Busato. Obrigado pela sintonia. Tá participando aqui da nossa programação. Pediu uma do Rainha. A Rainha musical, oferecer pra família. Peguei uma aqui, ó, que dá pra gente chamar de antiga, né? Do Rainha musical. Uma das primeiras grandes que fez sucesso aí do Rainha, né? Do luxo pro lixo, certo? Obrigada pela audiência aí, família. Em seguidinha, tá chegando Nando Moreno. Ah, essa aqui é sucesso. Também é. Com o Rio Negro e Solimões, o chapeludo aqui na nossa programação, tá bom? Bailão volta já, sai daí não. E participa, tem sorteio, tá valendo ingressos pro jantar da família Ami. Pra você concorrer, só mandar teu WhatsApp pra cá. 3342-1522, bora!

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dos olhos negros e Yo Te Amo pra Maria. Maria? É isso aí. Alô, Márcia. Faltou um C aqui na minha anotação. Márcia Zanata, obrigada pela audiência e tá ouvindo o nosso Bailão da Vang. Obrigada pelo carinho. Beijo, abraço aí também pro Alvair. Alvair mandou assim, ó, boa tarde, depois de uma tarde de trabalho, agora curtindo o Bailão da Vang. Show de bola, por isso que tem que ter alegria e energia lá em cima, né? Pra você seguir com a gente aqui, sintonizado na melhor programação. Nosso Bailão da Vang, nossa quarta e última hora, daqui a pouquinho tem sorteio. Dois ingressos pro jantar da família Ami, lá no bairro Frei Adelar. Todo mundo convidado a ir pra lá bailar, dançar, com Conexão P10, né? O pessoal já tá por lá, organizando estrutura, arrumando tudo, né? E logo após o jantar também, quem quiser adquirir, quem quiser ir só pro baile, né? Ingressos a R$10 daí, tá bom? O pessoal aí do bairro Frei Adelar mandou avisar. Tá avisado, tá comunicado. Grande abraço. 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Vamos tomar uma junto hoje, né, nego? Um abraço aí pra Ju, pro Vini, né? Faz parte da família AMA, estaremos juntos logo mais. Moçada aí da Concretos Alvorada. Valeu, nego, grande abraço aí pra você. Tudo de bom? Obrigada pela parceria sempre aqui no nosso bailão. Bora trazer mais música, tem Mesa 14 com a banda Mercosul, tá chegando pra cantar. E a banda Modelo, aquela da Coca-Cola, aí o homem chora. E o bailão volta já quando voltar pra fechar, trazer o nosso sorteio. Essa é a última chance pra você concorrer e faturar ingressos pro jantar da família Ami logo mais no bairro Frei Adelar. Simbora!

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Morada! Bom demais, 23 minutinhos faltando para 6. Bora fechar aqui a nossa programação, nosso Bailão da Vang. Agradecendo vocês que estiveram com a gente, claro, obrigada pelo carinho. É, vai ter o nosso sorteio. Aguenta aí, em seguidinho tô trazendo o nome do contemplado ou contemplada de hoje. Agradecer os nossos patrocinadores. 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Supermercado Passa Lá oferecendo aqui 2 ingressos para o jantar da família Ame, né? Um contemplado leva 2 ingressos. Vamos conferir quem faturou. Atenção, atenção, atenção. Contemplada de hoje, parabéns para ela, Danai Busato. Faturou 2 ingressos para o jantar da família Ame. Danai Busato. Só passar retirar no supermercado Passa Lá, tá bom? Passa lá retirar teu ingresso. E lembrando que hoje a festa vai rolar no ginásio do bairro Frei Adelar. Jantar da família Ame, todo mundo convidado. Ainda tem ingressos aí com representantes da entidade e com os diretores aí, né? Diretoria do bairro Frei Adelar. Lembrando que logo após o jantar tem super baile com Conexão P10. Ingressos pro baile apenas R$10. Maravilha? A gente vai se encontrar por lá. Parabéns à contemplada de hoje. Eu vou deixando meu beijo, meu abraço. Muito obrigada pela tua audiência, tua preferência aqui no seu, meu, nosso Bailão da Vang. Até sábado que vem, às 14h, tem Bailão da Vang. Se Deus quiser, e Ele sempre quer o nosso reencontro aqui. Aquele beijo, aquele abraço. Valeu, eu fui!

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9: Olá a todos que nos acompanham na Rádio Vang. A previsão indica um fim de semana em Marau com tempo proveitoso. Sábado de sol e poucas nuvens. O domingo já terá a presença da nebulosidade, com possibilidade inclusive de pancadas de chuva. Chuva isolada que deve acontecer preferencialmente da tarde para a noite. E durante a segunda e terça-feira, com a formação de um ciclone no oceano, na altura do estado, a tendência é de chuva mais generalizada e que pode vir acompanhada de alguns temporais na região de Marau. A temperatura muda um pouco, a previsão é de termos um cenário de menor oscilação térmica, com a influência então da instabilidade da chuva no começo da próxima semana. Na quarta-feira, na medida em que o ciclone se afasta, uma massa de ar seco passa a predominar, trazendo condições aí de queda na temperatura, um pouco de frio. Na quinta-feira, em princípio, volta a chover. Então, uma semana que vem mais úmida aí, sob condições de chuva. Da Metsul Meteorologia, Estel Cias.
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0: 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Lindo demais!
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7: Opa, meus queridos, chegando por aqui com mais uma edição do Meu Amigo Pet, e a diversão do seu gato tá em uma caixa de papelão. Elas trazem segurança, conforto térmico e são ótimas para o bichano marcar território. E anota a regra de ouro pro feriadão não ter briga: é sempre o número de gatos mais um. Se tem 3 gatos, espalhe 4 caixas pela casa. É festa garantida pros peludos.
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6: Oiê, tô por aqui, eu sou a Kelly Gomes. O momento é ideal para estimular a linguagem dos pequenos com muita música. Aproveita aí o descanso para ler livros interativos e cantar também cantigas de rima. Elas ajudam a organizar as ideias e aprender palavras novas. Escolha temas que a criança ame e transborde o feriado em um grande festival de aprendizado e diversão em família. Que tal? Essa é uma bela ideia, né não?
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0: Obrigado!
1: Obrigado, Bruno! 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
4: Olá a todos que nos acompanham na Rádio Vang. A previsão indica um fim de semana em Marau com tempo proveitoso. Sábado de sol e poucas nuvens. O domingo já terá a presença da nebulosidade, com possibilidade inclusive de pancadas de chuva. Chuva isolada que deve acontecer preferencialmente da tarde para a noite. E durante a segunda e terça-feira, com a formação de um ciclone no oceano, na altura do estado, a tendência é de chuva mais generalizada e que pode vir acompanhada de alguns temporais na região de Marau. A temperatura muda um pouco, a previsão é de termos um cenário de menor oscilação térmica, com a influência então da instabilidade da chuva no começo da próxima semana. Na quarta-feira, na medida em que o ciclone se afasta, uma massa de ar seco passa a predominar, trazendo condições aí de queda na temperatura, um pouco de frio. Na quinta-feira, em princípio, volta a chover. Então, uma semana que vem mais úmida aí, sob condições de chuva. Da Metsul Meteorologia, Estel Cias.
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1: Oiê, tô por aqui, eu sou a Kelly Gomes. O momento é ideal para estimular a linguagem dos pequenos com muita música. Aproveita aí o descanso para ler livros interativos e cantar também cantigas de rima. Elas ajudam a organizar as ideias e aprender palavras novas. Escolha temas que a criança ame e transborde o feriado em um grande festival de aprendizado e diversão em família. Que tal? Essa é uma bela ideia, né não?
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2: 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É seu direito.
5: Formou em curso sem reconhecimento do MEC? Não perca a esperança. As matérias podem ser reaproveitadas em outra faculdade para você não perder o estudo. Além disso, a justiça garante danos morais e materiais pelos transtornos causados. Aproveite o feriado para planejar seu futuro e buscar seus direitos. Patrulha do Consumidor fica por aqui, mas a gente volta a qualquer momento na sua programação. Até mais.
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